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1: De volta aqui no intervalo da Grenal, para atingir os 7 gols que o PC queria, tem que fazer mais 6, Gesiel. Aí o PC vai ter que narrar um gol a cada 8 minutos para poder satisfazer aquela projeção. Mas, Gesiel Elias, o trabalho do árbitro foi barbada, foi moleza no primeiro tempo pro árbitro, Gesiel?
2: O Dal, teve 3 cartões amarelos, né? Pra ser um jogo tranquilo, num primeiro tempo com 3 amarelos, eu já achei um pouquinho demais. Até aquele lance do que a gente comentava aqui fora do ar, que o jogador do pra dar uma entrada no jogador do Grêmio, era pra amarelo, e vou te falar, um árbitro mais rígido botava o 33 do Grêmio pra rua. E deu um tapa na cara do jogador adversário. Claro, seria exagerado, mas ele acerta um tapa no rosto do adversário.
1: Serginho, viu? Falei, eu mostrei pro Serginho ali, também achei. Olha,
2: e aí, se é um árbitro mais rígido, alguém que...
3: Se
2: é
3: um VAR que chama, né?
2: É, se o árbitro vai lá no VAR e vem em câmera lenta, em slow motion, que ele dizia um ex...
1: Não, vou mais além, se esse jogo é no Chile, podia comprar. É,
2: dizia um ex diretor de arbitragem que eu conheci, tu também conheceu, slow motion. O árbitro tá bem no primeiro tempo, apesar desses pesares aí, tá bem no primeiro tempo, gostei da arbitragem, mas tem algo que sobressai a arbitragem, que é o protocolo de racismo e misoginia da CBF, que foi acionado hoje no jogo entre Ferroviária e São Paulo pelo Brasileirão Feminino Sub-20. Eu não vou reproduzir as palavras que o maqueiro da Ferroviária teria dito, que a gente não pode afirmar que disse. Inclusive é nota do próprio clube lá do Ferroviário, que vai apurar o caso e tomar as medidas cabíveis. Mas a menina do São Paulo denunciou o mesmo de misoginia, por ter usado termos e palavras preconceituosas contra ela já no final do jogo. E aí a partida foi finalizada, o rapaz foi expulso e agora será apurado a situação. Então o protocolo de racismo serve para misoginia, para qualquer tipo de preconceito dentro do campo e não só racismo. Quando o árbitro fizer esse sinal do X no jogo, é porque está sendo acionado o protocolo de racismo
3: e
2: outros preconceitos também.
1: Deixa eu só perguntar pro pessoal da arena se o Grêmio já voltou. Eu vi que o adversário, sim. Pode falar aí pra turma da arena. Se o Grêmio já voltou.
4: Está voltando neste exato momento o tricolor, e com trocas, inclusive, em ambas as equipes. Riquelme vem pro jogo.
5: Quantas o Grêmio?
4: O Grêmio só uma, né?
5: Ué?
4: Só o Riquelme.
1: Quem sai já
4: vai subir daqui a pouquinho a placa.
1: Já vai subir, o PC daqui também pode fumar ali. Tito. Que é aquele, fica de frente pra
3: placa. É o 27 e o 29.
4: Não, calma, PC. É o 27 e 29 são os que vão entrar no
3: Palmeiras. É o 65,
4: né? Isso, no Grêmio é o 65. Tá saindo camisa de número 33, Léo Pérez, para entrar no meio.
5: Já tinha amarelo. Já tinha amarelo, tava amarelado. É,
1: bate até na sombra, não joga nada.
4: Tá, e aí, certo, na Luiz equipe Castro. Do Palestino, tá saindo camisa de número 30. Não tem 30.
3: Tem o Ian. Alegria.
4: Obrigado, pessoal.
3: Acabou a alegria.
4: Tristeza dele. Isso. Que beleza. E então, tá saindo também o Dilan Salgado, 24, para a entrada do César Munder, 27, e Ian Garguês, 29.

0: 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Olha o Grêmio, com o enamorado, pela ponta direita, partiu para cima, marcação, cor no fundo, imprimiu velocidade, por baixo, chega para desarmado, colocado por ali o Jason Leon, sai pro jogo, entregando a bola para o centroavante, movimenta a bola, força ex, afasta por baixo a retaguarda do Grêmio, a bola se perde para a linha de lado, lateral, marca a arbitragem. 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
1: Se permite, eu posso só dar um pitaquinho, talvez para ajudar o Serginho e o Dal, que estão nos acompanhando na TV, não sei se eles vão conseguir, mas com a entrada do Riquelme e o Noriega, é o único volante, assim, numa linha quase um 4-1-4-1. Até para vocês também, não sei se vocês tiverem essa percepção aí pela televisão.
0: Olha o Palestino gostando, bola no tumulto da grande área, sobrou pro Galegos, vai estilingar, afasta por baixo o Noriega. A bola passou pelo Saez, não passou pro Galegos, deu uma estilingada bonita ali, Noriega pra linha de fundo, escanteio, passa limpo, Ober.
1: Contra-ataque que veio do lado esquerdo, ela acabou sobrando dentro da grande área para o Galegos, ele tentou a finalização, chegou bem no corte aqui, Noriega no carrinho, botou a bola pela linha de fundo, escanteio que ele, Galegos, camisa de número 18, ajeita para fazer a cobrança aqui do lado direito.
0: 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Atenção, Galegos enquadra o corpo, coloca o pé no esquadro. Levantamento no segundo pau. Seleção brasileira. Vai lá em cima o Everton. É dele, só dele a bola. Já ligou, legal. Boa bola, fritando o pistão pela ponta direita. Domina a bola, é namorado. Não tinha quem jogar, preferiu retrair a jogada. Começa do novo com Pavon. Christian Pavon abre o compasso. Aqui na intermediária defensiva, pelo costado esquerdo, entregando a bola para o Vieri. Vieri, abertura no flanco em frente. A bola rola, rola onde está colocado Noriega. Deu o passe errado. Sobra de bola. É da equipe do Palestino com o Galego, que aí joga errado, Pavão agradece, vai embora, se solta, entregando a bola até Riquelme, retrai na jogada, na saída do campo de defesa, rola a bola Noriega, aproxima-se, busca a jogada ali, o Cristiano Pavão, Gavão cercado, apertado pela marcação, a bola para Luiz Eduardo, vem na intermediária defensiva da equipe tricolor, agora na intermediária adversária, entregando a bola, onde está colocado para receber o Riquelme, puxa o carro, está apertado pela marcação, livra-se do adversário e sai pela quarta zaga, campo de defesa, entregando a bola para Vieri, ultrapassa a linha que delimita metade do campo, estabelece contato pelo setor esquerdo, bola pro Amuso, trabalha a bola, sai da ponta, vem pra meia, costura o ar e luta com a marcação, rola na Riquelme, recebeu Riquelme trabalha a bola, apertado pela marcação, retraiu a jogada, bola Pavon volta até a grande lua do campo, trabalha a bola Luiz Eduardo com tranquilidade, Luiz Eduardo metendo bola para o Zinho, partiu pra cima da marcação, perdeu a bola. Melhor para o Ian Garcês, que mete bola no costado, diferenciado, recuado, onde está colocado o Fernandes. Fernandes na ponta esquerda, desarma o adversário, Cristiano Pavon. Grêmio desce para o campo de ataque, bola do Pavon, na combinação com o enamorado, Pavon recua, entrega a bola até o Vieri. Vieri busca aproximação pelo lado esquerdo para o garoto Pedro Gabriel. Partiu para cima da marcação no bate, o rebote vai ficar com o Saez, que domina a bola com tranquilidade. Mete na ponta direita para Galegos, boa fita em cima do Gabriel, saiu da ponta, foi para meia, meteu no tumulto da grande área. Área para Carrasco, chega por baixo, bem colocada a retaguarda do Grêmio com Luiz Eduardo, mete pela linha de fundo, escanteio, segundo escanteio deles no jogo neste primeiro, segundo tempo de partida, Uber.
1: Triangulação pelo lado direito, mais uma vez Galego.

0: se apresentando, invadindo a área, tentando o cruzamento. Antes dele, Luiz Eduardo chega para fazer o corte, botar a bola pela linha de fundo. Dessa vez é o camisa de número 23, Jay Leon, para fazer o levantamento para dentro da grande área.
1: 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Atenção, Leon meteu bola no tumulto da grande área, saiu Everton, saiu também por ali Vieri, chegou o goleiro da equipe do Grêmio, chega o atacante também da equipe, aliás, era o zagueiro, né? O Rocco. Mas a bola foi tocada para a linha de fundo, terceira escanteio no segundo tempo. Está em cima a equipe do Palestino, Ober.
0: Mais uma vez, levantamento para dentro da grande área. A zaga afastou, colocando a bola pela linha de fundo. Mais uma vez, vem na perna canhota Jason Leon para fazer o levantamento.
1: Jason Leon enquadra o corpo, coloca o pé no esquadro, leva no tumulto da grande área. Queria um gol olímpico, tirou o goleiro do Grêmio. A sobra de bola pererecando no interior da grande área. O chute para o gol. Everton toca pela linha de fundo. Pela linha de fundo, mais um escanteio para o Palestino. Obra.
0: Levantamento para dentro da grande área. O Everton saiu de soco no rebote na entrada da grande área. Galegos, de perna direita, finaliza de primeira. A bola acaba desviando no meio do caminho. O Everton tentou fazer a defesa, não conseguiu o escanteio.
1: Jason Leão mais uma vez meteu no tumulto da grande área. Afasta a defesa, sobra de bola, fica com a Musa. Musa sai ligando legal para Riquelme. Riquelme meteu na frente. Boa bola para Enamorado. Coloca na frente, imprime velocidade. Saiu da marcação, afasta a zaga tocando a bola para a linha de lado. Manuel tá marcando a arbitragem favorável à equipe do Grêmio. Quero o lateral ali, o jogador da equipe do Palestino, mas não, né? A lateral é do Grêmio. Ligado conosco também o Azeredo Soares, ainda o Marcelo da Costa. Obrigado pelo carinho, obrigado pela companhia. 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A bola trabalhada com a Enamorada. Enamorado tenta pro Amuso, rasga por baixo, bem colocado na defensiva, 29 as castas. Ali o Ian Garcês afasta, tira, sofre a carga. Jogo tá parado, falta tá marcada, é falta, Ober.
0: Tentativa de jogada pelo lado esquerdo no campo de ataque do Grêmio. Acabou sofrendo a carga por ali o camisa de número 2, o Espinosa. Falta marcada no campo de defesa. 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
1: 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Chegamos à marca de 8 minutos, caminhamos para 9 minutos de partida deste segundo tempo de jogo. A cara do primeiro tempo, a cara do Grêmio, o tricolor está na frente, 1-0, para cá magro, em cima do frágil, fragilizado setor defensivo, equipe do Palestino, frágil em todos os setores. Lá vem o Grêmio, com a Amuso pela ponta esquerda, descarrega por baixo a retaguarda, vai embora para fora, para a linha de lado lateral, vai pintar a casa. 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Tem confusão ali para cima do árbitro, Ober.
0: Tem confusão, Francis Amuso com o Dylan Salgado, que no primeiro tempo não deixamos um respirar. Dessa vez acabou tendo um enrosco e quem levou o cartão amarelo, aparentemente, foi o Ian Garguês, camisa de número 29, ele mesmo por reclamação. Cartão para o camisa 29, Ian Garguês, para Óticas Diniz. 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
1: Lá vem o Grêmio, desce de corpo inteiro, Noriega rola pelo comando para Bright White. Boa bola, fez a finta, o Mac liberou na ponta direita, fechou Pavão, meteu no interior da grande área para o Bright White, na trave! Na trave! Goleiro tava batido, esta bola não entra! Caprichosamente não vai pro fundo da rede, Ober.
0: Jogada trabalhada pelo lado direito. Gabriel Meck encontrou o passe no Christian Pavon, que veio no facão. Ele levou a bola para a linha de fundo, invadiu a grande área, fez o cruzamento para trás de forma rasteira na risca da pequena área. Bright White finalizou de primeira, de perna direita, acabou pegando meio mascado na bola, que acabou facilitando o desvio do goleiro Sebastian Pérez. Ela ainda bate na trave direita do goleiro da equipe chilena e perpassa sobre a linha do gol sem entrar no gol. E aí depois a zaga faz o afastamento da bola. Segue Grêmio 1-0.
1: Vem pro campo de ataque, atenção com o Carrasco, tá chegando mais uma vez perigosamente no interior da grande área. Chance pro Saez, vai bater pra fora do gol. Pra fora do gol, levando ali perigo enorme mais uma vez a equipe do Palestino, que tá à vontade. Era o César, como é que é mesmo?
0: Munder.
1: Passa limpo, limpo, Robert.
0: Troca de passes do próprio César Munder, que começou a jogada, entregou a bola dentro da grande área para o Carrasco, que de perna direita fez o cruzamento e tentou dar um voleio. César Munder, que é titular da equipe do Palestino, começou o jogo de hoje no banco de reservas. Ele deu um voleio, a bola acabou quicando e tomando altura. O Everton apenas acompanha, a bola se perde pela linha de fundo, tiro de meta já cobrado.
1: Todo o time do Grêmio com o Riquelme aqui na saída do campo de defesa. O Grêmio um pouco mais ofensivo neste segundo tempo, explorando ali as velocidades do Enamorado.

0: Dourado e também do Amuso, mas por enquanto não surtiu efeito. Quem levou mais perigo até agora no gol do Grêmio foi o time adversário. Dá o Serginho.
1: É, tá complicado, PC, tá complicado o Grêmio na partida, pelo amor de Deus. Até quando o Grêmio vai continuar jogando esse futebolzinho que tá jogando?
2: E o pior, né, PCzinho, o adversário melhor do que no primeiro tempo, veio mais ajustadinho, o fraquíssimo, o pobrezinho, o coitadinho do adversário do Grêmio.
1: Ele não mexeu não fez as três substituições que ele normalmente faz, colocou o Kelme em campo, mas não, parece que não orientou ninguém. O Grêmio não joga, não tem uma jogada, não tem. A produtividade do Grêmio é um horror, gente. Pelo amor de Deus.
0: Olha o Carrasco. Boa bola. Na entrada, a grande área. Saez deixou atrás. Atenção, Mander. Bateu pro gol. Espalma o goleiro. Espalma o goleiro. Jogou como gente grande. Agora o Palestino. Teve torcedor até aplaudindo, quase, o Palestino vai pra rede. Atenção, Munder, no tumulto da grande área, subiu o Saez, torneou de cabeça, lá de trás, tá afastando a retaguarda do Grêmio, tira dali Luiz Eduardo, sobra de bola, fica dominada pelo Enamorado, Enamorado sai pro jogo, entregando a bola pro Mac, Mac no cabeçaço contra a marcação, sentiu. Carrasco vai contra ele, comete a falta, o árbitro já puxou o cartão, o jogo tá parado, falta tá marcada e o Castrão, e o cartão vai subir, Robert.
3: Parece que Gabriel Mac está desbordado, ele sentiu a pancada do Carrasco, ele foi na disputa de bola, no alto, e aí o Carrasco com o braço direito chega dando uma espécie, teve um contato, né? Não chegou a fazer o gancho ali para dar um cotovelaço, mas acertou a cabeça do Gabriel Mac e ele caiu, e da forma que caiu, ficou no gramado o camisa de número 37. Pintou cartão pro Brian Carrasco, camisa 7. 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
0: Esse Sacramento tá ligado conosco, Donato Oliveira, oficial, e o Valdocir D'Ambros. Alô, Clarence, alô, Donato, alô, Valdecir, Valdocir, prazer narrar para você. Vamos ouvir Flávio Dalpisol.
2: Olha, PC, é muito legal que contra o Bahia o Everton seja o melhor em campo. Eu só não quero que ele seja o melhor em campo hoje, né? Porque contra o Palestino, aí é dose pra mamute, né, PC?
0: É, tem toda a razão, né?
4: Eu PC,
0: Israel, torcedor aí. Como é que tá o torcedor, Israel?
4: São duas situações aqui, eu tava já uns minutinhos querendo a oportunidade de falar. O torcedor tá muito indignado com os jogadores do Grêmio sendo fominhas. No primeiro tempo foi Gabriel Mac que puxou um contra-ataque. Bright White estava livre, ele não passou e o torcedor ficou na bronca. E agora no segundo tempo, o José Enamorado também puxou um contra-ataque. O torcedor gritando, toca do lado, e ele não tocou. Então, são jogadores que já estão na mira da torcida. E aquela hora do lance do Palestino, o torcedor, ele aplaudiu a defesa de Everton.
0: É isso aí, né? Tem horas que tem gente que não dá razão pro fim da pose, mas não chega. Às vezes é um excesso de preciosismo que é levar a bola pro vestiário. 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A bola rola aqui na saída do campo defensivo da equipe tricolor. O Grêmio saiu com bola e tudo pro lado. Manual está marcando arbitragem favorável à equipe do Palestino. 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Dá um chutão, o Pérez descarrega para metade do campo, devolve para o campo de ataque ali o Noriega, sobra de bola, fica com Galegos busca aproximação, entrega a bola para Montes pelo lado esquerdo, boa bola é boa para o Monder, meteu da ponta esquerda para o Leon trabalhou a bola, voltou para Monder domina a bola, atrás se apresenta, recebe, Fernandes volta, junta a linha de fundo, boa bola, atenção, cruzamento multo da grande área, fácil para o goleiro Everton, sai do gol e abraça, é dele a bola, Ober.
3: Jogada pelo lado esquerdo, ela acabou sobrando para o César Munder, que é destro, mas tentou o cruzamento de perna esquerda e pegou muito mal na bola. Facilitou o trabalho do goleiro Everton. Segue Grêmio 1-0, faz assim, faz assum, faz economia com qualidade no assum.
0: 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E se passa, vamos conferir. 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
0: Na Arena Tricolor. Decorridos pelo meu cronômetro, 16 minutos de partida, etapa complementar. Marcador, Grêmio.

0: na frente, 1-0.
1: Informando a rádio Grenal, na Libertadores, Flamengo 0, Estudiantes 0, Palmeiras 0, Cerro Porteño 0, na Copa Sul-Americana, Botafogo vence na Bolívia, o Independiente Petroleiro por 1-0, e o Bragantino vai ganhando do River Plate na Argentina por 1-0, finais da Copa Dunga, em Farroupilha, Brasil 0, Monção 0, e no clássico Baguá, lá no campo do Guarani, Estrela d'Alva, e o Bagé 1-0, gol do Chaves, Bagé 1, Guarani 0. 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
0: Atenção, é falta, golpe do Palestino, bola no tumulto da grande área, tentou Galegos, contra golpe do Grêmio. Atenção, escapa, vai embora em alta velocidade, na velocidade máxima, e namorado, rolou, vai fazer o gol, a moça bateu pro gol, pra fora do gol! Pra fora do gol! Incrível! Não, não, não, não dá pra acreditar! Amuzinho Gaúcho teve tudo, tudo, tudo pra fazer e sabe o que ele fez? Não fez! A bola foi embora, foi pra fora, pra linha de fundo. O Grêmio perde uma chance incrível pra ampliar o marcador, passa limpo, Oder.
2: Cobrança de falta do Palestino, que ligou o contra-ataque tricolor, deu no peito do enamorado. Ele passa por dois marcadores, carrega completamente sozinho e invade a área. E dessa vez ele não foi fominha. Entregou a bola para o lado canhoto, para Amuso. Antes dele, o marcador chegou, afastando o escanteio para o Grêmio.
0: Cobrado, olha a bola no tumulto da grande área, afasta a defesa, vai buscar Bright White, ela se perde para a linha de lado lateral, está marcando a arbitragem favorável, tricolor mais querido do planeta, lá pelo setor esquerdo no campo de ataque. 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Chega Pedro Gabriel, coloca a bola na roda, afasta a defesa, vai brigar pela posse de bola ali, o Amuso partiu para cima da marca, Gabriel Mac tirou a retaguarda, sobra de bola agora da equipe do Palestino, que já desce rapidamente para o campo de frente com Montes. Montes na roda gigante do gramado com o Galego. Galego abre o compasso na ponta esquerda, buscava a penetração do César Monder, tirou a retaguarda do Grêmio, que já se manda, vai embora pela ponta direita com o enamorado. Dois jogadores a marcá-lo, livra-se do primeiro, escapuliu, escapa, vai embora, torcedor aplaude, sentiu a passagem do Pavon. Pavon recebeu, dominou, recolheu, ganhou a grande área, limpou mais um, pode bater agora Pavon, cutuca que dá, bateu fraquinho demais, Espinosa afasta o perigo, inimigo, jogador sentindo, camisa 29, Angarcê está telado, se torce em dores ali, Ober.
2: Jogada pelo lado direito que começou com um frisson negativo da torcida, porque namorado não tocou a bola. Quando ele toca para Riquelme, ele entrega para Christian Pavon, que invade a grande área, dribla um, dribla dois, dribla três, e de perna canhota tentou finalizar, pegou mal na bola, fraquinho, a bola acaba desviando no zagueiro, e depois no bate e rebate, o jogador camisa 29, Ian Garguez, que entrou no intervalo, ficou caído no gramado, e daqui a pouquinho vai ter troca no Grêmio, vem Carlos Vinícius e mais jogador, me parece
0: Kahneman. Walter Kahneman,
2: ele mesmo, daqui a pouquinho Kahneman e Carlos Vinícius, na falta que foi marcada anteriormente, que originou o contra-ataque e o gol perdido na consequência do enamorado do Amuso, o Vieira foi quem fez a falta e tomou o cartão amarelo, e cartão amarelo sempre pra Ótica Diniz, de coração, Ótica Diniz, pra ver você feliz.
0: Grita amarelada pro Vieira, pois não,
3: Cisca. O PC, a torcida já elegeu seu vilão no jogo hoje.
0: Opa.
3: Você é namorado, a torcida, cada vez que ele toca na bola e não passa pros companheiros, o torcedor começa a gritar aqui nas arquibancadas, fominha, fominha. E pra ilustração dos nossos queridos Serginho Schiller e Flávio Dalpisol, o Ober trouxe no início do segundo tempo a formatação tática do Grêmio, e eu tava olhando agora, o Grêmio tá num 4-2-4, e se o Léo Pérez não marca, o Riquelme marca mesmo ainda, por isso que o Palestino veio pra cima.
2: Trocas no Grêmio, saem de campo Gabriel Mac, camisa de número 37, e também Luiz Eduardo, camisa 43, para as entradas de Kahneman com a 4 e Carlos Vinícius, camisa de número 95.
0: Muito bem, são as alterações processadas no Grêmio aí, Dal e Serginho.
4: PC, olha, eu sinceramente, eu não sei o que está acontecendo com o Luiz Castro, pode ser que tudo dê certo, mas assim, olha, eu não sei, não, sinceramente, ele vai botar o Kahneman em campo. Tá bem.
0: É.
4: Então tá, Luiz Eduardo, ele
0: tirou o garoto,
4: ele, pelo jeito. O Vieira que estava com o terceiro cartão amarelo.
0: Eu pensei que ele ia entrar no lugar do Vieira, né? Por causa do cartão, né?
5: A não ser que o garoto tenha sentido.
4: Pode ser, mas olha, mas recua o Noriega então, bota algum outro jogador
5: também.
4: Mas,
5: verdade.
4: Vai pra frente, sabe? Não.

0: tô entendendo que ele tá, onde é que ele tá querendo chegar, não consigo. E, olha, a torcida pode até estar brava com o namorado, foi Fominha, até acho que ele nem foi Fominha, porque acabou passando uma bola pro avô.
1: Ruim com o namorado, pior com o TT.
0: Meu Deus do céu, tio, sabe assim, olha, é complicado, tá difícil. Eu acho que ele vai recuar, ele deve recuar o Bright White. E vai tentar jogar com os dois. Ele não abre mão dos dois pelos flancos, que não tá dando resultado, gente.
2: Olha o Amoso, metida de bola no interior da grande área, um golaço pro gol do Pavão, agora ele acertou! Golaço! Golaço! E que golaço! Do Grêmio! Pode vibrar, torcedor tricolor, na veia, de peito de pé, onde pulsa o coração do artilheiro. Pérez não viu a cor, nem sentiu o cheiro da bola, e ela deixou cicatrizes na rede. Um balaço de Cristiano Pavão. Segundo gol do Grêmio, que bomba Pavão, ele estava merecendo. Uma hora essa bola tinha que entrar e agora ele entrou. O Grêmio faz 2-0, e quem sabe agora, Cristian Pavão, que começa a se benzer, começa a tirar a zica, começa a dizer, show, zica, acabou, faz o segundo do Grêmio, tricolor tá na frente, 2-0, passa limpo, Albert.
3: Levantamento pra dentro da grande área, a zaga do Palestino afastou mal, e pra afastar toda a zica, Cristian Pavão, o melhor e mais voluntarioso jogador em campo hoje, dominou na perna direita, e tinha todo o corredor para fazer a finalização, e de longe ele pegou de perna direita, na veia, no meio da bola, bateu forte, firme, nada pode fazer Sebastian Pérez, a bola foi morrer no fundo da rede, um míssil na casinha do Palestino, e a bola acabou entrando na rede, 2 para o Grêmio, 0 para o Palestino, Serginho Schiller.
0: Mesmo sem merecer, mesmo sem fazer uma grande partida, sem fazer uma grande partida, não, fazer uma péssima partida, o Grêmio chega aos 2-0, e chega aos 2-0 com uma grande participação, um grande gol de Pavão, que no primeiro gol também já tinha feito já tinha participado, dando um belo chute que possibilitou depois o Bright White marcar o gol. Agora esse gol tem nome, se chama Israel
1: Melo. É, o golaço do Pavão é difícil pegar na veia como pegou, e azar do Pérez, que foi pra arena de vermelho. Internacional, que é o vermelho, o Grêmio é o azul, rivalidade funciona até nessa situação. Rogério Belk, 2-0 o Grêmio, embora com uma bola murchíssima, Belk.
4: Em 10 pontos, o Grêmio é o segundo colocado no grupo F da Sul-Americana, 2 atrás do seu próximo adversário, o Montevideo City Torque, ou seja, ganhando, o Grêmio garante o primeiro lugar. A classificação já está garantida, no mínimo em segundo para a repescagem. Sexto gol na Sul-Americana, 48º no ano, primeiro do Pavão na temporada. Pelo Grêmio, o nono em 108 jogos.
2: Carimbo, golaço de Pavão, Gesiel Elias.
1: Ele mesmo carimbou, golaço do Pavão, pode carimbar, PC.
2: 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Israel Melo, o que é que o torcedor do Grêmio está dizendo deste golaço? Golaço, golaço, aço do melhor em campo até agora. Cristian Pavão, seu Israel.
5: E aí o gol do Pavão valeu o ingresso já desse jogo, mais ou menos.
6: Mas pô, gol valeu, o Pavão tá merecendo, né? A hora já. Alô, Argentina! Pavão tá merecendo seleção, hein?
7: Pavão na Copa!
8: Pavão na Copa pra ti também?
7: Também, até o Ancelotti podia ter chamado o Pavão, né? Não dá, não pode?
8: Tá aí! Antes que venha me cornetear, o PC.
2: Eles
8: o Pavão mereceu.
2: No PC.
8: Um ano, mais de um ano depois, ele volta a fazer um gol com a camiseta do Grêmio, PC.
2: Eles vão ver a Grenal, eles querem pegar no teu pé, mas foi um golaço.
4: Trocas e público.
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3: Exatamente, troca primeiro no Palestino, saiu camisa de número 15, Montes, para a entrada do camisa número 20, Gonzalo Tapia. E no Grêmio, saiu Enamorado, camisa 99, para a entrada do camisa 17, Dodi, camisa 17 no lugar Enamorado. Público.

0: pagante 170 torcedores, público pagante 13.587, para um público total de 13.757 torcedores. Renda de R$ 419.860 com 17 centavos.
1: Quarta alteração processada no time do Grêmio, Dal e Serginho. Dodi entra no lugar do enamorado, muito criticado hoje pelo torcedor tricolor. Dal, Sérgio.
2: Porque se ele abriu o time num determinado momento, porque estava meio que no sufoco, não se achando em campo, agora ele dá uma reequilibrada, porque ele tinha perdido tecnicamente não, mas taticamente ele tinha perdido com a saída do Léo Pérez, agora novamente fica com o time mais vocacionado para truncar o adversário no meio campo.
0: Especialista, só fazer uma correção, e até porque o comentário do Serginho talvez fosse em cima disso, o enamorado tá em campo e o Dodi não. O placar quanto a placa do árbitro mostraram essa troca, mas enfim, o enamorado segue em campo, o Dodi não.
1: Tá lá o enamorado.
0: Mas o que não aconteceu a troca? Aí só deu sabe.
1: Pois não.
3: Eu, como sou enamorado, tive que pagar aqui. CMPC, vivo ou natural, arbitragem discreta no segundo tempo.
1: Lá vem pela ponta direita, baixa pro campo de ataque com Ian Garcês. Boa bola pro Carrasco, invadiu a grande área, cruzamento tá feito, afasta, bem colocado no atalho. Tira, retaguarda, tricolor, chega, Vier, mete a bola pra linha de fundo, mais um escanteio, e escanteios eles estão ganhando do Grêmio neste segundo tempo.
0: Jogada trabalhada pelo lado direito, que começou com a lateral, Ian Garcês, ele encontrou o Carrasco, que tentou fazer o cruzamento. Luiz Eduardo, não era o Luiz Eduardo nada, era o Vieri, que acabou colocando a bola contra a linha de fundo, escanteio que o Leon faz a cobrança.
1: Leon cobra, fechadinho, abandona a meta, sai de baixo, vai lá em cima, bem colocado o goleiro Everton, é dele, só dele a bola, segura com tranquilidade, plantão do Brasil, fala Belk.
4: A média do ingresso aí deu em R$ 30,23 e Pavon havia marcado pela última vez, na ocasião duas vezes, no 5-0 contra o Pelotas, em 12 de fevereiro do ano passado, pelo gauchão aí.
1: Fica sentindo ali o jogador da equipe do Palestino, acho que é o Rony Saez, né?
0: Ele mesmo, Rony Fernandes Saez, tá caindo no gramado na pequena área do goleiro Weber.
1: Deixa a mão falar.
5: Eu pensei aqui, eu acho que são 7 escanteios, só no segundo tempo, né? No jogo todo, viu? São 7 escanteios pro Palestino, 2 escanteios pro Grêmio. É uma vergonha isso.
1: Goleado os escanteios pro Palestino, é vergonha. Pois não, Isra. É
6: só uma opinião, mas o Dodi não tá em campo.
1: Não, o Ober já corrigiu. Segue ainda o Dodi no banco e o enamorado em campo. Tanto é que ele tá lá na frente, na bola que foi pro Carlos Vinícius. Tirou a retaguarda. Lá de trás, Ian Garcês afasta, tira. O Grêmio tenta partir no campo de ataque, porém a bola acaba se perdendo pela linha de lado. Lateral está marcando vitragem. E atenção, torcedor ligado e conectado na Grenal. Pra tua informação, vem comigo e com o timaço da Grenal. 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
1: Na Arena Tricolor. Corridos meia hora de espetáculo, 30 minutos deste segundo tempo, tempo segundo de jogo. Marcador agora sim, do jeito que o torcedor tricolor gosta. Grêmio na frente, 2-0 em cima do Palestino.
4: Informando a Rádio Grenal, Libertadores, Flamengo, Estudiantes 0-0, Palmeiras e Rio Porteño também empatam por 0-0. Na Sul-Americano, Botafogo vence a Bolívia, o Independiente Petroleiro por 1-0 e o Bragantino vai ganhando do River Plate na Argentina por 1-0. 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
1: 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É o enamorado que tá saindo ali na maca.
0: Exatamente, vai ter troca no Grêmio. Wagner, Leonardo e TT foram chamados daqui a pouquinho em campo. Um dos jogadores que deve sair deve ser justamente o enamorado que sai de campo de maca. TT veste a camisa de número 21. Wagner Leonardo veste a camisa de número 3. Então daqui a pouquinho, quando subir a placa, a gente confirma a saída dos jogadores aí em campo.

0: sai TT, entra TT 21 no lugar do Enamorado, camisa de número 99, a placa marcou 91, que beleza a placa. E agora vai entrar Wagner Leonardo no lugar do Vieira. 3, Wagner Leonardo no lugar do Vieira, camisa de número 44. Vai ter troca na equipe do Palestino também. Vem a campo o Nelson da Silva e o Martim Araia. Nelson da Silva veste a 19 e o Martim Araia veste a 21. Já sobe a placa também para essas trocas. Saiu camisa de número 7, Brian Carrasco, para entrar então do Nelson da Silva, 19. E sai também o Rony Fernandes Saez para a entrada do camisa de número 21, Martim Araia. 4 trocas, 2 de cada lado, e ninguém mais pode trocar nada na partida de hoje.
1: Muito bem. Nós estamos agora com 32 minutos do tempo complementar de jogo, placar de 2-0 para o Grêmio em cima do Palestino. O Grêmio decide aqui em casa a classificação, a próxima fase, na primeira colocação do grupo contra a equipe do Torque, pois não, Dal?
2: Em termos de rendimento, ficaria na hierarquia dos 3 piores desempenhos do Grêmio esse ano jogando em casa? Até uma boa curiosidade que os ouvintes podem concordar ou não. Se essa partida, esse rendimento entraria entre os 3 piores desempenhos jogando em Porto Alegre.
3: Eu não tenho a mínima dúvida. Além do que eu disse, se a gente for olhar agora as estatísticas, 12 chutes a gol do Palestino, 10 chutes do Grêmio. Não é possível isso.
1: Mas sabe que o Torque ontem ganhou por 4-1 e chutou menos que o adversário.
0: O Grêmio perdeu 2 gols feitos, do Enamorado e do Barrett White.
1: É. 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A bola rola, saída do campo de defesa com Espinosa. Espinosa tem colocado o Garraguês, preferiu sair jogando lá no campo de ataque, enfiada de bola, o Nelson da Silva foi desarmado pelo adversário, sobra de bola do Grêmio. Já desce o tricolor com Vini da Pose, na roda gigante do Grado. O Grêmio trabalha com Noriega. Noriega na ponta direita para o TT. Eu só colocaria o TT se tivesse 10-0 para o Grêmio em campo. Aí eu colocaria o TT. Lá vem para o campo de ataque o time do Grêmio. Rapidamente buscando o campo de frente, o Walter Kahneman. Aí Walter Kahneman, experiente, conquistador de títulos, uma verdadeira múmia. Parte para o campo de ataque o time do Grêmio. Direita para ele. Recolheu, fez a finta, limpou a jogada, tocou, rolou, buscou na ponta direita para o Riquelme. Invadiu a grande área. Cruzamento está feito, fecha a música. Parece Garguês para afastar e tirar. Chega na sobra a equipe do Palestino, agora com a bola trabalhada aqui na saída do campo de defesa com César Monder, faz o passe recuado, a bola invertida pelo lado direito no costado, a bola do Gonçalo Tapia, Tapia dá um tapinha na bola, meteu na bola direita para o Arraia. Arraia para de um para cima da marcação, chega bem lado, Pedrinho, Gabriel toca a bola para a linha de lado, tipo por último no Tapia, ela transpõe a linha lateral, mano, marca arbitragem favorável, time do Grêmio, audiência é tua, voz é minha, microfone é Grenal, Rádio Lotus de Erechim, Base PVC, a maior fábrica de esquadrias de PVC da América Latina, e siga-me, líder em materiais elétricos e 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parado, o Grêmio ganha pelo placar, pelo marcador de 2-0, jogando em casa aqui na Arena do Grêmio. A bola é trabalhada com Wagner Leonardo. Visualiza todos os espaços, evita ali a marcação do 19, Nelson da Silva, sem jogo. Entregando a bola para Riquelme, que de larga distância recua para o goleiro tricolor. 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A bola recuada onde está colocada para receber Pedro Gabriel. Dá um chutão, explora no campo de ataque e fechava o Amuso antes dele, bem na cobertura, Pastor Rocco. Olha a bola no interior da grande área, o Everton saiu, a bola vai entrando, salvou, e adivinha quem impediu esta bola de entrar? Walter Kahneman, a bola estava entrando, o Kahneman chega debaixo das traves e alivia a situação do Grêmio. Kahneman, faz o torcedor do Grêmio ir ao delírio, Oberhead.
4: Quase que o Palestino consegue chegar lá, mas Walter Kahneman, um dos maiores jogadores da história do Grêmio, relembrando os áureos tempos, conseguiu evitar tirar a bola de cima da linha na finalização da equipe do Palestino. Quase que o Grêmio se complica ainda mais no jogo. Segue Grêmio 2-0 pra cima do Palestino.
1: 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O Grêmio desce pro campo de ataque.
3: Olha o gol.
1: É arquitetada pelo Pedro Gabriel, dois jogadores amarelos.

0: Marcelo se desprende da marcação. Gol de quem?
1: Arreira, 37 do segundo, informa a Rádio Grenal, amplia para o Botafogo na Bolívia. Independiente Petroleiro 0, Botafogo 2, Copa Sul-Americana também segue. River Plate 0, Bragantino 1 na Argentina. 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
0: 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Domina a bola aqui na saída do campo de defesa da equipe do Grêmio. 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
1: Libertadores, Verrete abre para o Cerro Porteño, placar 3 do segundo. Palmeiras 0, Cerro Porteño 1, segue Flamengo, Estudiantes 0-0. 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
0: Olha onde está o Verrete, hein? 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Lá vem o Grêmio pela ponta direita, Pavão, boa bola, fechou o Vini, chegou o zagueiro, afasta, tira de qualquer maneira, a bola sobe, aparece na ponta direita, o Grêmio vai tiro com o Cristiano Pavão, tá querendo o jogo, Pavão, pra mim o melhor em campo até agora no time do Grêmio, entregando a bola, onde está colocada para receber o garoto do Grêmio, tenta partir para o campo de ataque, TT, arquiteta a jogada, TT, sai jogando curtinho, entregando a bola para Noriega, PC. Noriega prefere retrair a jogada, diga, Gesiel.
2: Na hora do segundo gol do Grêmio, teve uma reclamação do treinador para cima do quarto árbitro, que a bola deveria ter sido lançada no bola ao chão pro Palestino, porque o jogador atendido era do Palestino, mas a regra não diz regras, a bola tem que ser reiniciada quem tocou por último na bola ou pro goleiro sendo dentro da área. Então, acertou a arbitragem, estava errada a reclamação do treinador, muito provavelmente não entende de regra também. CMPC, viva o natural. É normal, jogador, treinador, jornalista, muitas vezes não entende, é quem entende, regra é árbitro.
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0: 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A bola está com Galegos na roda gigante do gramado. Escapa, vai embora, tenta pelo comando, alivia a retaguarda do Grêmio, chega cometendo falta, Wagner Leonardo, o árbitro parou, marcou e determinou, é falta favorável Palestino, Ober.
4: Jogada construída por dentro, chegava por ali o César Müller na tentativa de passe para o centroavante ali colocado Martim Araia, acabou sofrendo a falta do Wagner Leonardo, a falta no corredor central, é de longe, mas pode tentar chute em direção à goleira defendida pelo goleiro Everton, foi o camisa de número 20 ali que sofreu a falta, Gonzalo Tapia, e vai para a cobrança o jogador camisa 23, Jason Leão, na perna esquerda. 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
0: 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É uma falta lá na entrada da grande área. O cruzamento está feito, a cabeçada para o gol, para fora do gol. Não deu em nada, linha de fundo. Tiro de meta, Berré.
4: Levantamento para dentro da grande área na cobrança de falta de Jason Leão. Acabou colocando no segundo poste. Subiu por ali o Rocco, conseguiu dar com o coquinho da cabeça na bola, acabou até atrapalhando quem vinha de trás para tentar finalizar. A bola se perdeu pela linha de fundo. Tiro de meta, o Everton tá pagando geral, tanto com a defesa, tanto com a arbitragem. Tiro de meta para a equipe do Grêmio fazer a cobrança, segue Grêmio 2-0.
0: 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Rogério Belchi, o gol.
1: Agora é jogada na Bolívia, Botafogo amplia, 43 do segundo, Correia, Independiente Petroleiro 0, Botafogo 3, segue Bragantino 1-0 em pleno Monumental de Nunes do River Plate. 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
0: A Raia meteu bola no tumulto da grande área, tirou a retaguarda do Grêmio. Na tentativa agora foi do Mulder, tirou mais uma vez a defesa do Grêmio, afasta lá de trás o garoto Pedro Gabriel. A sobra de bola vai ficando pelo setor esquerdo, na meia esquerda, no campo de ataque. O Grêmio agora totalmente espremido no seu setor de defesa. 41 minutos são decorridos do tempo de complemento. O Grêmio vai indo pelo placar de 2-0, mas o Palestino gosta do jogo. Garguez, Ian Garguez, buscou o tabelamento. Tabelamento feito, recebeu, fugiu da marcação e preferiu retrair a jogada lá na intermediária ofensiva. A sobra de bola vai ficando com Fernandes. Fernandes volta até a roda gigante do gramado. 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

0: 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Atenção, chega na entrada da grande área com Galegos, a equipe chilena. A bola na ponta esquerda. Fechou César Mondra, recebeu, cortou por dentro, trabalhou na perna esquerda, apertado pela marcação, tenta livrar-se da marcação adversária, trabalhando a bola. Agora Leon, Leon investiu contra a marcação, chuta no próprio companheiro, a bola bateu no bumbum do Tapia. Contra golpe do Grêmio com Bright White, tá aberto o Amuso, Vini da Ponce pelo outro lado, preferiu o Amuso, recebeu, condição legal, invadiu a grande área, chega por baixo, bem colocado, desfaz o perigo, e Ian Garrez toca pela linha de fundo, escanteio para o Grêmio. Ober!
1: Contra-ataque do Grêmio puxado por Martim Bright White no corredor central. Ele, esse jogo tinha três opções: TT, Amuso e Carlos Vinícius. Ele preferiu o toque no Francis Amuso pelo lado esquerdo. Ele invadiu a grande área e, na hora de tentar o cruzamento, chegou bem a marcação, colocou a bola pela linha de fundo. Escanteio para o tricolor fazer a cobrança. Christian Pavon, o iluminado da noite, vai colocar a bola lá no fedor do goleiro Sebastian Pérez.
0: Antes do escanteio, quantos minutos? Rapidinho, Gese.
2: 6 minutos, CMPC, viva o natural, PC Carvalho. Paralisação, muita troca, atendimento. 6 minutos, CMPC, viva o natural, PC.
0: O Grêmio, lá vem o Grêmio com TTTT na entrada da grande área. Boa bola pro Riquelme, invadiu a grande área, abriu luta contra a marcação, chega por baixo, tira a retaguarda, contra golpe do Palestino, que agora se manda, vai embora pro campo de ataque. Um levantamento longo em profundidade por elevação, lá na ponta esquerda. Cristiano Pavon tá chegando por ali, mas não vale mais nada. A arbitragem lá no centro do gramado apontava a irregularidade e está tomando o cartão amarelo. E o Riquelme, é isso, Ober?
1: Exatamente, depois de perder a bola dentro da grande área ofensiva do tricolor, ele acaba oportunizando o contra-ataque da equipe do Palestino. Para parar o contra-ataque, ele chega por trás fazendo a falta em cima do César Munder e toma cartão amarelo, cartão para a Ótica Diniz. 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
0: Pela ponta esquerda, desce pro campo de ataque, uma bomba pro gol, o Everton é dele, só dele a bola. Em dois tempos faz a defesa e o torcedor tricolor, gostou ou não gostou do resultado e também do jogo? Fala, Israel!
3: O torcedor tá saindo aqui da arena, já alguns já estão deixando a arena por causa do frio, PC. Vamos falar com o torcedor aqui. 2-0 foi pro gasto?
4: Foi, mas podia ter sido bem mais se tocassem a bola no ataque. Jaguarão é Grêmio!
3: Aí o torcedor, viu? Tô falando que eles estão convivendo com alguns jogadores, são fominhas, PC.
0: Olha a bola na entrada da grande área ali, o arquitetou, tocou, recebeu a raia de um lado para outro, sacudiu o esqueleto, falou o corpo, chega por baixo da guarda do Grêmio, a bola se perde com Pedro Gabriel pela linha de fundo, e eles têm mais um escanteio no jogo, é goleada em escanteios. Ober!
1: Jogada pelo lado esquerdo, cruzamento rasteiro, e o Arraia tentou fazer a finalização, acabou levando a bola para além de fundo, a zaga afastou, a bola foi para escanteio e subiu a placa, mais 7, vamos a 52 neste segundo tempo, segue Grêmio 2-0.
0: O Gesiel queria 6, o árbitro concedeu 7. Atenção, bola no tumulto da grande área, levantamento tá feito, atenção, vem o cruzamento, a bola explode em cima da marcação, vai embora para fora, para linha de fundo, escanteio, passa limpo, Ober.
1: Cruzamento para dentro da grande área, o Everton deu uma titubeada, não saiu na bola, a bola foi lá no segundo poste, subiu o Gonzalo Tapia no bate e rebate, a zaga do Grêmio afastou novamente pela linha de fundo, novo escanteio pelo lado esquerdo, agora quem cobra é o Jason Leão.
0: Atenção, Jason Leão levanta no tumulto da grande área, subiu a retaguarda do Grêmio, tirando dali Wagner Leonardo, apanha, sobra a equipe do Palestino, chega de novo pro campo de ataque, Gonzalo Tapia faz o passe de retrocesso, recuando bola na metade do campo, bola do Galegos na ponta esquerda para Leão, Leão vai cruzar, a bola bate em cima do jogador tricolor, pegou no garoto Riquelme, desviou, mergulha bem colocado o goleiro Everton para firme defesa. E atenção, torcedor ligado e conectado na Granal. Para tua informação, vem comigo e com o timaço da Granal. 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
0: Na Arena Tricolor, um além do tempo regulamentar. Vamos até 52. Temos decorridos 46 minutos de partida do tempo de complemento, segundo tempo de jogo. Placar no futebol da Grenal, tricolor na frente 2-0.
6: Informando a rádio Grenal, Libertadores Flamengo 0, Estudiantes 0, Palmeiras perde por Cerro Porteño pelo placar de 1-0. A Sul-Americana termina agora na Bolívia, Independiente Petroleiro 0, Botafogo 3, jogo na Argentina, River Plate 0, Bragantino 1. No futebol gaúcho, Copa Dunga, em Farroupilha Brasil 0, Monção 0, em Bagé, Guarani 0, Bagé 1. 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
0: Falou Rogério Belk, o mais completo plantão esportivo do Rio Grande do Sul e do Brasil, Bright White.

0: cabeça do círculo central do campo. Boa bola, a bola é boa, junto à linha de fundo. Pavon tenta o domínio, a bola ali escapuliu. Foi embora pra fora, pra linha de fundo, não deu em nada. 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E CMPC, CMPC que daqui a pouquinho escolhe o craque do jogo, o craque raiz. Viva o natural no futebol da Grenal. Obrigado a você que está nos acompanhando aqui na live da Grenal, youtube.com/radiogrenal, youtube.com/radiogrenal. Alô, Alceu Bernard, tá ligado conosco? Alceu Bernard, prazer narrar pra você, todo mundo ligado, um Brasil de audiência. Vai tentar sair para o campo de ataque, mais uma vez pro campo de frente a equipe do Palestino. A bola rola, rola, onde está colocado Gonçalo Tapia, dá um tapa na bola, lá pelo setor esquerdo, entregando a bola pro Jason Leon. É no tumulto da grande área, raia, pega fraquinho na bola embaixo, mergulha e pega o Everton. É dele, só dele a bola, não deu troco pra ninguém. Passa limpo, Ober.
1: Jogada em velocidade pelo lado esquerdo, ela acabou sobrando para o Jason Leon, que fez o cruzamento na perna esquerda. E o Arraia chegou finalizando de perna esquerda também, próximo à marca da Cal. Bem posicionado o Everton no centro do gol.

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O Grêmio

0: domina a bola aqui pelo lado esquerdo na saída do campo de defesa. O time do Grêmio com Walter. Sai jogando com o Rutinho, empurrando a bola para Noriega. Noriega tá empurrando a bola para o garoto Riquelme. Riquelme volta para Noriega. Noriega para Riquelme. Riquelme ronda. Delimita a metade do campo. Escapa, vai embora em alta velocidade para o campo de ataque, fez a fita, limpou a jogada, árbitro vai parar e marcou. Falta dele, Fernandes, nele, Riquelme, é falta para o time do Grêmio, passa limpo o Ober e na sequência Rogério Belchi.
1: E puxando o contra-ataque, o garoto Riquelme passou por três marcadores e aí o Julián Fernandes acabou cometendo falta na intermediária lá do esquerdo, ele mesmo na cobrança.
0: Já foi cobrada a bola com...

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1: 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Ouvem a Granal, tá terminando o jogo. Agora são 51 minutos e 30 segundos. Já da etapa complementar, o tricolor tá na frente. Ganha pelo placar de 2-0 em cima do Palestino. Decide aqui a vaga, próxima fase contra o Torque. O árbitro da partida, trilou a pita e apontou para o gramado. Termina o jogo na arena. Vitória do Grêmio, 2 para o tricolor mais querido do planeta, 0 para o Palestino. Passa limpo, Ober.
2: Fim de papo na arena do Grêmio. O jogador Riquelme se ajoelha no gramado, comemora a vitória do tricolor. Jogadores de ambas as equipes se cumprimentam no centro do gramado. Daqui a pouquinho, reunião dos jogadores do Grêmio para saudar a presença do torcedor ainda presente aqui na Arena Tricolor.

0: Agora resta fazer mais um dever de casa na Copa Sul-Americana. Resta vencer o Siri Torque na próxima semana para garantir a vaga na próxima fase da Copa Sul-Americana.
1: Vamos para a escolha do craque Raiz, CMPC, Vivo Natural. Vamos começar pelo Dal, que já tinha me acionado antes do árbitro trilar o apito. Fala, Dal.
2: É, mas Serginho Schiller, eu sempre sou os comentaristas que arrancam votando. Nós vamos ceder para que o Israel Melo vote primeiro.
1: E aí, Israel?
3: Olha, é que o maratismo impera, né, nesse pessoal, mas tudo bem, eu sei o que eles estão esperando.
1: Eu acho que não foi nem maratismo, eu acho que foi a caráter.
3: Não, eu sei o que eles estão esperando e não vou decepcioná-los. Eu sei o que eles querem. Meu voto vai para o cara que marcou uma pintura aqui na arena, Christian Pavon.
1: Christian Pavon é um voto do Israel, acho que vai ser unanimidade. Todo mundo vai seguir o Israel.
4: Aqui, Serginho Schiller aqui, acompanha o Israel. Depois vou dar uma saída ali, vou buscar o meu caráter ali do lado de fora.
1: Eu acompanho também o Israel, Dalvizon.
3: 100%, 100%.
1: Ah, Obero.
0: Positivo e operante.
1: Muito bem. É, José Elias, acompanha o Israel?
5: Kahneman.
1: Olha só, mas que coisa esse Israel.
5: Eu voto em quem tem identificação, bota a faixa no peito e não é conversador fiado, Kahneman.
1: Mas eu vou votar no Pavon, né? Pavon jogou demais, acho que foi uma bela escolha do nosso Israel Melo. É o craque Raiz MPC, Vivo Natural, Christian Pavon, seu Israel Melo.
3: Viu, e só pra colaborar com o relato do Gesiel, pra torcida, o lance do Kahneman em cima da linha, inclusive eu, acho que pulou como se fosse um gol do Grêmio, o lance do Kahneman.
1: É.

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1: 23 horas e 40 minutos. 9 graus.
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1: 23 horas e 55 minutos.
2: 9 graus.

0: Quando me lembra você, Leonardo, 10:30.
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0: Muito bem, vou falar agora pra você, Libra. Ó, Libra vai ser um dia favorável. Olha, no trabalho, terá um bom trabalho em equipe. Trabalho em equipe rende muito mais, viu, Libra? Já no amor, não deixe que a solidão tome conta de você. Saúde, não abandone a dieta. Número 655 e a cor é rosa, Libra. Escorpião, vai ser um dia bom. No trabalho estará exigente e perfeccionista. Já no amor, a companhia da pessoa amada será muito importante nesse momento, Escorpião. Na saúde, visite seu dentista. Número 912 e a cor é amarelo, Escorpião. Ô, Sagitário, teu dia vai ser variável. No trabalho estará com espírito de liderança no dia de hoje. Olha aí. E no amor, uma simpatia estará em destaque. A sua simpatia, tá? A sua simpatia vai estar em destaque. Já na saúde, faça um tratamento de pele, número 197, e a cor é azul, Sagitário. Agora 10:11 na Caiçara.
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0: Seguindo aqui no nosso Caiçara Confidencial, já vivendo a madrugada de quinta-feira, nesse 21 de maio. Como é que tá o plantão por aí? Tá tudo certo? Vamos aqui já vivendo então a quinta-feira. E a temperatura permanece em 12 graus. Máxima durante o dia dessa quinta vai ser 17. Não passa disso aí, viu? Vamos ver quem mais está por aqui mandando um recado pelo nosso WhatsApp. Boa noite, Paulo Fante. Aqui em Uruguaiana, 7 graus. Teu programa cada vez melhor. Nota mil. Valeu, César. Diretamente da fronteira, lá de Uruguaiana. Grande abraço aí. E agora, Jorge Matheus, 10:12.

0: bom, lembrou dessa aí, é. Olha, 29 faltando pra uma, aqui na Caiçara.
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0: Já estamos aí na madrugada da quinta-feira. Caiçara Confidencial, a gente vai aqui fechar o nosso horóscopo.
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0: Agora falando para Capricórnio que vai ser um dia bom, Capricórnio. No trabalho, sua missão aliada. O momento certo para agir poderá abrir novas portas para o trabalho, viu? E no amor, não confunda amizade com amor. Não confunda amizade, amizade, amor é amor, tá bom, Capricórnio? Agora na saúde, tá tudo bem, viu? Número 984 e a cor é laranja. Falando pra você, Aquário, olha, Aquário, vai ser um dia favorável a tua quinta-feira. No trabalho, momento favorável para assinar documentos ou contratos. Já no amor, Aquário, renove sua fé e alimente seu espírito. Agora na saúde, como alimentos frescos, saudáveis, número 219 e a cor é marrom, Aquário. Agora falando para peixes, peixes vai ser dia bom. No trabalho, sua disposição para ajudar os colegas será um ponto forte em você no dia de hoje. Agora no amor, dia de paz no ambiente familiar. Tá tudo bem. Saúde boa, número 48 e a cor é lilás, peixes. Agora 28, faltando para uma.
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0: Quem mais está comigo aqui mandando recado pelo nosso WhatsApp? Dando aquele sinal. Nosso amigo aí, ó, um abraço, Paulo Fante, Itamar da Portaria. Alô, porteiro, meu amigo Itamar, em Sapucaia, sempre ligado na Caiçara. Hoje no trabalho, um abraço aí também pro amigo Vampiro. Maravilha, Itamar, bom trabalho para você aí. O Vampiro já participou cedinho hoje, né? Mandou recado cedo aí. Deixa eu ver quem mais tá por aqui. Deixa eu ver se eu consigo ouvir o áudio dela.
3: Ainda não foi dormir.
0: Oi.
3: Vai pra casa dormir,
0: não,
3: cara.
0: Não, tô aqui ainda. Tô até cedo ainda pra ir pra casa. E tu tá acordada ainda, Marli? Marli, tu tá acordada, Marli. Olha, vai ser uma, ó. 27 para 1, Marli, tá? Não, ainda tá cedo para mim dormir ainda, né? Tá frio? Não. Eu tô bem agasalhadinho aqui. 12 graus é a temperatura. E a gente segue aqui. 27 para 1.

0: Valeu, valeu mesmo, Anjo. Roupa nova, 12:50 na Caiçara.
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0: 12:50, vai viver na quinta-feira, 21 de maio. Daqui a pouco você vai ficar na companhia do Carlos, que já está por aqui. Daqui a pouco no comando do Show da Madrugada. E aí, Carlos?
2: Ô, Fante.
0: Tudo certo?
2: Tudo certo contigo.
0: Maravilha, pai.
2: O friozinho, hein, meu?
0: Tá friozinho?
2: Ah, tá frio.
0: Aqui tá bom, né? Que você chegou, você fica até de manga curta agora.
2: Manga curta, mas saiu na rua ali, o bicho muda. já muda tudo.
0: Ah, rapaz, e pelo que eu vejo aqui, pela previsão, não vai... vai ser frio ainda quinta-feira. E ainda, inclusive, pode ser encoberto, nublado ainda, né? Então, quer dizer, a quinta-feira vai ser gelada ainda.
2: Quer dizer, prepara aí o lombite, prepara o corpite aí, porque o bicho vai pegar.
0: Vai pegar, se aqueça, se agasalhe, prepare aí aquele mocotó, aquele sopão, né?
2: E é coisa boa.
0: Coisa boa, rapaz. Eu não abro mão de uma sopa, né? Aí o Carlos daqui a pouco no comando aqui da madrugada com vocês. Eu vou aqui já praticamente fechando o nosso Caiçara Confidencial e conferindo com os recados aqui. E também lembrando que a vacina contra a gripe está aí, né? Voltou a ser oferecido nos postos de saúde de Porto Alegre, ainda para aquele grupo prioritário. Mas eu vejo aí, o pessoal não está indo tomar a vacina, que pertence ao grupo prioritário. Gente, vai lá tomar a vacina, é importante. Não queira ficar numa emergência do hospital que estão super lotados, né? Vá se vacinar, não deixe de tomar essa vacina que é importante, tá? Mesmo se cuidando, a gente já pega uma gripe e olha... Não é mole, hein? Não é mole mesmo.

0: Começamos muito bem aqui o show da madrugada da Rádio Caiçara. Excelente dia com o Cazuza, bem assim, pro dia nascer feliz. Agora 1:08, 12 graus é a temperatura. Manda aí a mensagem de voz ou mensagem de texto. 99987-8101. Dando aquele bom dia para nossa audiência maravilhosa.
1: Bom descanso, Paulo.
0: Valeu.
1: Vou agora tirar mais uma soneca.
0: Bom soninho.
1: Já tirei uma.
0: Agora de
1: vou
0: novo.
1: Tirar uma.
0: Valeu, Marli. Beijos aí no coração. Paulo Fante já foi descansar. Isso aí. É, Carlos Roberto, até às 6 da manhã. Bom dia, Carlos. Tudo bem? Bira de Sapucaia. Eu quero ouvir Mulheres com o Martinho da Vila. 13 graus de temperatura em Sapucaia do Sul. Valeu, Bira. Fica ligadão aí que primeiro eu tenho o Henrique e Juliano. E aí sim, na sequência eu tenho aí Mulheres aqui na Rádio Caiçara.

0: Aniversário, bom dia. Agora 1:11. Este é o Henrique Juliano.
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0: Martinho da Vila, Caiçara, bom dia para você. Agora 1:14, temperatura 12 graus, 1:14, 99987-8101. Abração aí para nossa audiência, Bete Madeira. Obrigado aí pela companhia, grande beijo aí pra ti, tá? É, ligadinha, pode ser uma do Zezé de Camargo e Luciano, Saudade Bandida. A Bete Madeira em Alvorada. Que legal, grande beijo, sempre bem-vinda aí, tá, Bete? Mensagem chegando também, boa noite, Carlos, é o Gilson de Gravataí, seja bem-vindo aí também, viu, Gilson? Primeiro, quero te mandar os parabéns pela casa nova, muito obrigado, tá? E eu conto sempre com a tua participação, todas as madrugadas aqui na Caiçara, e dizer que no final de semana eu vou estar no sítio em Mostardas. Olha só, todo o pessoal ali de Mostardas, pessoal de Cacimbas, Valim, né? Toda aquela região ali, ali na, o pessoal da Solidão também, ao som da Rádio Caiçara. Que legal, Mostardas, adoro essa cidade aí. Manda um abração aí pro irmão de Charqueadas, a música pode ser com uma do Bruno e Marrone. Que tal essa aqui, ó, Bruno e Marrone? Vida Vazia, aqui Rádio Caiçara, bom dia pra você.
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0: Baita Seleção aqui na Caiçara. Bom dia, você me tira do ar, o Champion. É, ainda o Bruno Marrone, Vida Vazia, Henrique e Juliano, Cidade Vizinha. Beijos aí pra Andressa, que tá curtindo a Rádio Caiçara. Seja bem-vinda aí, Andressa. Temos aqui também o Carlos, Uruguaiana, 6 graus. Põe terrinha fria nisso aqui. Tá congelante, né? Abraços aí, César. Grande abraço aí pra ti. Sempre ao som da Rádio Caiçara.
1: Boa noite, Carlos.
0: Opa!
1: Na escuta aqui.
0: Ô, oh, maravilha.
1: Torelli na área, escutando aí a Caiçara aí. Meu colega aqui, o Moisés.
0: Ô, Moisés.
1: Motoboy.
0: Tá.
1: Tem o Daniel.
0: Ô, Daniel.
1: Tem o Arthur. A Gabi também tá ali.
0: Aham.
1: Escutando o fonezinho de ouvido.
0: Isso aí, que maravilha.
1: E aí, Motoboy, se cuida aí no trânsito aí.
0: É, todo cuidado.
1: Perdeu
0: é pouco.
1: Mais um irmão de colete hoje, na 118 aí.
0: Que pena,
1: hoje
0: de manhã. Aí. Fiquei sabendo.
1: Vou se ligar, gurizada. Muita atenção no trânsito aí.
0: Sem correria, né, meu?
1: Bom trabalho, Carlos.
0: Valeu, obrigado.
1: Escuta aqui.
0: Valeu.
1: Na Palvel 464.
0: Obrigado aí pela audiência. Valeu, valeu. Bom trabalho aí pra vocês, viu? Pessoal das farmácias aí. Ao som da Rádio Caiçara. Oi, Carlos. Tô na escuta.

Se conseguir, coloca pra mim uma da Marília Mendonça. Beijão aí da Karina. Valeu, Karina. Marília Mendonça, daqui a pouquinho. Já, já eu tenho Marília Mendonça.

Camargo Luciano aqui na Rádio Caiçara. Bom dia, a saudade bandida. Bete Madeira, grande beijo, sempre bem-vinda. Homem condenado por armazenar e também compartilhar pornografia infanto-juvenil. Foram encontrados em sua posse mais de 200 arquivos de material ilícito. A pena estabelecida é de 4 anos de reclusão. E também acordo parcial busca preservação em Torres. Quem mais aqui? 12 graus é a temperatura. Daqui a pouquinho então aí o resultado da quina. Isso.

aqui na Caiçara. Grande abraço. Resultado aí para você que tá curtindo o Show Madrugada. Dando uma atualizadinha aqui, 12 graus ainda. Mandar um grande beijo aí para nossa audiência. Eu tava dando uma olhadinha no Instagram agora. Quem quiser seguir aí, sinta-se à vontade. Procura ali no Insta, Carlos Roberto Caiçara FM. Tá? Carlos Roberto Caiçara FM. Segue lá. 99987-8101. Carlos, tudo bem? Curtindo a Caiçara, a rádio da minha vida. Um beijão. Adelaide, do portal aí. Que legal. Bem-vindo aí sempre. A rádio da nossa vida. É a Caiçara. Show da Madrugada. Pedidos aqui também pro Roberto Carlos, Nossa Senhora. Agora 1:30. Bom dia.

0: moçada aqui da Caiçada, bom dia. Agora 1h35, Nossa Senhora, o Roberto Carlos. Grande abraço aí, seja bem-vindo, Sargento Marcos. Obrigado aí pela audiência.
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0: Jorge Matheus, Flor. Ou melhor, primeiro tem a Marília Mendonça, troca de calçada atendendo.

0: dia, Floro, Jorge Matheus, aqui Rádio Caiçara, show da madrugada, bom dia, 12 graus a temperatura. Nosso WhatsApp é 99987-8101. Manda aí a tua mensagem de voz ou mensagem de texto.
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Amor Rebelde, o Chico Rei Paraná aqui, Rádio Caiçara, 14 faltando para as duas. Beijos aí para Valudes, na companhia da Caiçara, show da madrugada. Bom dia para você.

10, faltando para as 12 graus de temperatura aqui na Ipiranga com a pessoa. Relembrando aí o Biafra Leão ferido. Grande abraço pro o Galdino. Ô Galdino, vigilante aí em Guaíba. Grande abraço aí, seja sempre bem-vindo aí no show da madrugada da Rádio Caiçara.

Rosa, bom dia, João Bosco e Vinícius. Ainda tivemos aqui o rei Roberto Carlos, esse cara sou eu. Deixa eu mandar um beijo aqui, ó. É pra Cirlei de Viamão. Alô, Viamão, alô, Cirlei, aquele abraço. Carlos, eu dormi, peguei no sono, nem vi o Paulo Fante embora. Paulo já deve estar no terceiro sono uma hora dessas, hein? Obrigado aí pela audiência. Alô, Viamão, Águas Claras. Ah, também a Nina. A Nina mandou uma foto aqui, ouvindo a Caiçara, tá ali o doguinho, olha que coisa linda, o doguinho, o radinho, né, o radinho no sofá, acompanhando aí, ouvindo o show da madrugada. Agora dois faltando para as duas, 12 graus e a temperatura. Alô, Bairro Petrópolis, Carlos, o Alexandre, ligadinho aqui no show da madrugada. Manda um abração para toda a família. A gente acorda bem cedinho e já liga o rádio aí na Caiçara. Em Esteio, o Valdir de Esteio. Grande abraço. Um abraço bem gaúcho aí para ti, para todos os amigos aí do show da madrugada aí da Rádio Caiçara. Alô, Esteio. Aquele abraço. Especialmente aí pro Valdir. Muito bem. 99987-8101. Pode mandar aí o teu bom dia, tá? Pode ser. Manda aí mensagem de voz ou mensagem de texto. Sinta-se à vontade. Agora eu quero te falar o seguinte, ó. Não perde tempo, porque a vacinação contra a gripe, ela foi retomada em todos os postos de saúde da rede municipal de Porto Alegre. 5 dias após a chegada do.

novo lote com mais de 47 mil doses. A campanha ainda é exclusiva para públicos prioritários e devem utilizar a sua situação, né, para imunizar o quanto antes. E devido ao aumento da circulação do vírus, causadores de doenças respiratórias, diante da proximidade aí do inverno. A meta é vacinar 90% das crianças, idosos e também gestantes. Crianças de 6 meses a 6 anos, gestantes, idosos, indígenas e também quilombolas, indivíduos em situação de rua, agentes da Força de Segurança, Salvamento, Forças Armadas, pessoas com deficiência permanente, doença crônica e também os trabalhadores aí da saúde, educação, transporte coletivo, sistema portuário, correios, caminheiros, além de internos e servidores de penitenciárias ou instituições similares, tá bom? Então não perde tempo. Vacinação contra a gripe, vacina contra a gripe volta a ser oferecida em todos os postos de saúde em Porto Alegre.

0: Chitãozinho e Chororó aqui na Caiçara. Eu menti.
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0: Fala, Marcelo, Pelotas, frio aí, hein? 8 graus, 8.9 temperatura em Pelotas, tá de congelar hoje, rapaz do céu.

0: Sensação aí, aqui tá aí, Porto Alegre tá 12 graus a temperatura, mas a sensação assim é de 8 graus. Agora imagina a sensação aí em Pelotas, esse tá, vamos colocar aqui, ó, 9 graus, 5 graus, deve ser a sensação térmica. Agora 2:10, excelente dia para você, 99987-8101, pode mandar aí o teu WhatsApp, pode indicar aí a tua, pode mandar ilusão aí para quem você quiser, tá bom? Pode ser mensagem de voz ou então mensagem de texto. Oi, boa noite, bom dia. Toco.
1: Muito obrigado.
0: De nada. Que legal. Beri, Novo Hamburgo, beijinhos aí e seja sempre bem-vindo.

Santiago Marília Mendonça, aqui na Caiçara, 12:16. Grande abraço aí, amigo caminhoneiro. Obrigado aí pela audiência, obrigado aí pela companhia, tá? Amassando o tapetão e curtindo só as melhores músicas aqui da Rádio Caiçara. Que legal. Mandar um grande alusão aí pro meu amigo, o Santiago. Ô, Santiago, é motor aí de carreta, tá na estrada e curtindo a Caiçara. Que bacana. Ô, bom dia, Carlos. Tudo bem? Tudo certo? Ótimo. Roda pra mim o Luiz Airão, Amantes. E essa música aí vai especialmente para a loira linda dos olhos azuis de Gravataí. Grande abraço aí do Felipe Apache, no Centro Histórico, ao som da Rádio Caiçara.

chance. É a Paulinha Fernandes aqui na Rádio Caiçara, traidor. Bom dia. Agora 2:30. Neymar, pode dar volume aí no rádio, tá? Essa é uma viagem lá dos anos 80. 1983, 84, por aí, roupa nova.

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Cristiane Ralf, aqui, Rádio Caiçara, excelente dia, agora 12h37, 11 graus é a temperatura. O Juliano Carvalho, Venâncio Aires, está contando aí que 7 graus aí em Venâncio, o céu limpinho, vai dar um dia muito bom pelo jeito. E desejando aí um bom dia para todos curtindo a Rádio Caiçara. É isso aí, a quinta-feira vai ser de frio intenso e também o aumento da nebulosidade no Rio Grande do Sul. Céu encoberto ou nublado, são esperados também, viu, Juliano? Menos em partes do dia em diversas cidades gaúchas. No Rio Grande do Sul, que acorda aí com sol e nuvens nesta quinta-feira, dia 21, e também a nebulosidade aumenta no decorrer aí das horas. O tempo vai ficar nublado ou encoberto em boa parte do território gaúcho, ao menos, né? Pelo menos aí em boa parte do dia. Agora, na madrugada, nesta madrugada segue gelada com novas marcas negativas e previsão de geada em vários municípios. O menor índice fica em São José dos Ausentes, que tem previsão

Então, aí de menos 2, depois Vacaria, Lages e Santa Rosa com 1 grau. Agora eu quero atualizar a nossa temperatura. Neste momento permanece aí nos 12 graus. Aqui em Rádio Caiçara tem Amor de Índio, na 96.7. 22, faltando para as 3. Bom dia, Caiçara. Manda aí a tua mensagem.

0: Repórter da regravação de Amor de Índio do 14 Bis, 19 faltando para as 3, 12 graus, aqui na Avenida Zenha com a João Pessoa. Excelente dia. Ô Carlos, ótima a programação, grande, grande abraço.
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0: 9 graus a temperatura em Novo Hamburgo, a sensação térmica de 7 graus e as músicas estão maravilhosas. Muito bem, muito obrigado aí. Agora dá volume.

0: aqui. Agora 2h45, empresários de diferentes estados brasileiros participam durante a Feira Brasileira do Varejo, a FBV, de uma imersão no modelo de integração entre varejo, gastronomia, turismo, comunicação, desenvolvimento no Parque Harmonia em Porto Alegre. A iniciativa é promovida pelos produtores gaúchos unidos em parceria com o Piquete Harmonia e também a Rede Pampa de Comunicação. Empresários aí conhecem o Porto Alegre, o projeto que une comunicação, turismo, produção e produção regional. Legal. Hoje é o dia 21 de maio. Grande abraço aí para você que está acompanhando o Show da Madrugada da Rádio Caiçara. Bom dia.
1: Bom dia, Carlos. É Lília de Sapucaia.
0: Seja bem-vinda.
1: Tá tudo bem?
0: Tudo bem, tudo ótimo.
1: Ô, Carlos. É. Quer desejar um bom programa?
0: Obrigado.

0: fez você.
1: Ah, boa, boa, boa, boa. Ah,
0: tomara que tu tenha.
1: Tenho, a tá velhinha bom? Foi Deus. É isso.
0: Forte abraço, tchau.
1: Valeu, grande abraço aí pra ti também. É, muito obrigado aí pela companhia. É, foi Deus, deixa só eu corrigir aqui, foi Deus. É, ótima quinta-feira aí pra ti também e muito obrigado aí pela audiência, ótima madrugada aí pra ti. A Melinha foi Deus aqui na Rádio Caiçara. Carlos Roberto, agradecendo aí a companhia, manda tua mensagem de voz ou mensagem de texto, 99987-8101.

Deus, aqui Rádio Caiçara, 10:50, bom dia, ótima quinta-feira, a Kátia mandando aquele alusão pro nosso divulgador, o Zeca do Guaju. Valeu, Rita, beijos aí pra ti, obrigado aí pela companhia. Alô, Zeca.

0: Caixada, bom dia. O fã Cristian e Cristiano, bom dia pra você que tá aí curtindo a Rádio Caixada.
1: Bom dia, Carlos Roberto.
0: Fala, meu guri.
1: Aplicativo.
0: E aí, meu guri?
1: Mais uma madrugada fria em Porto Alegre, 9 graus agora.
0: Ah, tá frio, hein?
1: Estamos aí na batalha.
0: Tem que ser, não adianta. Alguém tem que carregar o piano,
1: tá,
0: né?
1: Maravilhoso, Carlos.
0: Que bom, que bom. Vamos, obrigado. Tá, que show, cara.
1: Se puder botar pra nós aí, Robertão, Roberto Carlos. Com...
0: Qual?
1: Esse cara sou eu, te
0: esse
1: agradeço.
0: Cara,
1: um abraço.
0: Sou eu.
1: Claro. Dá um abraço pro Zezinho também, meu irmão que tá na batalha aí.
0: Ô, Zezinho.
1: Frias. Tamo junto, irmão.
0: Tamo
1: um abraço,
0: junto.
1: Carlos.
0: Valeu.
1: Ótimo programa aí.
0: Valeu, brigadão, brigadão. Parabéns pela carona, motorista de aplicativo. E a todos os motoristas de aplicativo aí, motoristas de táxi, motorista de ônibus, também aí os enfermeiros, as enfermeiras, aqui achei esse cara, sou eu, do Roberto Carlos, da Rádio Caiçara. Agora 4 faltando para as 3, 4 para as 3, 12 graus é a temperatura.

isso aí, motorista de aplicativo, esse cara sou eu, abração aí, Gilmar, sempre bem-vindo aí, muito obrigado pela audiência, sempre. Maria tá ligada também na Caissara, hein, vó Maria? Obrigado aí pela companhia. Hora de fazer aquele cafezinho, preparar aquele cafezinho. Aqui tá trabalhando aí, amigo vigilante. Bom dia, bom trabalho.

0: Massa aqui na Rádio Caiçara. Bom dia pra você. Mandar um grande abraço aí pro pessoal em Dois Irmãos. Vanderlei em Dois Irmãos. No trabalho até as 4 da manhã. Grande abraço aí. O Vandi, Vanderlei. Bom serviço aí até as 4 da manhã. Na companhia da Rádio Caiçara. Que legal, hein? Querido Carlos, toca aí Mulheres. A Mulher Pequena do Roberto Carlos. Mulher Pequena. A Neuza em Novo Hamburgo. Valeu, Neuza. Grande beijo. Agora 13:04.
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Agora 13:08, bom dia, 13:08, 11 graus é a temperatura. A Polícia Federal rejeitou a proposta de delação apresentada por Daniel Vorcaro no caso Master. E também a Força do Encontro Entre Culturas. Que legal saber que você está aí curtindo a Rádio Caiçara, que bacana, muito obrigado aí pela companhia, pessoal aí interagindo. Carlos, meu amigão, no plantão aí, gelado até às 7 da manhã. Um forte abraço aí, amigão. Valeu, Felipe. Tem o WhatsApp aqui de quem? Do Vitor Hugo. Fala, Vitor Hugo. Diz aí, meu guri. Obrigado aí pela companhia, tá? Bora lá, matar saudade, fazer uma viagem no tempo, foi tudo culpa do amor? Não quer tocar essa música por quê? Então vamos lá com o dia dos... Ah, tá aqui, foi tudo culpa do amor, agora deu certo. Agora deu certo. Na Caiçara, show da madrugada, 13:09.

0: partir. 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
1: Bom dia. Bom dia. Show da madrugada aqui na Caiçara, agora 13h12. Atualizando aqui as mensagens. Okay, tudo bem? É a primeira vez que te escuto, não te conhecia. Estava acostumado aí com Paulo Fante a essa hora. Bom, teve algumas mudanças, né, nos horários. O Paulo Fante agora apresenta o show da noite, das 8 até as 10. Aí depois, às 10 horas, o Paulo Fante coloca no ar o Caiçara Confidencial até 1 da manhã, onde eu faço companhia para você. E a partir da 1 da manhã, no Show da Madrugada, programa que por muitos anos aí o Paulo apresentou e muito, muito, muito bem. Tá bom? Estava acostumado aí com o Paulo. É, sou ouvinte há anos da Rádio Caiçara, tô no trabalho, plantão de 12 horas, ponteiro noturno, condomínio de luxo, no bairro Bela Vista, Zona Norte. Eu fico até às 7 da manhã. Se der, toca aí pra mim, bijuteria. Obrigado, Vitor Hugo, Cristal, Zona Sul. E eu conto aí com a

0: Anderson Limões, aqui, Rádio Caiçara. Ótimo dia! 11 graus é a temperatura, agora 13h24. O governo do estado se prepara para um El Niño intenso. Em reunião com a Defesa Civil, foram estabelecidas medidas preventivas junto aos municípios. Isso não significa que eventos extremos irão necessariamente acontecer, porque eles dependem de uma combinação de vários fatores, mas significa que precisamos agir com antecedência, responsabilidade e também preparação. Assim comentou Eduardo Leite. Agora, 13h25. Mandar um grande abraço aí pra nossa audiência. Carlos, acordei agora. Bom dia. Já preparou um cafezinho, um chimarrãozinho? Ei, Rosane. Beijos aí pra ti. Programação maravilhosa. Manda aí, chapeludo. Pra ti, pra todos os ouvintes da madrugada. Rosane Maciel, um grande beijo. E obrigado aí pela companhia, tá? Aqui, Rádio Caiçara. Bom dia. Opa, alô, bom dia, bom dia, bom dia, bom dia. Aqui.
1: CR10.
0: 10.
1: O divulgador Zeca do Guaju passando aí para retribuir o alô recebido da nossa Kátia. E já aproveitava a oportunidade de mandar um alô para a turma, para o Mário Padeiro, nosso poeta Ronaldo de Esteio e a equipe da PUC, Papael Eduardo Caminhoneiro, nosso repórter das estradas, Denilson de Canoas e o esposo Rubens, e lá na Turquia, Regina Santos, que Deus dê muita saúde para ela.
0: Amém.
1: E o meu xará lá na Inglaterra, o Zé. E o Rubim Colorado lá no Cristal, Papael Esteio. E um beijo pra minha amada Rita de Cássia e o maluco Gasparzinho do Táques. E outro alô de AZ0000, que é muita gente. E a música é: ei, irmãos, vamos seguir com fé, o homem de Nazaré.
0: O homem de Nazaré. Marcos. Tá bom, Zeca, tá bom. Guajú. Zeca do Guajô, obrigado aí pela companhia. Muito bom. Agora tem o Teodoro Sampaio na Caiçara. Teodoro Sampaio, tapete da sala, 1327.

0: Caiçara, o homem de Nazaré, 23, faltando para as 4. Bom dia!
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Mulher pequena na Caiçara, 15 faltando para as 4. Bom dia. Olá, Carlos, tudo bem? Toca aí para mim Amor no Amor de Carnaval. A Pretinha de São Leopoldo, mas em Novo Hamburgo, na casa da Mana. Grande abraço, grande beijo aí, tá bom, Pretinha? Pode dar volume aí. Já já eu toco a tua pedida. Agora, 15 para as 4.

0: dia, abraço, tudo de bom aí. Eu tenho pedidos aqui pra César e Paulinho.
1: Amor Além da Vida, a minha amiga Rosa, a Rosa tá em Sapucaia, me ouvindo a Rádio Caiçara.

Amor de Carnaval, Bruno e Marrone, na Caiçara. Agora 6, faltando para as 4. Excelente dia, excelente quinta-feira para você. 11 graus e a temperatura.

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0: Feijão e a Flor, César e Paulinho, fechando assim o show da madrugada aqui da Rádio Caiçara.
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2: Bom dia, bom dia. Agora 4:04, 4:04 para quem tá vendo aí, bom serviço. Muito obrigado aí pela audiência, tá? A Rose e a Rosana. Que mais? Bom dia, Carlos. O programa, ótima quinta-feira para todos nós. É isso aí. Uma quinta-feira com 11 graus de temperatura. Começando aí o bom dia com o Rick Renner, Sofro e Choro. Agora 4:05.

Que maravilha, aqui Rádio Caiçara, Sofre e Choro, Rick Renner. Agora 4:07, ótima quinta e bom dia pra quem tá acordando agora. E aí, Joel? E Joel aí da lavagem em Viamão, na parada 38. Tá curtindo a Rádio Caiçara, hein, Joel? Seja bem-vindo aí, tá bom? Carlos Roberto no ar até às 6. 4:08, 99987-8101. Manda aí o teu bom dia.

0: dia, Caiçara. Agora 4h11. Os atuais antes de ir, o Rick Renner, Sopro e Choro. Excelente manhã aí para quem tá acordando agora, para quem tá trabalhando em bom serviço. E muito obrigado aí pela audiência. Quem é o piloto que fez filme com Wagner Moura e morreu em assalto em São Paulo? É Dato Oliveira. E ele também escreveu um livro sobre a paixão pela aviação e fez participação em um longa. 999-87-8100. Pode mandar aí o teu bom dia.
1: Bom dia. Tem uma escuta aí.
0: É, maravilha.
1: Que chimarrão.
0: Uai, que coisa, amigo.
1: Eva, chimango aí.
0: É, vamos chimanguear.
1: Rádio é 100%.
0: Que legal.
1: Beleza aí, ó.
0: Ah, que maravilha.
1: Troca gente, vai gente e é isso aí, meu guri.
0: É isso aí, não tem outro jeito.
1: Ótimo programa, hein? Um bom retorno pra casa aí, com graças a Deus, a quinta-feira, né?
0: Abençoado
1: com a nossa senhora também. E vamos que vamos.
0: Vamos que vamos. Vamos
1: precisar levar rápido. Só tomar do gelo e ficar na escuta aí, tomando chimarrão aí da água chimango aí.
0: Beleza, tá certo, beleza. Valeu, Luiz. Obrigado aí pela companhia. Bom dia, meu amigo Carlos. É o José Augusto, no Boa Vista. Esperando as horas para sair, para trabalhar no bairro Bom Jardim, Leopoldina. Começa às 7h. Um abraço aí para todos e bom serviço e para ti, viu, José Augusto? Ótimo dia. Enquanto isso, enquanto vai esperando a hora passar, prepara aí aquele chimarrão gostoso ou aquele cafezinho.
2: Bom dia, Carlos.
0: Bom dia.
2: Paulo Cigano de Terceirinha.
0: E aí, Paulo?
2: Tem como tocar? Eu nasci para viajar com Sérgio Rufino.
0: Vou procurar aqui pra ti, se eu achar eu já toco, tá bom? É, quem mais curtindo aí a Rádio Caiçara, bom dia.
3: Bom dia.
0: Oiê. Sério. Bom dia.
3: Bom dia, família Caiçara. Aqui em Canoas tá fazendo 7 graus.
0: Meu Deus do céu.
3: Toca pra nós, Iedo Silva, a dança dos compadres.
0: A senhora dança com
3: Quero Maria. Mandar para o meu esposo Rubem,
0: tá.
3: Os meus colegas da ADVIC e a todos que estão na escuta. Beijo, Denilce de Canoas.
0: Valeu, Denilce. Beijos aí pra ti e pra todos.

0: Som do Sul. Os Serranos aqui na Rádio Caiçara. Bom dia, bom dia, Valdir. Valdir tem Canoas, mais um plantãozinho. E ligado aí na Rádio Caiçara.
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0: aqui, Rádio Caiçara. Bom dia, Caiçara. Excelente dia para quem tá acordando agora. Bora lá pro lado da cama. Para quem tá trabalhando aí, bom serviço. Um excelente dia para você.
1: Confira o seu signo.
0: Muito bem, atenção aí, você de Áries. Alô, Ariano. Alô, Ariana. No trabalho, fará um ótimo trabalho em equipe. No amor, bom para novos relacionamentos. E na saúde, tudo depende aí da boa alimentação. Número 700, a cor é lilás. Alô, você que é de Touro. Alô, Taurino. Taurina, bom dia. É, no trabalho, dia em que a troca de favores e a colaboração serão essenciais. No amor, a sua impulsividade poderá colocar o relacionamento em crise. Na saúde, cuide mais dos cabelos. Número 25, a cor é verde. Alô, você de Gêmeos, geminiano e geminiana, no trabalho, muito produtivo. Vá com calma, tá bom? No amor, vá com calma em um novo relacionamento. Na saúde, pensar positivo faz bem. Número 171, a cor é marrom. Daqui a pouquinho eu falo para você de Câncer, Leão e também para quem é de Virgem. Bem, deixa eu mandar um grande abraço aí para nossa audiência. Deixa eu mandar uma alusão aí para nossa audiência, mandando mensagem 999-87-8101. E aí, Mário, tudo bom, bem, Mário?
2: Bom dia. Roberto, aqui é o Mário Padeiro de Sapraia. Quero desejar uma abençoada quinta-feira a toda a família Caiçara.
0: Amém.
2: Quero mandar um alôzinho pro Ronaldo Steib, pro velho da Bocharia, pro Zeca do Guaju, a porteira Joyce, pro Alex Confeiteiro, seu companheiro Júlio Júnior Alemão, pro Eduardo Caminhoneiro, sua família, e do Andenilson de Canoa, sua família. Vamos que vamos.
0: Vamos que vamos.
2: Curta a vida, porque a vida é curta.
0: Isso aí, valeu, Mário, grande abraço aí pra ti. Mandar um alôzão também a todos os aniversariantes de hoje. Parabéns, saúde, paz, amor, dinheiro no bolso. Saúde em primeiro lugar, tá bom? Tudo de melhor na tua vida. Grande abraço a todos os aniversariantes.
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0: Mas eu tô te dizendo que é mentira. Agora 4h27, Caiçara, 4h27, 11 graus de temperatura, mas a sensação aí é de 6 graus. Motoristas fogem após colisão entre caminhão e van em Caxias do Sul. Grêmio vence Palestino por 2-0 e decidirá primeiro lugar no Grupo F na Arena. A nossa audiência participando, mandando aí o seu bom dia.
1: Bom dia, Carlos. Aqui é o Paulo, cigano de Terceirinha.
0: Fala, Paulo.
1: Tem como tá? Eu nasci pra viajar com o Sérgio Rufino.
0: Eu nasci pra viajar, vou procurar aqui. Eu vi que tu mandou um linkzinho aqui do YouTube, mas a gente não consegue abrir o YouTube aqui, tá? Mas eu vou procurar pra ti. Se eu tiver, eu toco. Beleza? Grande abraço aí. Bom dia. Aqui, Rádio Caiçara.
2: Bom dia, Carlos.
0: Oi, bom dia. Tudo?
2: Bom dia, Rádio Caiçara. Tio Mozart de Barra Velha, Santa Catarina.
0: Então, opa.
2: Pegando a estrada para mais um dia de trabalho. Glória a Deus.
0: Amém. Boa viagem aí, viu?
2: Aí. Pegando a estrada com o Chimango, né?
0: Isso, sempre. Marqueiro. Vamos chimbiar. Valeu, grande abraço pra ti, boa viagem, obrigado aí pela companhia. Bom dia, Carlos, por favor, fala os números da Quina, um abração, com carinho da vó da Alci de Viamão. Ô, vó da Alci, beijos aí, tá? Se for atendida, meu muito obrigado. É, a vó da Alci tá ligadinha aí na Rádio Caiçá.

0: Bruno Barreto na Caiçara, bom dia, gerente Sicredi, ótima quinta-feira aí pra quem tá curtindo, pra quem tá acordando agora, pra quem tá trabalhando, pra quem já tá se arrumando aí, mais um dia de trabalho, pra quem tá no trânsito, amigo caminhoneiro, taxista, motorista de aplicativo, motoboy, abração também os frentistas. Deixa eu mandar um abração aí pessoal do posto BR em Viamão, aí na parada 38. O Marco tá aí com o Marco. O Marco, o alemão Guilherme, o Pipoca. E Pipoca, velho. Até o Giló, hein? Ô, Giló. O Giló e toda a turma aí do posto BR curtindo a Rádio Caiçara.
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0: Caiçara. 5:26.
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2: Até 3 da manhã, com a tua mensagem, manda aí o teu alô. A avó da Alci pediu aí o resultado da quina, é isso, né, vó da Alci? Bora lá então. 16, 19, 24, 50 e 55. 16, 19, 24, 50 e 55. Vó da Alci, beijo.
3: Bom dia, Carlos, bom dia.
2: Bom dia, bom dia.
3: Batatinha, maçã, tapetão.
2: Bora.
3: Do momento aqui, RS0, Águas Claras do Sul, em busca do Caxias aí. Positivo, temperatura aqui 9 graus.
2: Sensação aí é de 6 graus.
3: Bom dia para todos os ouvintes, para todos que estão na rodagem. Hein?
2: Legal.
3: Pro Ronaldo Esteio, melhor poeta de Esteio, Bruno da portaria da Ambev lá de Eldorado do Sul. Tá bom?
2: Tá bom.
3: Abençoada quinta-feira aí pra todos nós.
2: Pra todos nós, grande abraço.
3: Se puder tocar aí, Loucos por Chamamé, te agradeço.
2: Louco por Chamamé, tá bom. Anderson, grande abraço, boa viagem, obrigado aí pela carona, obrigado aí pela companhia aqui na Caiçara.
4: Então, Carlos, passando pra desejar pra ti e tua família muito saúde, muito paz.
2: Pra todos nós.
4: Quinta-feira, Ronaldo de Esteio.
2: Grande Ronaldo.
4: Seu papaião, seu Mezenga, seu Zeca do Guaju, Tique da Tinga, Gauchão de São Borja, seu Amâncio dos Pastéis, Eduardo Caminhoneiro, Gauchão de São Borja, Dona Denilce, Dona Regina da Turquia, Zeta da Inglaterra e Dona Marta de Portugal. E toda a nossa família caiçara. Hoje até que não tá tão frio, né, Léo?
2: É, tá frio, gelo, sim. Não. Depende muito.
4: Aí na nossa boa e gostosa Chimango.
2: Uhul.
4: Eu que desejo amigo, hoje amigo.
2: Vamos chimanguear.
4: Chimango da veia, caiçara no coração. E
2: valeu. Vamos chimanguear, ô Juvim. Tá friozinho sim, Juvim. Tá friozinho sim. Eu tô com frio pelo menos. Tô congelado aqui.
5: Horóscopo.
2: Alô, você que é de câncer, canceriano e canceriana, mantenha as finanças em ordem e não cometa gastos desnecessários. No amor, muita paixão em relação aos colegas, tá? E cuide-se, na saúde, cuide-se, pernas e pés. O número é 4, a cor é bege. Bem, para você que é de leão, o dia é variável. No trabalho, controle a tendência de exigir demais das pessoas. No amor, algo poderá não sair como o esperado. Na saúde, faça refeições mais saudáveis, tá? A cor é branco, o número é 337. Para você que é de virgem, o dia é agradável. No trabalho, cuidado ao emitir opiniões que pode causar desavenças, tá? E no amor, cuide bem do seu amor. Abraço, beijo, fala que ama. Na saúde, alegria, vitalidade também. 333 é o número, a cor é laranja.
1: Bom dia.

0: deixando aí o panelão, tchê garotos, aqui na Rádio Caiçara, 17 faltando para 5. Amigo motorista, amigo mineiro, taxista, motorista de ônibus, obrigado aí pela companhia. Para quem tá acordando agora ou para quem já tá trabalhando, excelente dia. Alô, você que é de Libra, Libriano e Libriana, aqui da Caiçara.
1: Confira o seu signo.
0: Libra, favorável, hein? Terá bom trabalho em equipe. No amor, não deixe que a solidão tome conta de você. Na saúde, não abandone sua dieta. Número 655, a cor é rosa. Para você que é de escorpião, o dia é bom, do trabalho estará exigente, perfeccionista, e no amor, a companhia da pessoa amada será muito importante. Na saúde, visite o seu dentista. Número 912, a cor é amarelo. Alô, você de Sagitário, no trabalho estará com o espírito de liderança no dia de hoje. No amor, a sua simpatia estará em destaque. Na saúde, faça um tratamento de pele. Número 190.

Roberto da Rádio Caiçara, deixando um bom dia aí pro Rafael. E aí, Rafael, de São Borja, mandando alô para todos os vigilantes aí de plantão. Grande abraço aí para ti, bom trabalho, amigo vigilante, aquele abraço. Bom dia, Carlos Roberto, bom dia, Rádio Caiçara. O Thiago Porteiro, de Porto.

0: Gostaria de mandar aí um abraço pro amigo Ronaldo, Ronaldo poeta de Esteio, e diz pra ele aí que eu tô ajeitando as coisas com a empresa. Logo, logo entro em contato com ele para resolver pendências e quero desejar a todos uma ótima quinta-feira. Uma quinta-feira abençoada. Eu quero escutar a música do Xeludo. E dá-lhe tricolor, dá-lhe tricolor. Grande abraço aí pra ti. Já vou separar aqui o Chapeludo pra ti. Aqui, Rádio Caiçara, bom dia.
1: Bom dia, meu Caio Carlos. Opa. Bom dia, aqui é o Carlos da Vendinha. Bom dia pro Paulinho da Farmácia, por aí. Bom dia pro Ronaldo, sei, pro Zeca, da Gazeiro, pra Parado, sei. Pro André Gremito, que ganhou mais uma ontem. Pro Eduardo Cabeleireiro, pro João Pedro Henrique, pro avó da Alci, pra Dona Madalena, pra Jorge Porteiro, pra Pedro Renato e pra Deus de Canoas, o Paulo, o Carlos. Aqui é o caso da Vendinha, que tá 8 graus e não. Então essa sala não tá chovendo.
0: É, aqui, que bom.
1: Bom dia pra geral. E passa o resultado do bicho da China pra mim, o Carlos.
0: Valeu, grande abraço aí pra ti, todos na Vendinha. Agora tem Leão Domado, na Caiçara, Leão Domado, Chico Rei e Paraná, o César Menotti e Fabiano. 14, faltando pra 5, bom dia.

0: aqui, Rádio Caiçara, excelente dia aí, excelente quinta-feira. Leandomado com César Menotti e Fabiano. Eu já separei aqui o Chapeludo, tá? Pra quem pediu aí o Chapeludo. Abração aí pra você. O meu xará Carlos Roberto na Vendinha. Muito bem, valeu, Carlos Roberto. A Joyce, bom dia, Joyce.
1: Bom dia, Carlos Roberto.
0: Tudo bem contigo?
1: Abençoada quinta-feira para todo mundo.
0: Amém, para todo mundo.
1: Eu tô no ônibus a caminho do trabalho. Aqui em Viamão tá limpo o tempo e tá 10 graus. E parece que hoje não tá tão frio. Eu acho que não tem vento, né, meu querido, tá bom?
0: Ainda
1: Deus
0: bem, né?
1: Deus abençoe todo mundo,
0: amém.
1: Tá?
0: Valeu.
1: Toca uma do Gaúcho da Fronteira e ofereço para ti. Obrigado. Adalci, Eduardo Caminhoneiro, Regina da Tuquia, Denilson de Canoas, Carlos da Vendinha, Senhor da Borracharia, Mário Padeiro e todos os ouvintes. Pode falar do signo de touro?

0: Sara.
1: Beijo, já vou falar pra ti, já vou falar, Joyce.
2: Confira o seu signo.
1: Primeiro vou falar para você de Capricórnio. No trabalho, sua intuição aliada a um momento certo para agir poderá abrir novas portas para o trabalho. No amor, não confunda amizade com amor, viu? Não confunda amizade com amor. Na saúde, saúde está muito boa. Número é 984, a cor é laranja. Aquariano e aquariana, o dia é favorável. No trabalho, momento favorável para assinar documentos ou contratos. No amor, renove a sua fé e alimente o seu espírito. Na saúde, alimentos frescos, número 219, a cor é marrom aquariano. Agora, 9 faltando para 5. 9 para 5 para você de peixes. No trabalho, à sua disposição para ajudar os colegas será um ponto forte em você hoje. Dá aquela forcinha pro colega aí, não quer demais, né? No amor, dia de paz no ambiente familiar. A saúde é boa. 48 é o número.

0: Bom dia, Caiçara, 999-87-8101. Manda aí o teu bom dia, tá? E no Instagram, procura ali, ó, Carlos Roberto Caiçara FM, tá? E seja bem-vindo, Carlos Roberto Caiçara FM no Instagram.
1: Bom dia.
0: Bom dia.
1: O Claudio Amir, da cidade de Butiá.
0: Fala, Claudio Amir.
1: Eu queria pedir uma música, se der pra rodar, do Porca Véia.
0: Tá.
1: Ou se não, do Baitaca, qualquer tá. Uma deles.
0: Tá.
1: Se for possível.
0: Beleza.
1: Tudo de bom pra vocês aí.
0: Valeu, tudo de bom e um bom dia. E obrigado pela companhia no Bom Dia Caiçara. 8 faltando para 5.

0: Caiçara, bom dia. O baile dos cabeludos, o Gildo de Freitas. Agora 5, faltando para 5. Excelente dia, Anderson. Já vou separar aí o louco por chamé, tá bom? Tudo de bom, boa viagem para ti, para quem tá na estrada. Aquele abraço.
1: Ronaldo de Esteio.
0: Ô, Ronaldo.
1: Mandando um abraço ao amigão Carlos da Vendinha, o Zeca do Guaju, o Jobim Colorado, o Jadir da Letter Home, meu amigão Mário Padeiro Sapucaia do Sul, Batatinha, o melhor repórter das estradas da Caiçara, que tenha uma boa viagem, que Deus te ilumine, Batatinha. E a nossa querida e doce Nilce de Canoas e o Thiago Souza. E um dia iluminado e abençoado a todos. Um abraço, Carlos.
0: Valeu, grande abraço aí pra ti também. Excelente quinta-feira. Obrigado aí pela audiência, tá? Vendas do varejo do Rio Grande do Sul avançam 8,6% em março e reforçam sinais de recuperação no setor. Quem é que pediu aí? Porca véia. Quem pediu porca véia? Dá volume na Caiçara. Agora 4 para 5, bom dia.

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Ah, 5:01, 5:01, estamos chegando na madrugada desta quinta-feira, né? Podemos dizer assim, já passando da metade aí da semana, hoje dia 21, até feriado de emancipação política aí do município, né? 21 de maio, dia do município, então ponto facultativo, ações públicas municipais, claro que a maioria dos órgãos funcionando normalmente, mas escolas municipais não tem, né, na cidade, no interior do município. Também no interior praticamente não tem aula, em virtude que o transporte é o mesmo que faz o transporte para as escolas estaduais, então não está tendo aula no interior do município. Mas mesmo assim, bom dia, pessoal que está madrugando. Claro que na cidade normalmente atende os mercados, bancos, é normal, né? Apenas a questão municipal, que muitos aí retornam na segunda-feira, os ESF, os postinhos, retornam na segunda-feira. Hoje tem também um plantão especial, aliás, uma programação especial do PAN desde as 2 da tarde até as 10. O PAN que atende aí sempre às 18 até as 10, né? Hoje das 2 às 10.

5:52, a temperatura, claro, está uma manhã gelada, uma manhã fria, mas não está tão baixo quanto ontem, né? Agora 8 graus, ontem está no mínimo acho que uns 2 graus a mais que ontem, né? Ontem a gente abriu aqui a programação 6 graus, e esses 6 graus depois diminuiu para 5, acho que fez uma mínima, já os segundo ou terceiro dia, né? Temperatura mínima de 4 graus, depois ontem teve uma mínima de 5 graus. A gente abriu a programação, abriu a emissora aqui, né? 5 da manhã estava 6 graus, agora está 8. 8 graus madrugada desta quinta, 21 de maio. 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Os ouvintes também podem participar e enviar seu bom dia, né? 3431-2244. Também para o 996731260. E aquele também que tem ingresso para o evento do Clube Recreativo São Borgense. É sábado, agora dia 23, depois de amanhã, né? O sábado, portanto. Pode mandar para a gente, anotar seu nome, o pessoal também pode retirar depois lá no evento, no horário aí do clube. Já tem um bom dia aqui, hein? Nosso bom dia. Bom dia aqui na 285. O meu amigo Valdomiro, lá em Samburá. Manda um abraço. Então não sei se ficou bem completa a frase aqui do alusão aqui. O pessoal já está com fogo numa lareira improvisada aqui, né? Uma alusão pro o Rodrigo Martins. Okay, obrigado, Rodrigo Martins, mandando alô lá para o Valdomiro, né? O Miro Saldanha. Não sei se já acordou, né, nesse horário, né? Eu acho que dessa vez o Rodrigo ganhou aí do Miro Saldanha. Bom dia, amigo Alberi Dias, boa quinta-feira para todos nós. Igualmente aí ao Magarino, a gente agradece. Chegando o Dedé Cunha. Dedé Cunha aí na programação da Cultura, 8 graus a temperatura aqui na Riachuelo, centro de São Borja. Programação, o Amanhecer na Cultura até às 6:55 de segunda a sexta-feira. O telefone também já tocando, né? A hora certa, 5:04.

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2: 5h06, 5h06, a programação Amanhecer na Cultura, 8 graus a temperatura. Bom dia pro Paulinho do Mato Grande, né? Paulinho já nas primeiras pessoas aqui pra gente, mas tivemos antes as mensagens aqui pelo WhatsApp. Paulinho mandando um alô pro seu compadre, seu José, lá na São Rafael. Alô, seu José, nosso muito obrigado. A gente sabe que a gente está madrugando, né, na audiência aí da programação da Cultura. E os demais ouvintes, né, que estão sintonizados aqui na programação da 1260. A gente agradece e deseja também uma excelente quinta-feira. 8 graus, portanto, a temperatura. O nível do Rio Uruguai, né, Garrucho, está bem baixo, em 34 centímetros em Garruchos, baixou bastante, portanto, o nível do Rio Uruguai. Aqui em São Borja, 1,85m, já baixou, portanto, dos 2 metros, aqui em São Borja, 1,85m, é o nível do Rio Uruguai, portanto, aí para os ouvintes, né, pessoal que está ligando o rádio agora, quero saber o nível do Rio Uruguai, quero comunicar aí aos seus demais colegas, 1,85m. Bom dia, Oberina, escuta da Cultura aqui em Ivoti. Márcio, né? Nós vamos pro Márcio em Novo Hamburgo. Hoje vai atrasar um pouco o carregamento. O pessoal está num depósito lá, né? Carregamento é possivelmente de rações, né, Márcio? Tudo de bom, a gente agradece pela audiência e sintonia. Possivelmente bastante frio aí. Claro que no galpão está mais ligado, né? Mas mesmo assim, gelado aí o piso, né, Márcio? A gente agradece pela audiência e sintonia. Seu José Carlos nos mandou aqui um áudio, já a gente vai ouvir. Os demais ouvintes aí, outras localidades, no Paraná, em Tijucas do Sul, Criciúma, também temos ouvintes, Santa Catarina, no litoral, Pão da Canoa, tem muitos samborgenses, na Serra Gaúcha, Garibaldi, Caxias do Sul, Bento Gonçalves também, né, onde reside muito samborgenses. A gente agradece pela audiência e sintonia aqui na programação. 5 horas, 8 minutos, o pessoal que está acordando, daqui a pouco vai se dirigir para o interior do município. E é com... também sintonizados com o fogo já na lareira, no galpão, no fogo de chão, no fogão a lenha, né? Até mesmo aqueles que estão chimarrando aí com a térmica já do lado, né? 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Corsã, nossa natureza movimenta o Rio Grande. São 5h10 da madrugadinha dessa quinta-feira, 5h10. Nosso muito obrigado pela sua audiência, te agradece, né? Desejando também uma excelente quinta-feira a todos, já passando um pouquinho da metade da semana. Vamos trazer aí o Mandolino.

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2: 5h19, você confere a hora certa aqui no Mercado da Casa, né? E também a temperatura 5h19, temperatura na marca dos 8 graus, mesmo assim uma madrugadinha gelada desta quinta, dia 21 de maio. Nosso bom dia já para o Nico Machado, né? A gente agradece o Nico lá em São Ramão. Obrigado, Nico, tudo bom para vocês aí, para dona Bete, Elzinhos, professora Dalva, enfim, nosso agradecimento. Nosso bom dia também para o Cristiano Ferreira, né? Nos mandou aqui um bom dia, agora por volta das 5 da madrugada, né? Bom dia, Cristiano, Simone, Camille, bom trabalho aí, uma ótima quinta-feira. Mandou uma foto do radinho, Cristiano Ferreira, que é um dos mais conceituados buffet aí da Fronteira Oeste e também aqui da cidade de São Borja. Bom trabalho para vocês aí. Nosso obrigado pela sua audiência e sintonia, os ouvintes do interior do município. Esse foi no nosso WhatsApp aqui, né? O particular. Seu José Carlos também, desejando um bom dia, né? Tá certo. Obrigado, seu José. Vamos ver. Teixeirinha. Sim. Tá ok, vamos localizar aqui.

Ok. Tá certo. O senhor também, seu José Carlos. Ok. Então vamos procurar aí a música do Teixeirinha, né? Seu José Carlos, daqui a pouco vamos trazer aqui na programação da 1260. Um bom dia, Minuano gelado, seu Firmino. Pois é, eu até achei hoje mais frio que os outros dias, que estava a temperatura mais baixa. Não sei se é a sensação, o ar, né, a aragem, como se diz, a umidade, mas parece que está a sensação mais frio que os outros dias, que a temperatura estava mais baixa, apesar de hoje estar 8 graus. Né? A formação 5h21, o Amanhecer na Cultura para todo passo agronegócio está com a gente. Daqui a pouco vamos trazer também o espaço do sertanejão aqui no Toro Passo. Nosso bom dia, né? Ontem estava chimarreando cedinho aí, aliás, sempre, né? O seu Fernando, também nosso proprietário da Toro Passo, nosso muito obrigado. 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

7h22, então no Espaço do Sertanejão, último julgamento, vem na voz aí do Léo Canhoto e Robertinho, aqui na programação da Cultura de São Borja, 8 graus a temperatura.

programação aqui, o Amanhecer na Cultura, 5h26, a hora certa, temperatura do Mercado da Casa, 8 graus no centro de São Borja, chega Eduardo Costa.

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7: 5h32, 5h32, 7 graus, né? Agora diminuiu um pouquinho. Se abriu a programação com 8, agora 7 graus no centro de São Borja. E a tendência aí para esta quinta-feira, a temperatura não vai se elevar tanto, né? Pode chegar a 17, 18 graus e ficar na mínima entre 7. A programação O Amanhecer na Cultura, trazendo a música, a informação e o lembrete, né? Aqui na programação das madrugadas também. 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Nosso muito obrigado ao ouvinte, né? Que está em sintonia com a programação da 1260. Falando sobre as datas comemorativas, né? Hoje, quinta-feira, 21 de maio, a 19ª semana do ano. Portanto, 19ª semana do ano de 2026. Também, daqui a pouco, vamos destacar na programação da 1260, também com relação às datas festivas, né? A gente sempre destaca aqui na programação. Já se passaram 143 dias do ano, a lua é nova, né? Fase da lua nova, estação aí do outono, dia da língua nacional, dia mundial da diversidade cultural para o diálogo e desenvolvimento estabelecido pela Unesco e dia do profissional de letras hoje. Aniversariantes famosos, 1943, nasce Gracindo Júnior, ator brasileiro. Roberto Trejá, cantor e compositor brasileiro, em 1962. O Gracindo Júnior, né, o ator brasileiro, nasceu em 1943. 1974, Maria Fernanda Cândido, atriz brasileira, data aí de nascimento. Também Madison, futebol brasileiro, futebolista brasileiro, é o jogador Madison, né? 1986. Os históricos, hoje em 1878 é fundada a cidade de Torres, no Rio Grande do Sul, onde tem nosso ouvinte lá, o samborgense, o Oswaldo Barreto, né? Mora lá em Torres, um dos nossos ouvintes. 1904, hoje marca a data da fundação da FIFA. 72, escultura de Michelangelo, Pietà, é atingida por várias marteladas dada por Laszlo Toth, húngaro, naturalizado no australiano, na capela no Vaticano. Também um terremoto na Argélia, o norte da Argélia, mata mais de 2 mil pessoas em 2003. Em 2018, início em todo o país a greve dos caminhoneiros, nesta data, né, em 2018. Aqui trazendo um dos fatos históricos aí da data. 5h34, o nível do Rio Uruguai em São Borja, 1,85m, está baixando 7 graus a temperatura. E vamos seguir aí com mais destaques musical na programação. Nosso bom dia para o Márcio, deve estar nos ouvindo na Água São Francisco. Também o Ayr, Madruga aí cedinho. A Márcio também já nos mandou aqui um bom dia antes da gente observar. Bom dia, boa quinta-feira para todos nós. De Márcio Chiro do Vale. Bom dia, amigo Alberista, onde escuta. Uma ótima quinta-feira para nós. Um abraço, obrigado, Chiro do Vale. Também um bom trabalho. E nós aqui na cidade, lá em Barra do Ribeiro. Bom dia, amigo Alberi. Manda uma música para todos nós e próxima semana quase terminando. Mas vamos lá. Um abraço para você. Obrigado aí ao Ramiro Farias, lá na Barra do Ribeiro. A gente agradece todo esse pessoal, os nossos ouvintes aí na programação.

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1: 25 minutos faltando para 6h35, 7 graus a temperatura, chegando aí Tiburcio Estância.

hora certa e temperatura da casa 5h39, portanto 21 minutos faltando para 6, 7 graus a temperatura aqui na Riachuelo, centro de São Borja. E pro Nico, né, pessoal aí de São Ramão, Baeta também, Márcio Correia, Grupo Gauchismo.

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2: 5h43, você confere 10 minutos. 5h43, né? Faltando 17 minutos para 6. Ganha desta quinta-feira, 21 de maio. Hoje, em ponto facultativo aqui na prefeitura, né? São aulas, não temos aulas nas escolas municipais. As estaduais tem normalmente, né? O pessoal que estuda nas escolas estaduais normal. Portanto, esta é quinta-feira aqui em São Borja. Então, uma das informações aí, vamos repassar os nossos ouvintes, né? Com relação às escolas estaduais, elas terão alterações no horário de atendimento durante o feriado municipal. As escolas da rede estadual de ensino têm funcionamento diferenciado hoje e amanhã, quinta e sexta, em razão do feriado e ponto facultativo e como emancipação político-administrativa do município. De acordo com a 30ª coordenadoria, o feriado é válido para a rede municipal. Porém, as escolas estaduais do interior não terão aulas devido à dependência do transporte escolar, o que inviabiliza o deslocamento dos estudantes. Principalmente no interior, né? É que não tem aula já tanto municipal como estadual. Com isso, as atividades ficam suspensas. Já nas escolas da zona urbana, aqui na cidade, né, o funcionamento pode ocorrer de acordo com a organização de cada instituição. O atendimento e as aulas serão retomados normalmente após o feriado municipal. Aí, portanto, tem aqui observando entre as notícias, né, um decreto aí da região ali de Santo Ângelo, Entre Juiz. Prefeitura Entre Juiz decreta o uso obrigatório de máscara nas unidades de saúde. Importante até porque está propagando muito a gripe, né? Gripe, resfriados, então o uso da máscara ela protege bastante. Então, a partir de agora é obrigatório o uso da máscara para servidores públicos, estagiários, terceirizados e colaboradores que atuam nas unidades de saúde de Entre Juiz. A exigência é ser todas as pessoas que ingressarem nos locais. Isso aí, portanto, correta aí a atitude da prefeitura lá e as unidades de saúde de Entre Juiz. Nosso bom dia também aqui, a Dona Rosa Maria, nosso muito obrigado pela audiência e sintonia da programação. Bom dia, Alberim, manda uma música para escuta todos os dias. Obrigado, Dona Rosa, na audiência da programação da cultura. Bom dia, Alberim, roda a música Vida de Campo com Chiru Missioneiro. Obrigado, Nadir, aí na Granja Mesoma, em São Marcos. Abraço a todos aí da rádio, obrigado, Lisiane, né? Enfermeira aí, retornando só segunda-feira. Bom dia também.

Aqui, Rogério Barbosa, na escuta aí na Vila da Praia, toca a música Tempo Bueno com o Leonel Gomes. Obrigado então ao Rogério, pela audiência Tiro do Vale também, ao Márcio, a gente agradece todo esse pessoal aí, o Margarino, madrugando, né? A audiência da programação da Cultura. Temperatura 7 graus, observando a tendência é aumentar gradativamente, né? Domingo pode até fazer 21, 22, outra semana que vem, e a mínima não vai ser tão baixa assim, né? A semana que vem até 24, 25 graus, chegando aí no outro final. Na outra quinta e sexta-feira, a possibilidade de chuvas aqui em São Borja é tendência. Então não será tão frio aí a partir do final de semana e para a semana que vem. Chega aí em Vale de Candia e a temperatura 7 graus aqui no centro de São Borja, 5h47 a hora certa.

hora certa, temperatura para o mercado da casa, 5h50, 10 minutos faltando para 6, temperatura no centro de São Borges, na marca dos 7 graus, essa é 21 de maio. E aí tem Teixeirinha, né, para o seu José Carlos aí no bairro do Tiro.

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1: 7 minutos faltando para as 6h53, né? A hora certa, 7 graus continua a temperatura aqui no centro da cidade de São Borja, trazendo aí informação nas madrugadas até 6h55, interagindo também principalmente com os nossos ouvintes, né? A gente agradece o seu Firmino Dornelles lá no Itaó. Também nosso bom dia. E Paulo Bidinotto, Dona Marilda, possivelmente deve estar na audiência, né, Paulo? Tudo bom? Obrigado pela audiência e sintonia. Algumas informações do futebol. Observando aqui através das informações do esporte, Galvão Bueno, entre outros, comentando que o Flamengo ganhou do Estudiantes e se classificou na Libertadores. Pedro marcou de novo, né, 1-0 o Flamengo no Maracanã. O Palmeiras foi surpreendido pelo Rio Portenho, perdeu por 1-0 e caiu para a segunda posição e precisa vencer na última rodada para avançar aí na Libertadores da América. O Palmeiras perdeu, portanto. Sul-Americana, 2 vitórias brasileiras, 2 empates e 1 derrota. O Botafogo fez 3-0 no Oriente Petrolero e ficou perto da vaga das oitavas. O Grêmio ganhou por 2-0 no Palestino, hein? Para você que não conseguiu acompanhar devido ao seu jogo ser um pouco tarde, né? Pode acompanhar aqui pela Cultura, pela Rádio Grenal. O Grêmio ganhou 2-0 do Palestino. Não que seja muito tarde, mas o pessoal tem que acordar cedinho aí. É muito frio, às vezes não ouviu o jogo. O Grêmio 2-0 sobre o Palestino. E depende de si, né? Joga a última rodada em casa, vencendo-se, fica em primeiro lugar da chave. E mesmo com empate, até mesmo derrota, aí teria que enfrentar outra equipe aí que cai da Libertadores, né? Uma equipe mais difícil. O Bragantino sofreu o empate do River Plate nos acréscimos no Monumental 1-1. Estava ganhando o Bragantino, hein? O Santos, sem Neymar, que se recupera de lesão na panturrilha, se complicou. 2-0 com o São Lourenço na Vila. E não tem mais chance de ir às oitavas. O Santos, interessante, estava vencendo por 2-0. O do Gabigol, aí, gol de falta. E cedeu o empate 2-2. O Vasco, com reservas por Olímpia 3-1. Caiu para o segundo lugar, mas continua na luta. Aí algumas das informações do esporte nesta quinta, 21 de maio, ponto facultativo aqui no município de São Borja. 4 minutos faltando para as 6, 4 faltando para as 6. 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

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Vamos trazer o grupo aí, o Liberdade do Marquito? Chegando aí na programação da cultura, faltando 3 minutos para 6 e a temperatura 7 graus. Música.

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1: Seis horas, 2 minutos. Nota de falecimento e convite para enterro. Ítalo Drago, Jéssica Filhos, Nora, irmãos, cunhados, sobrinhas, demais familiares da sempre lembrada, Carmen Fornazier Drago, com pesar participam parentes e amigos do seu falecimento ocorrido ontem. Os atos fúnebres estão sendo realizados na Capela Vera Bastion, do centro, na Sala B, de onde o féretro será conduzido às 10 horas de hoje para o Cemitério Municipal Jardim da Paz. Participamos do falecimento de Carmen Fornazier Drago. Os familiares antecipam agradecimentos. 6 horas, 3 minutos, temperatura 7 graus.
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1: 6h03, você confere aqui na Cultura de São Borja, 6 horas 3 minutos, temperatura de 7 graus. A gente vai dar uma conferida aí daqui a pouco na temperatura, né? Aliás, atualizar a temperatura, 7 graus nesse momento no centro aqui da cidade de São Borja. E também os nossos ouvintes no interior, da localidade, também mandam seu recado. Amanhã é bastante fria de quinta-feira, porque ontem a temperatura estava um pouco mais baixa, 1 ou 2 graus a menos que hoje, né? E a tendência aí é aumentar gradativamente para a semana que vem, tem até mínimo de 14 graus, não vai ser de madrugada, não vai ser tão frio assim, durante a tarde, 23, 24 graus, marcando a partir do domingo e para a semana que vem também. Nível do Rio Uruguai, 1,85m, né? Ele está baixando, 1,85m, medição essa de 15 para 5 da madrugada de hoje. Nossos ouvintes aí, nos demais acampamentos, Rio Ibiqui, Camacuã, né? Nosso bom dia também para os ouvintes do Rio, ouvintes aí acampados no Rio Butuí, Ibiqui, Rio Uruguai, Las Marcos, São Mateus, Mercedes, Sarandina, aqui também Mangrulho, pessoal também próximo da Albarusca. Falando da Albarusca, uma zona para a equipe funcionária da Albarusca, São Dornelles, o Furquini, o Maninho, e te desejo também tudo de bom para Doris, né, Maninho? Tudo de bom aí, obrigado, bom trabalho. Ao Neco, na Piraí Alimentos, obrigado, Neco, no meu seu plantão até por volta das 7h, 8h da manhã. E no acampamento Encantados, o Beto, Cláudio, o Pedro Machado, na costa do Rio Uruguai, obrigado pessoal, desejando aí tudo de bom, uma excelente quinta-feira. 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Vamos trazer aí, recordar na programação Iraci Rocha, essa música da década de 80, né? Acho que foi parte também dos festivais aqui no Rio Grande do Sul, da música nativista. Tá assim de Graxaim, 6 horas e 7 minutos, a hora certa. 7 graus a temperatura.

Hora certa, temperatura para o mercado da casa, 6:10, temperatura de 7 graus aqui no centro de São Borja. Vem aí tempo bueno para o Rogério Barbosa lá no... ligados na programação da cultura na Vila da Praia, né, Rogério? Obrigado pela audiência. A Orelha, a Orelha Tempina manda mensagem, né, Orelha? Obrigado pela audiência, o Mano também, ao Caio e todo o pessoal na audiência da programação da cultura. Olha o Márcio aí na Agro São Francisco, na BR-285, Sérgio, diz que tem um pouco de geada, sim, é pequena, mas tem um pouco de geada nesta quinta-feira. Chegando o Leonel Gomes, aqui na programação Amanhecer na Cultura. Música.

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4: 6 horas e 15 minutos, a hora certa, temperatura 7 graus no centro de São Borja. Informação também sobre o nível do Rio Uruguai, né? 1,85m, está baixando 1,85m. Aqui é a programação, o Amanhecer na Cultura, trazendo a música, trazendo a informação, interagindo nas madrugadas com o ouvinte, desde as 5 da madrugada até as 6h55. 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Vamos sobre os eventos do final de semana. Nosso bom dia para o seu João Brasil, né? E Quertinho de Laço convidando a todos para a seguinte programação. É, no próximo domingo, depois de amanhã, dia 24 de maio, almoço com churrasco e acompanhamentos. E a partir das 14h começa a domingueira animada aí pelo grupo Tranco Fandangueiro. Das 9 até as 4 da tarde, a Rádio Atlântida estará apresentando a programação direto do Piquete Tiro de Laço. E o Chiro do Vale apresentando ao vivo os músicos presentes. Bom dia para o Chiro do Vale, já nos mandou o recado aí. Cedinho, né, Chiro? Se preparando também para o trabalho. Não será permitido dançar de chapéu, boné, bermuda ou minissaia. Patrão João Brasil aí do Piquete Tiro de Laço, a sua programação para este domingo. Também nosso bom dia, estamos ainda com a música, na Nancy, a gente vai trazer também a do Nanelli, nosso bom dia, obrigado pela audiência. Bom dia, meu amigo, peço a música Disso Que o Velho Gosta, oferece os amigos Antônio Carlos Oliveira, Floria Tunes, que são da escuta no Bororé, abraço Ziel Pinheiro no Bororé, Massambará. E também o pessoal da Construção Civil, né, que nesse momento está preparando o mate aí, daqui a pouco tem o trabalho, 7h30 aí já estão no pega, como se diz, né, Uma alusão também para o Tiju, para o Marcos, a construção é Marcos, tudo é bom. Às vezes está lá pelo São Donato, a gente agradece pela audiência. O Sérgio Garcia, obrigado Sérgio, aí na Nova Itacorá. Uma alusão para ti, para a Miriam, para os guris aí, para o Lourenço, para o William, né? A gente agradece.

também na gerência aí da Itacurá, pessoal com rádio ligadinho, também na Ciagro Sol Nascente, também na Granja aí, na Sol Nascente e na Primavera. Nossa, muito obrigado. São Donato, doutor Paulo Alves, dona Tânia, né? Em São Donato, a gente agradece. Então, agora chegando o espaço do Sertanejão, 6:18. Milionário e Marciano. Temperatura 7 graus aqui no centro de São Borja.

demais ouvintes, aí o Paeta, né, em São Ramão, o Honor de Andrade, Dona Roselândia, lá em Estância Velha, obrigado pela audiência, mandou um alô também pro Márcio, né, em Novo Hamburgo, em Ivoti, mandou cedinho a mensagem, né, Márcio, obrigado, tudo de bom, aos caminhoneiros também, aos motoristas, tinha um Carreiro e Pardinho, 6h21.

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3: Hora certa, temperatura para o Mercado da Casa, 6h25, temperatura de 7 graus no centro de São Borja. É a programação O Amanhecer na Cultura, interagindo com o ouvinte, trazendo informação, notícias, né? Na madrugada aqui da Cultura de São Borja. Madrugada fria e 7 graus a temperatura. Alguma formação de geada, segundo Márcio, né? Ela é pequena, mas tem alguma geada aí, possivelmente nesta madrugadinha. Já pela manhã, né? Deve aparecer um pouco agora por volta das 7 da manhã ou antes disso. Nosso bom dia, João Garcia. Obrigado, João, pela audiência ainda em São Lucas. E também o Robertson, né? Tudo bom, Robertson? A gente agradece pela audiência na programação. Também o pessoal está na planta aí da canola, né? A gente manda também um alô na audiência da programação da Cultura. Bom dia, o radialista esportivo com frio, sim. Uma alusão pro Paeta, né? Aqui tá bom aqui no estúdio, mas da madrugada aí, friozinho... Paeta lá de São Ramão. Vamos ouvir a música Resposta da Boneca Viva com Formiguinho. Bola Sapataria Oliveira reclama que tu não manda a música pra ele. Tá certo, mas esperando uma mensagem aí do Bola, né, Paeta? Marconde, Valdir, o Toco, o Pompeu lá na Ípica. Ah, sim, lá no Jockey, né? Tá certo. Uma hora vou dar o nome dos caras pra ti, certo? Não, mas pode mandar aqui a relação, a gente vai mandando. Ele disse que não gosta de escrever, mas se quiser mandar um áudio também, a gente vai anotando aqui. Aí tu aponta se são ouvintes, são humildes, mas tá certo, pode mandar aqui que a gente vai destacando aí. Nosso bom dia também pro Carlos Chaves, né, Carlão aí. O segredo é um só, acreditar que tudo vai dar certo porque vai, Deus está no controle de tudo. Feliz quinta-feira, obrigado Carlos, tudo de bom aí. Ah, parabenizaram ontem também ao Tony Roger, né, aniversário de casamento, juntamente com a Leia. A gente também conheceu bastante a Leia, os irmãos aí. Também a gente foi vizinho da Leia, né? Lá na João Manuel com Cias Alves, o Giovanni, enfim, a Lúcia. Então, um parabéns aí pra Leia e também pro Tony. A gente deseja também tudo de bom no aniversário de casamento do casal, né? O Tony Roger. Agora, 6 horas mais 27 minutos, 6h27. Tem uma sugestão musical aí da Berenice Zambu, né? Disso que o velho gosta, em relação da cultura. Antes, a gente observou ali na vinheta, né? O aplicativo, tem muitos ouvindo no aplicativo aí, o Honório de Andrade. Bom dia, amigo Alberidias, grande abraço, obrigado pela homenagem, tá certo? A gente agradece, Honório, merecem aí pela audiência, né? Também aqui o bom dia ao Eziel Pinheiro Massambará. Ah, sim, o Eziel que pediu a música, né? Pro seu Antônio Oliveira, o Florian Tunes e...

também nosso bom dia para dona Berice, né? Bom dia, Berice, sempre na escuta desde cedo. Ela nos mandou aqui antes das 6 da manhã no bairro do Tiro. Bom dia, Berice. Também 7 graus, aliás, 6 graus. Aí levantando o Oswaldo Barreto, obrigado, seu Oswaldo, aí em Torres. Hoje é aniversário de Torres, a gente observando aí nas datas comemorativas do Brasil, né? Aniversário de Torres. Bom dia, Berice, estou na escuta. O Nairo Carvalho da Piraí, uma música pedida do Dire do Pai com Baitaca. Chegando a Berenice Zambuja, 6 horas e 28 minutos. Temperatura no centro de São Borja, na marca dos 7 graus.

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4: 6h33, você confere a hora certa e a temperatura aqui na Cultura de São Borja, na programação Amanhecer na Cultura. 6h33, a temperatura aqui atualizando agora 7 graus, continua, né, na marca dos 7 graus. A gente chegou aqui no estúdio, estava 8 graus, né? Agora 7 graus também. Nosso bom dia aos ouvintes que estão na audiência da promoção 1260. Publicações e informações também você encontra na programação no site da Rádio Cultura, no Facebook da Rádio, né? Entre eles aqui, observando uma informação, um casal de São Borja preso com carga de crack escondido em caminhonete na 386. O casal foi preso pela Polícia Federal na manhã de ontem, né, dia 20, transportando uma grande quantidade de crack escondida em compartimentos ocultos de uma caminhonete na BR-386, lá próximo de Porto Alegre. A abordagem ocorreu durante fiscalização de rotina. No veículo, um Fiat Toro, placas de Caxias do Sul, estava um homem de 45 anos, uma mulher de 29 anos e uma criança de 3 anos de idade. Segundo a Polícia Rodoviária Federal, o casal apresentou versões contraditórias sobre a viagem, o que motivou fiscalização detalhada. Durante eles, os policiais localizaram compartimentos ocultos, contendo 36 tabletes de crack, totalizando cerca de 36 quilos da droga. Conforme a estimativa da polícia, a quantidade apreendida seria suficiente para produzir aproximadamente 36 mil porções do entorpecente. O casal foi preso, né, pelos crimes de tráfico de drogas. O homem possui antecedentes criminais por homicídio doloso, tráfico de drogas e furto. O suspeito, juntamente com a droga e veículos, foram encaminhados à polícia judiciária. A criança, né, que estava no automóvel foi entregue ao conselho tutelar. Lamentável, né? Então, o ocorrido. Uma das informações, portanto, no site aqui da Rádio Cultura, e que também é destaque a notícia na madrugadinha de hoje. E também, a polícia apreendeu grande quantidade de tênis falsificados em Itaqui durante a operação na fronteira. Uma das informações, portanto, aos nossos ouvintes. Na 1260. Agora 6h35, faltando 25 minutos para 7 da manhã. 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Já já vamos trazer aí depoimento sobre o xarope.

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Atendendo aí, então, a sugestão do nosso ouvinte, acho que foi a Nadir, né? A da Granja Mesoma, em São Marcos. Nosso demais ouvintes em São Marcos, o Domingos Escobar, do Nacerlei, nosso bom dia. Todos os demais ouvintes, chegando, então, Jeitão de Campo com Chiru Missioneiro.

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1: César Oliveira e Rogério Melo, depois da lida. Faltando 20 minutos para 7 da manhã, temperatura 3 graus aqui no centro de São Borja. É a programação O Amanhecer na Cultura.

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4: Exatos 15 minutos faltando para 6h45. Amanhãzinha já clareando o dia, né? Gelado aí, 7 graus a temperatura. Sensação bem menos, né? Possivelmente 6, 5 graus. Não sabe se vamos ter aí alguma formação de geada, possivelmente algumas localidades. 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Dores nas articulações e também o xarope Gabiru. Faltando 15 minutos, faltando para 7 da manhã.
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1: 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Nosso bom dia é para o seu Francisco Godoy. A gente mandou um alô antes, né, para o seu Francisco, para alocar Marcos. Bom dia, Alberi. Furzinho, toca para nosso trote do Alazão. Bonito fogão a lenha aí. Limpinho, né? É, a chapa do fogão a lenha aí. No capricho, obrigado, seu Francisco Godoy. E o chimarrão também. Está bonito aí o chimarrão. E o fogo aí no fogão a lenha. Nosso muito obrigado. Já esquentando um bolho. Acho que um cafezinho, um chá, né, seu Francisco? Não, um café preto aí com pão caseiro, enfim, nada melhor. Obrigado, seu Francisco Godoy, na audiência da Programação da Cultura. O Denilson Magro, né, possivelmente deve estar nos ouvindo. Pessoal também lá da Fazenda São João, a gente agradece pela audiência e sintonia. Também da Agro Tagelo, Rogério Barbosa Fonseca. O Miro Saldanha, né, bom dia, 6 graus em Samburá. Miro, a gente recebeu um recado cedinho aí do Rodrigo, né. O Rodrigo fez uma brincadeira, foi por volta das 5h25 que o Rodrigo nos mandou aqui, aliás, 5 horas, né, nos mandou aqui um recado, já o fogo, segundo ele, na 285, meu amigo Valdomiro, lá em Samburá, não deve estar acordado, foi às 5 da madrugada aí. Obrigado, então, ao Rodrigo Martins, o Miro Saldanha, a gente agradece todo esse pessoal. E tem uma sugestão musical aqui do Baitac, pedido de um pai amigo. Faltando 12 minutos para 7, a gente está concluindo já a programação. Antes também tem aqui um recado do nosso bom dia, acho que é o seu João Batista, né? Do João Batista. Bom dia, Alberi. Solta aí o Tiburcio da Estância. Certo, obrigado aí. Vamos ver se dá tempo, João Batista. A gente agradece pela audiência. Ah, o Adler Rocha, o Bola, né? Nos manda aqui também uma mensagem, um texto, a gente agradece, desejando também uma boa quinta-feira. Deus permita que seja, hoje seja mais um dia abençoado, tá certo? Obrigado, bom trabalho aí, Bola. Ligados na Programação da Cultura e na Curva do Passo, na Sapataria Oliveira. Pessoal também interagindo com a gente pelo WhatsApp da Cultura. A gente vai desejando a todos uma excelente quinta-feira. Retorna amanhã, né? Já no finalzinho de semana, amanhã, sexta-feira, no dia 22. 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Te retorna daqui a uma hora na programação Gente é Notícia e depois à tarde, às 13h30 da tarde, na Tarde é Sua. Até lá. 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
1: Amável ouvinte, bom dia. Que bom é ter você na nossa companhia nessa manhã de quinta-feira, 21 de maio. Vamos meditar nesta manhã sobre o tema Onde encontro Jesus? E o livro que está registrado no livro do evangelista João, no capítulo 4, versículo 20. Uma mulher samaritana veio tirar água e Jesus lhe disse: me dê um pouco de água. Querido ouvinte, alguns encontros são inesquecíveis, outros, porém, frustrantes. O que define a qualidade de um encontro é com quem e para que nos encontramos. Não desejamos que os encontros terminem em briga. Pelo contrário, queremos que sejam proveitosos

0: deixando um desejo de reencontro. Encontramos-nos para dividir alegrias, amenizar tristezas, pedir e oferecer perdão e também para redescobrir o sentido da vida. Tudo isso aconteceu com a mulher samaritana que Jesus encontrou no poço de Jacó, lá em Samaria. Ela havia experimentado muitos encontros e desencontros, mas ainda não havia encontrado o verdadeiro sentido para viver. Sua busca só chegou ao fim quando Jesus a encontrou. Quando a mulher chegou para buscar água, Jesus lhe dirigiu a palavra, superando a rivalidade entre judeus e samaritanos, e pediu: "Por favor, me dê um pouco de água." O pedido de Jesus era um convite ao diálogo. Ele estava com sede, mas a mulher estava muito mais. Na conversa, ficou evidente que Jesus queria encontrá-la para oferecer perdão e vida nova. A mulher percebeu que aquele encontro transformava a sua vida. Ela estava diante do Messias, do Salvador. Jesus não a condenou como a sociedade fazia. Ele a acolheu com compaixão e a salvou. A mulher samaritana nunca teria falado com Jesus por conta própria. Foi Jesus quem tomou a iniciativa. E assim é conosco. Nós não somos aqueles que encontram Jesus, mas Ele é que nos encontra em suas conversas conosco, em sua palavra. Atenção para os seguintes avisos: neste sábado às 14 horas teremos instrução de confirmandos e neste domingo às 19 horas teremos culto especial de Pentecostes e 68 anos da nossa comunidade. Você é o nosso convidado. Que Deus nos abençoe neste dia. Em nome de Jesus, amém.
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1: Bom dia a todos, bolsas americanas de lado e Europa subindo 0,8%, Ásia caindo, o índice Nikkei caindo 1,3%, Japão. A EIA, Agência Internacional de Energia, fala em rápida queda dos estoques de reservas globais e risco de escassez de petróleo em 30 até 60 dias. O Brent hoje está caindo 2,8% a 108 dólares. O ouro e metais de lado. Analista falando em risco de recessão global. Chuvas reportadas no centro-oeste, para algumas regiões tarde demais, especialmente Goiás. Excelentes produtividades reportadas no Mato Grosso, entre 175 até 200 sacas por hectare. Se bem que estamos apenas no início, 63 realmente indo muito bem. Oeste do Mato Grosso indo bem também. São sobre os preços no Mato Grosso. Nesse momento nós temos safra velha e safra nova se juntando. Mato Grosso passou com estoque de passagem e por isso, com o mercado já coberto, especialmente o mercado interno, temos essa pressão de queda. Exportação um pouco mais aquecida. Tivemos negócios reportados para embarque última quinzena de julho. Brasil vendeu Santos, milho do Mato Grosso provavelmente competitivo. E Argentina vendendo também. América do Sul voltou a vender tenders, listação de compras de milho lá na Ásia. Coreia do Sul comprou da Argentina. Argentina mais barato do que o milho do BW. Portos do Pacífico nos Estados Unidos. Tinha tempo que nós não víamos isso, pelo menos há 2 anos. Parece que o milho americano já não é tão mais assim competitivo em relação à América do Sul, liderado por Argentina e agora, de curto prazo, o Brasil acompanhando. Falando de Argentina, processamento de soja, 3 milhões e 500 mil toneladas, mais ou menos em linha com o esperado. Interessante, quanto desse volume soja do Paraguai? Em 1 milhão e 200 mil toneladas. Realmente, a Argentina encheu a mão no Paraguai. Esmagamento de girassol também lá em cima, acima do esperado. As processadoras na Argentina, por farmer selling de soja local está lento, estão esmagando mais girassol do que soja, proporcionalmente. E isso tem trazido tanto pressão sobre os prêmios dos óleos vegetais na Argentina, como também diminuído relativamente a pressão de venda de farelo de soja. Se bem que o esmagamento em 3.500 agora para abril não é nada mal. Produção de soja na Argentina já está revisando para cima. Alguns falam em 51 milhões de toneladas. Produtividade agora indo muito bem. Farelo no Brasil sob forte pressão. Os prêmios em Paranaguá. Na semana passada, o embarque junho chegou a negociar 3 dólares por tonelada curta acima de Chicago, mesmo com Chicago subindo. E nessa semana tivemos negócios bem mais baixos. Para ter uma ideia, indicação de venda ontem 10 abaixo de Chicago. O julho caiu forte também. Negócios reportados a 12 abaixo. Na semana passada tivemos o julho negociando 5 abaixo. Portanto, uma grande queda também para o embarque julho em Paranaguá. Isso se explica por 2 motivos. Argentina mais pressionada e aqui no Brasil um certo crescimento do nosso line-up, o line-up de navios lá em Paranaguá. E o aumento também do tempo de espera, o waiting time, está crescendo. Eu diria que essa pressão vem por causa da Argentina mais agressiva e vindo com um crush maior, mas também devido ao line-up muito grande em Paranaguá e esse waiting time crescendo. Tem que descontar. Chuvas, provavelmente.
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4: 7:48. Nota de falecimento e convite para enterro. Ítalo Drago, Jéssica Filhos. Nora, irmãos, cunhados, sobrinhos, demais familiares da sempre lembrada Carmen Fornazier Drago, com pesar participam a parentes e amigos do seu falecimento ocorrido ontem. Os atos fúnebres estão sendo realizados na Capela Vera Bastion, no centro, na Sala B, de onde o féretro será conduzido às 10 horas de hoje para o Cemitério Municipal Jardim da Paz. Participamos do falecimento de Carmen Fornazier Drago. Os familiares antecipam agradecimentos. 7:49. Temperatura no centro de São Borja, 8 graus.
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0: Muito bom dia, 7 horas e 55 minutos. Sejam bem-vindos à nossa programação aqui na Rádio Cultura AM. Este é o Gente é Notícia, neste dia 21 de maio de 2026, dia de 192 anos da emancipação política de São Borja. É praticamente um aniversário do município também, né? O dia que o município torna independente do, da cidade de Rio Pardo, uma cidade por si só. A gente celebra, né, este dia, 192 anos, um ano a mais, aí para essa emancipação política-administrativa de São Borja. Parabéns à nossa cidade. Inclusive hoje, feriado em diversas repartições públicas, principalmente na Prefeitura, Câmara Municipal e outros que também celebram este feriado. Mas muito bem, 7h56, temperatura neste momento de 8 graus, para mim pelo menos. Vamos ver como é que está lá do outro lado do estúdio. Alberi Dias, muito bom dia, como está?
1: Bom dia, Enésio, também os demais ouvintes da programação da 1260. Quando chegou aqui na emissora às 5 da madrugada, estava 8 graus, depois diminuiu para 7 graus aqui no estúdio. Mas o Carlos Ferreira, né, nos mandou informação, a mínima foi 6 graus, né? Às 6h57. Então, por volta das 7 da manhã, fez 6 graus, pouco mais alto, podemos dizer assim, 2 graus a mais que os demais dias, né, Enésio?
0: Sim.
1: Claro, estava uma manhã gelada, mas mesmo assim a temperatura um pouco mais elevada que os dias anteriores, hein?
0: Pois é, um pouquinho maior, né, do que os outros. Já não estava tão ruim de acordar hoje também, tá diferente um pouco. Mas, de certa forma, o clima continua gelado, continua frio. Deixa só os parceiros antes, a gente falar com o pessoal da Metsu Meteorologia. 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Agora sim, Alberi, temos a previsão do tempo?
1: Não, ainda não foi enviado para hoje, né? Vamos ficar no aguardo aí dos meteorologistas, ou do Charles, que ou está Elcias, né?
0: Não foi mandato.
1: Ainda não foi antes já.

0: enviou uma solicitação da
1: hoje. Beleza, não tem erro. A gente fala com o pessoal da previsão. A gente tem também... hoje tem entrevista com o Fabiano Dornelles. Vamos falar a respeito do Maio Laranja, né? Mês de conscientização à violência sexual e também exploração infanto-juvenil. Daqui a pouco o Fabiano tá aqui por aqui. Ele tava ali na frente já, na verdade. Daqui a pouco a gente já vai conversar com ele. Também vamos chamar para conversa o vice-prefeito Jefferson Aleu Merich. Vai mandar uma mensagenzinha para nós por áudio. Tá gravada aqui já a mensagem. A gente vai falar justamente sobre esse dia da emancipação político-administrativa. Então, muita coisa legal pra gente conversar, muita coisa boa. E a gente vai levando a programação até as 9h15. Só um detalhe, a gente também tá sem live. Logo, logo a gente vai instalar a live. E você que nos acompanha pela rede social também vai poder acompanhar por ali. No Facebook, interagir, mandar sua mensagem. Enquanto isso, você manda pro 996731260, que é o nosso telefone de WhatsApp, onde você pode interagir conosco. Aí é o Alberi que recepciona sua mensagem por lá, né? Hoje vamos falar também de esporte, de segurança pública, um monte de coisa. Esporte, o que o torcedor do Grêmio tem que aguardar? Na verdade, o Alberi tá atendendo um telefone ali, a gente troca por aqui. Torcedor do Grêmio tem que aguardar, porque eu vou ter que ser bem sincero, não lembrei de assistir o jogo ontem.
0: Sim, 2-0 pro Grêmio, né, contra o Palestino. Jogo, até em certas ocasiões, segundo o pessoal da Rádio Grenal, Rádio Gaúcha, foi até em ritmo de treino, né. Claro que 1-0 era perigoso. Aliás, o Palestino, depois 1-0, depois, antes do Grêmio marcar o segundo gol, teve inclusive bola no poste. O goleiro do Grêmio, Everton, goleiro da seleção, convocado para a seleção, teve trabalho aí. Mas depois o Grêmio fez valer a sua superioridade, 2-0. E agora depende de si no último jogo contra o York City, né? Na arena também, para obter aí o primeiro lugar da chave. É claro que mesmo a equipe não conseguindo, né, que a equipe vai ficar fora, que aí mata-mata, se não ficar em primeiro, pega uma equipe que fica desclassificada da Libertadores, né? Aí fica um pouco mais difícil, né?
1: E ali pode pegar várias equipes bem fortes,
0: né? Isso. Então, ficando no primeiro lugar na Sul-Americana, né? A equipe segue, mas talvez pegue uma equipe de menos expressão.
1: E o Montevideo City Torque também ganhou nessa rodada, né?
0: Isso, foi na terça-feira, né? E tá 12 pontos, o Grêmio tem 10. Claro que não pode empatar, né? Só a vitória interessa ao Grêmio. É, mas o jogo será realizado na arena.
1: Ah, sim. Mas interessante, né? É. Beleza. Esse grupo parecia mais fácil, né, do que ele representou.
0: Isso. Está da Rádio Pampa já.
1: Chegou? Chegou. Vamos lá então de Rádio Pampa e daqui a pouco a gente volta com Gente Notícia.
2: Norte Gaúcho com menos 0,8 grau. Em Nonoai, os termômetros chegaram a 0 grau nas primeiras horas da manhã. Segundo a previsão do tempo, a circulação de umidade aumenta a nebulosidade e reforça a sensação de frio em diversas regiões. A expectativa é de mais um amanhecer gelado na sexta-feira, principalmente no oeste, campanha e região central. A Polícia Federal recusou a proposta de delação premiada apresentada pelo banqueiro Daniel Vorcaro. A decisão foi comunicada aos advogados do empresário e ao ministro do Supremo Tribunal Federal, André Mendonça, relator do caso. Segundo investigadores, o conteúdo da delação não apresentava informações novas e tentava proteger aliados de Vorcaro. A Procuradoria-Geral da República ainda pode analisar a proposta separadamente. Preso desde março deste ano, Vorcaro também foi transferido para uma cela comum na Superintendência da Polícia Federal, no Distrito Federal. A polícia alegou que as condições especiais dadas ao banheiro afetavam a rotina da administração do local. Daniel Vorcaro é investigado por suspeitas de fraudes contra o sistema financeiro envolvendo o Banco Master. Uma operação da Polícia Civil e do Ministério Público de São Paulo mira um esquema de lavagem de dinheiro ligado ao primeiro comando da capital. A investigação apura a movimentação de recursos ilícitos por meio de empresas de fachada e depósitos fracionados para dificultar o rastreamento do dinheiro. A justiça deu 6 prisões preventivas, mandados de busca e o bloqueio de mais de 357 milhões de reais em bens e valores. Segundo a polícia, uma transportadora era usada para movimentar recursos da organização criminosa. Entre os presos está a advogada e influenciadora Deolane Bezerra. De acordo com os investigadores, ela teria recebido mais de 1 milhão de reais ligados ao esquema.

0: ucraniano com drones deixou dois mortos nesta quinta-feira na região russa de Samara, no sudoeste da Rússia. Segundo autoridades locais, o alvo foi uma cidade e fica uma importante refinaria de petróleo. O governador da região afirmou que o ataque também deixou feridos. A Ucrânia tem intensificado os bombardeios contra instalações militares e de energia dentro do território russo. Segundo Kiev, os ataques buscam reduzir os recursos utilizados por Moscou na guerra. China criticou duramente os Estados Unidos após a acusação criminal contra o ex-presidente de Cuba, Raul Castro. O governo chinês afirmou que os americanos estão usando meios judiciais para pressionar Cuba politicamente. Pequim também pediu o fim das sanções e das ameaças feitas pelos Estados Unidos contra a ilha. As acusações contra Raul Castro são ligadas a um caso de 1996, quando aviões militares cubanos derrubaram duas aeronaves civis de um grupo de exilados cubanos. O ex-presidente cubano é acusado pelos Estados Unidos de conspiração, homicídio e destruição de aeronave. O governo cubano criticou as acusações contra Raul Castro como desprezíveis e voltou a criticar o bloqueio econômico imposto pelos Estados Unidos. 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
3: Muito bem, estamos de volta. São hoje momento 8 horas e 11 minutos. Como eu disse, dia 21 de maio, dia da emancipação político-administrativa de São Borja. 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Agora sim, vamos passar para a nossa conversa, nossa entrevista de hoje. Estava conversando no off, um mês importante, um mês com várias agendas, mas um espacinho para a gente aqui na Rádio Cultura para conversar um pouquinho sobre esse mês. Fabiano Donelis ali, conselheiro tutelar aqui da nossa São Borja, muito bom dia.
4: Bom dia, Enéas, bom dia, Alberi, bom dia, ouvintes da Rádio Cultura, né? Mais uma vez, Enéas, agradecer em nome do colegiado do Conselho Tutelar de São Borja, lá os colegas Andréa Iuber, Cláudia Maurer, a Juliana Sarmanho, João Éder Almeida e a Mirta Campos, que também está sempre junto conosco, lá com a nossa suplente, né? Então, nesse espaço, é um mês importante, como tu falou, né? É um mês que a gente tem que ser trabalhado mais a fundo para conscientização, né? Nós temos a data fundamental, que foi na segunda-feira, dia 18 de maio, né? Em qual a gente pede para a população refletir, né? Sobre esse ato mais afeta uma criança, um adolescente, né, que é a violência sexual, que é o abuso sexual, né? Nós temos essa data a nível nacional, né? Tudo isso em função de um crime que aconteceu lá em 1973, né, com uma criança, com a Araceli, em qual ela foi sequestrada, foi estuprada, foi violentada, foi queimada,

0: né? E até hoje as pessoas, os acusados, ficaram livres, né? Então não nenhum julgamento, até porque se tratava uma cidade do interior, lá no Nordeste, se não me engano, e daí eram de famílias que tinham algum poder aquisitivo, então ficou por isso mesmo. Então essa data 18 de maio serve para que a gente possa trabalhar. E nós, já na tua pergunta, nós estamos com a nossa agenda lotada, graças a Deus, claro, né? As escolas têm recebido o Conselho Telar junto com os alunos da Unipampa, do primeiro semestre social, ao qual a gente tem ido nas escolas, faz um trabalho de excelência. As escolas também têm trabalhado mais isso, né? Quando a gente chega hoje nas escolas para falar sobre a violência sexual, abuso sexual, o que é um carinho de verdade, o que é um carinho de mentira, né?
1: Claro.
0: O que é um segredo bom, o que é um segredo ruim, né? As crianças já estão com esse autoconhecimento muito maior do que era antigamente, né? Que a gente tinha que passar. Então a gente só tem que forçar, né, dos cuidados básicos, que lamentavelmente o índice, o ano passado, a gente fechou aí numa média de 50 situações, né, de possíveis abusos, né? Porque a gente trabalha com suspeitas, né? Então, para ter a certeza de que, daquela outra parte, se houve ou não houve, de que forma foi, é a cargo da investigação da Polícia Civil e Judiciário que trabalha, né? Nossas situações são de tomar medidas protetivas para aquelas crianças e adolescentes que têm alguma suspeita.
1: Com certeza. Sobre isso, justamente sobre isso, sobre essa parte, hoje é um dia um pouco atípico porque é feriado para muita gente e nós aqui seguimos trabalhando, sim, né, Fabiano? Sim. Mas para as crianças, adolescentes e da rede municipal, hoje é feriado. Então o pessoal está em casa. E aquele pai que escuta seu rádio, que assiste sua live pela manhã também deve estar por ali. Vamos falar diretamente para a criança, Fabiano. Como se distanciar disso, uma chantagem ou alguma piadinha, alguma coisinha que possa levar a um abuso sexual? Como que essa criança pode identificar para ela mesma já se proteger? Depois a gente fala dos pais.
0: A gente sempre, quando vai nas escolas, pede as crianças terem cuidado, né? Toda vez que nossas crianças se sentirem, de certa forma, constrangidas, não se sentirem bem, né? Com aquele abraço daquele tio, daquele amigo do pai, daquele amigo da mãe, daquela amiga da mãe, daquele primo, daquele padrasto, daquele vô, né? Quando eles te dê um abraço, que tu não se sentir confortável, que tu não gostar daquele abraço, ou que tu for obrigado, como acontecia antigamente, né, as crianças chegarem, terem que beijar e abraçar vovó, a tia, papagaio, periquito, quando todo mundo tava ali, né?
1: Sim.
0: Então, assim, ó, não podemos ter essa obrigação, né, de dar, de ter que estar beijando, tem que estar abraçando, né? A criança tem que fazer isso conforme ela se sentir confortável, né? Então, criança, quando você se sentir desconfortável com aquele abraço, com aquela mão que iniciou tocando no teu cabelo e desceu em alguma parte íntima sua, procure falar pra tua mãe, procure falar pra teu pai, pra tua avó, pra aquela pessoa que tu confie, né? De que tu não se sentiu confortável, é simples. A outra pessoa tem que entender, claro, e tem que respeitar. Então, assim, ó, tenha a certeza de que no momento que tu falar, às vezes acontece do adulto não dar muita importância. Mas se aquele adulto que tu achou que poderia, teria que dar maior importância, não deu, procure outro adulto.
1: Procura outro, claro.
0: E assim vai indo até que vai chegar numa pessoa que vai dar a real importância para aquela situação.
1: Exatamente. E hoje também uma grande preocupação é o meio digital, né? A criança e o adolescente estão cada vez mais entrando no meio digital precocemente, né? Ali com 9, 10 anos, eles estão com o celularzinho na mão. Tá perigoso também por ali, porque muito abusador tá entrando por ali, né?
0: Sim, a gente sabe que tem as novas leis, né? Principalmente o ECA digital. Mas eu vou fazer um parênteses, né? Que tu falou pra falar com as crianças e posterior aos pais, né?
1: Isso.
0: Então, só pra fazer uma ciência, né? Nós tivemos uma situação passada que foi julgado em trâmite legal e depois com toda a repercussão teve que ser revista, que foi a situação de um homem, já, digamos assim, que teve um relacionamento sexual com uma menina de 13 anos, teve, se não me engano, até uma criança envolvida, essa adolescente teve uma criança, e um juiz lá achou que era
1: relacionamento,
0: que tinha formado uma família, enfim, a partir de toda essa comoção nacional, que houve vários movimentos, né, vem a nova lei. Então, assim,

0: qualquer situação que envolvam adolescentes até 13 anos, se ela tiver 13 anos, é estupro de vulnerável. Então, vamos dar um exemplo bem claro, né? Aconteceu e já... O Enes tem 16, tem 15 anos, tem 14 anos e vai começa a namorar uma menina de 13. Ok?
1: Sim.
0: Isso a gente sabe que acontece bastante.
1: Acontece.
0: Se acontecer uma relação sexual, se acontecer uma gravidez, como acontece, esse rapaz de 14, 15, 16, 17 anos, ele vai responder por estupro de vulnerável.
1: Justamente.
0: Entendeu? Claro que não é, não fala assim crime, porque adolescente não comete crime, comete ato infracional. Mas ele vai para a promotoria, ele vai para o judiciário, e ele, dependendo da situação, pode aí para uma fase, né? Para um sistema educacional, prisional, né? Então, assim, ó. Então temos que ter essa consciência. Da mesma forma, aquilo que às vezes a sociedade achava bonito, né? O menino, vamos para outro fator, o menino tem 13 e começa a namorar uma menina de 15, 16, né? Se haver uma relação sexual e a família desse menino se der conta
1: Claro.
0: e for fazer o que é a lei, a menina
1: Também vai responder.
0: vai responder por estupro de vulnerável. Entendeu? Então, porque não pode qualquer situação ter relação sexual com adolescentes,
1: Independente do sexo,
0: independente,
1: independente de...
0: é crime e tu responde por estupro de vulnerável. Então, assim, ó, ah, meu, vou deixar meu filho, minha filha namorar. A maioria das vezes, né, até ela tem 13, mas o rapaz é um rapaz bom, já tem 17 anos, já é trabalhador, já tem esse servicinho, é um namoro que vai ser aqui em casa. Eu tô sobre meus olhos, né?
1: É, pois é, sempre diz.
0: Sobre meus olhos não vai acontecer nada. Vai acontecer,
1: Sim.
0: e tu, o familiar, o pai, mãe responsável, vai responder pela conivência do ato,
1: Do ato,
0: né?
1: claro.
0: Então, esses conhecimentos a gente precisa aprimorar, né? Porque muitas vezes as pessoas acham que não, ah, tem 13, tem 12, ou houve o consentimento. Não existe
1: Não tem
0: consentimento
1: mais.
0: diante da lei
1: Sim.
0: até 13 anos, né? Fala. Então, a partir dos 14, ok, até nós estávamos num debate ontem, eu estive em Santa Rosa, né? Uma formação continuada, né? E com um palestrante a nível nacional. E ontem a gente trazia ele trazia algo que é conceitual, né? E às vezes ele disse assim, ele falava, eu tenho 50 anos, se eu quiser namorar uma menina de 15 anos, eu posso? E
1: Não, também.
0: daí a galera disse, não, mas na lei não existe nada. O que existe é um conceito,
1: Ah, entendi.
0: entendeu?
1: Entendi.
0: 14 anos. A família. Claro que o pai e a mãe não vai deixar, né?
1: Não vai deixar,
0: Não vai
1: sim.
0: deixar.
1: Para começar.
0: Para começar. Mas assim, ó, não existe uma lei específica
1: Sim.
0: que proíba,
1: Digamos
0: né?
1: que eu tenho, por exemplo, de 20, 21 anos.
0: E
1: Eu
0: ela
1: tenho
0: tem.
1: 21 e ela tem 15. Que acontece? Tem vezes que
0: Acontece
1: acontece
0: bastante
1: isso.
0: o namoro.
1: E autorizado pelos pais,
0: Tá
1: pronto,
0: namorando. Tá
1: beleza.
0: namorando, né? Não, que não pode ser aceitando. Agora mudou também, que a promotora trouxe, assim, é a união estável, né? Não é
1: Sim.
0: aceita de forma
1: Ah,
0: alguma, é só a partir dos 16. Por mais que, às vezes, já vão morar na casa um dos outros, né? Mas,
1: né?
0: assim, não tem uma aceitação legal, né? Inferior a 16 anos.
1: União
0: Mas ou
1: estável é 16, né?
0: é a partir da época, que daí tem emancipação, coisa e tal.
1: Sim.
0: Então, assim, já pode ter um. Mas, então, assim, ó, a lei não trata, né? É,
1: Sim.
0: então, assim, é igual que ele trazia falando sobre violência sexual, né? Pedofilia é crime?
1: Para mim é. Eu,
0: Pois é.
1: na minha cabeça
0: É,
1: é.
0: para a maioria, eu te digo, 99,99% quem está nos escutando vai dizer que sim.
1: Sim.
0: Só que a lei não traz a tipificação como crime, a pedofilia.
1: Meu Deus.
0: Se tu for, ontem ainda dei mais para estudar, né? O pedófilo, ele vai. Porque ele não fez a situação em si do abuso, né? O pedófilo, o que que é? Ele vai visitar lá a tua casa, tu tem um filhinho, uma filhinha, né? Ele vai olhar para aquela tua criança, vai sentir uma atração pela aquela criança, que é o pedófilo, né? Porque
1: Meu
0: ele vai
1: Deus.
0: cuidar de. Ele vai sentir sempre atração por criança, até 8, 9 anos. Só que ele vai pra cá, o que que ele vai fazer? Ele, às vezes, tem a mulher dele, ele. Vai ter relação sexual normal com a mulher, né? Aí ele vai pro banheiro e vai se masturbar pensando naquela criança. Isso é a pedofilia. É um tratamento que até agora.

0: Agora é tratado na lei, estou falando da lei, né? Sempre baseado, que ele não tem uma indicação legal, existem já projetos
1: Tipificar.
0: para tipificar esse crime, mas hoje ainda não é crime, ele tem que ser, tem que haver, porque assim, pensar, tu pensa em matar muita gente, quando tu tá bravo, pessoa, né? Mas tu não
1: É
0: comete,
1: verdade.
0: exato,
1: Pergunta
0: né?
1: ali
0: E o
1: pro.
0: pedófilo, ele pensa em ter relação sexual com aquela criança, mas ele não fez
1: Não
0: o ato.
1: fez.
0: Agora, quando ele fez, quando tu tem mais envolvimento, às vezes que tu pega aqueles, tem as filmagens que trazem aquele
1: Sim.
0: outra problemática, que daí tu já tá produzindo ato libidinoso,
1: Já tá. É, sim.
0: é outros 500, como diz o Gaúcho. Agora, a pedofilia ainda no Brasil não é crime, né? Então,
1: Ela é um agravante? Tipo, digamos que abuso sexual com pedofilia.
0: sim,
1: Ah,
0: ela tem. A acusação sempre consegue fazer esse
1: sim.
0: movimento, né? Até porque é bem sem lógica, né? Nós temos aí esses projetos. Eu li agora, ontem até estava dando mais uma lida, depois dessa fala lá do palestrante. Tem projeto desde 2017, 2018, sim, na Câmara, que é para ir, e assim tu não consegue, né, fazer algo que seria muito importante, né?
1: Sim.
0: Por isso que às vezes, para te fazer colocar algumas pessoas no sistema prisional demora tanto, né?
1: Demora muito, é.
0: Então, assim, vai ter essas comprovações. Então, a lei, por isso que eu digo sempre, né? A lei a gente tem que procurar se aprofundar, né? Estudar as leis, porque o brasileiro, ele acha que é isso, ele acha que é aquilo,
1: Sim.
0: e no achismo você perde muita coisa.
1: Gabriel, tem uma
0: Pergunta?
1: pergunta aí, nosso bom dia, o Fabiano. No caso ali de estupro de vulnerável, comunicado para o Conselho Tutelar, aí você já comunica uma brigada militar ou polícia civil, nesse caso, Fabiano?
0: Albert, boa pergunta. Na verdade, o fluxo, ele por enquanto ainda não existe fluxo no papel, né? Não tem. Nós temos um acordo que a gente melhorou bastante. O que que acontece? Um dos casos que a gente, casos, situações de possível estupro, tanto de vulnerável como estupro com crianças e adolescentes, essas crianças e adolescentes, elas contam na escola, né? Então, assim, ó, o que que é o nosso fluxo hoje? A pessoa que escuta, né, ela já escutou, então ela tem a confiança da criança, mas ela tem a responsabilidade de fazer e contar a nível policial do que ela escutou daquela criança. Então, o que que tem que ser feito? A profissional, a professora, a orientadora, a diretora, a funcionária, né, escolar, tem que escutar, tem que acolher essa criança, esse adolescente, porque ela confiou. Segundo passo, tem que perguntar e dizer para ela que ela tem direitos. Perguntar a quem ela confia da família, né? Quem pode ser chamado, né? Quem nós podemos chamar? Tua mãe? Ah, não, mãe, eu já contei para ela, não acreditou. O pai? Ah, o pai não mora aqui. Tem a avó, tem. Então, assim, ó, vê que ela confia, né? Chamar esse responsável e dizer: olha, eu escutei, tá acontecendo isso. Passo 3. Se nessa diálogo, sim, entre poucas pessoas, a que escutou, o familiar, se houve uma relação sexual em si, né, se tu conseguir entender que houve, sim, se for em 72 horas, nós temos que encaminhar essa criança, esse adolescente, para as profilaxias, né? E quarto, e importante, é comunicar ao Conselho Tutelar e autoridade policial. Porque daí nós vamos ter que, quando a família não é omissa, quando a família vai fazer o boletim de ocorrência, quando a família toma a situação, que vai proteger, que vai mandar lá o fulaninho sair da casa: ó, fulaninho, tu já nem volta aqui pra dentro de casa, né? A partir de hoje, outras coisas, e te vira, tu vai ter que procurar comprovar que tu não fez nada. Se a família fez isso, o Conselho Tutelar, como medida protetiva, na maioria das vezes, vai encaminhar para psicóloga e vai pedir um acompanhamento da rede de proteção, no caso o CRAS e o CREAS. É. Agora, quando essa família negligencia, que não acredita naquela criança, nós temos que tomar outras medidas, né?
1: Pois é.
0: De afastamento, às vezes de deixar em família extensa. Quando não se encontra família extensa, às vezes tem que fazer o acolhimento institucional. Então o caminho é esse, né? Nós, até 2, 3 anos atrás, nós tínhamos um impasse muito grande, porque as escolas tomavam um susto com a situação, e daí quando nós chegamos lá, estava a brigada militar, conselho, a mãe saía, né, a criança.

0: envergonhado.
1: Envergonhado. Então, assim, ó, nós temos que ter cuidado, porque as leis, elas vêm, né? Nós ainda temos agora, estamos fazendo, enquanto colegiado, concertelar um documento para a promotoria, para que a gente consiga efetivar o comitê, porque nós temos que ter um comitê que vai trabalhar esse fluxo, vai trabalhar a prevenção, que vai fazer e monitorar o número para ver também situações de bairro, escola. Nós temos que trabalhar e ter esses números para poder aumentar nosso trabalho preventivo, né? Hoje nós vamos nas escolas, como falei lá no início, as crianças têm se empoderado mais da situação, têm conhecido mais ainda, né? Sim. O ano passado nós tivemos aí uma média de 10, 12 situações escolares, assim, depois do final da palestra, né? Então, que é, assim,
0: vocês dão a palestra, a criança vai ali falar
1: com vocês. Ou fala, espera todo mundo sair, vai na orientadora, vai. Ou chega em casa e fala pra mãe: mãe, escutei uma palestra lá no Conselho Telar, o pessoal falou um negócio lá e eu descobri que aquilo que o tio tá fazendo comigo não pode.
0: Olha aí.
1: Entendeu? Então, claro, é importante elas saberem do que pode e do que não pode, né?
0: A importância da... O mês de conscientização, ele traz isso. Claro que vocês trabalham isso sempre. Sim. Mas o mês de conscientização, ele traz isso. É a mão na consciência, né, Fabiano?
1: Exato.
0: E vocês chegam lá, falam, e às vezes aí que a criança, ou o professor, ou a família vai identificar.
1: E, né? E o pai, a mãe, a família, ter a ciência de que a responsabilidade é de todos, claro, né? Havendo uma suspeita, o que diz a lei, havendo uma suspeita de violência sexual, de agressão física, de maus tratos contra criança e adolescente, tem que ser comunicado com o Conselho Tutelar.
0: Uhum.
1: Porque uma leve suspeita, a gente tem como evitar, às vezes, de que aquela suspeita se torne em algo real. Né? Uhum. Então, esse é o trabalho que a gente tem que trabalhar com o pessoal, com a cidade, né? Da mesma maneira que hoje nós... A gente pede e clama para que quando os vizinhos saibam que tem uma violência doméstica naquela, sim, casa, tentem fazer as informações, que a gente evite um feminicídio. Da mesma forma, quando a pessoa sabe que pode haver alguma exploração sexual, alguma violência sexual ocorrendo naquela residência, comunique, porque a gente vai estar com os olhos atentos lá para trabalhar com a rede, né? Com o CRAS, com o CREAS, com a escola, com a ESF, para tentar cada vez mais termos menos casos, né?
0: Com certeza. Fabiano, tem umas perguntas dos ouvintes para responder?
1: Vamos
0: que o coordenador aqui do nosso Cine, FGTA Cine aqui de São Borja, Ivani Contreira, fala.

0: técnica lá, assistente social, psicóloga, fortalecerem aquela criança, aquele adolescente, fortalecerem a família, né? Assim como o CRAS faz o fortalecimento de vínculos com as famílias, os grupos de jovens que tem, grupo de crianças, grupo de idosos, que o CRAS faz esse trabalho, da mesma forma o CRAS. Então, assim, os encaminhamentos e o que existe, mas são esses, né?
1: Claro.
0: E daí demais, assim, a gente tem a nível já mais para a área, assim, nós temos o SENAC que trabalha mais na situação para o jovem aprendiz, né? Que tu vai lá fazer a inscrição, ele já te coloca naquele trabalho, que também é um programa essencial para aqueles adolescentes que querem já iniciar sua carreira profissional, né?
1: Sim. Excelente. Fabiano, um último assunto, e esse muito importante, até por causa do nosso tempo, ECA Digital. Explica pra gente o que é o ECA Digital, como que funciona e como que ele vai se aplicar.
0: Bom, o ECA Digital, ele ainda a gente tem ele novinho ainda, né? Então, assim, que a gente conseguiu aprofundar de estudos, a preocupação das escolas, né, de terem uma autorização específica para as fotos das crianças, das gente que lá fazem seus trabalhos diários, né? Então, assim, que hoje a gente está sempre orientando que o professor, no celular dele, não pode usar a rede social dele para foto, né? Estaria... Então, assim, a rede social tem que ser da instituição, tem que ser da escola, né? A escola foi lá, fez a semana da ciência.
1: Sim.
0: Né? Aí o pai já está sabendo que a escola vai divulgar a foto do seu filho ali, claro. Autorizado, porque dali, dia das mães, homenagem dia das mães, tá no da escola, né? Vou dar um exemplo, e assim, esse dia eu estive falando também no outro local, assim, as igrejas, né? Eu dou um exemplo, eu fui agora há pouco na comunhão da minha pequena igreja católica, e me chamou a atenção que antes do início da missa, alguém lá divulgou que as fotos seriam tiradas, né, pela equipe técnica lá, não sei, a equipe que trabalha, profissionais lá dele, e que as fotos estariam disponíveis somente na página oficial da paróquia. Determinações da Lei Geral de Proteção de Dados, sabe? Achei muito interessante. Então, assim, ó, aproveitando que eu sei que a audiência é enorme, né, os pastores, né, as igrejas que fazem esse trabalho, a gente sabe que tem corais... Claro. Com criança. É a exposição da criança e adolescente, né? A Lei Geral de Proteção de Dados, ela é de 2017, mas ela precisou vir no ECA Digital para que a gente tenha consciência de que quando nós perdemos esse celular, né? Aqui tem foto dos meus filhos, com certeza, né? Mas que alguém pode pegar esse celular, pode pegar essas fotos. Nós temos situações a nível de Brasil, que parece que São Borja pode não existir, mas talvez possa vir a ter, né? De raptos de crianças, né? Tem quadrilhas assim especializadas, né, de famílias do mundo inteiro, querendo criança, né, porque não puderam ter, ou por isso, por aquilo, que pagam o que for preciso, né,
1: para eles conseguirem.
0: Então, no momento que tu divulga uma foto do teu filhinho, da tua filhinha lá, né, na intenção de dizer, ah, é lindo receber um curtir, teu filho, ok, só que tu tem que ter a ciência de que tu tá colocando aquela criança em risco, né?
1: Expondo,
0: a mesma coisa que quando a gente diz em situações de tu divulgar muita coisa na rede social, né? Se tu viajar, que uma viagem é tão legal, né? Se os caras estão de olho na tua casa pra furtar alguma coisa na tua casa, tu postou uma foto, tô em Porto Alegre viajando, tô aí, a família. Tá, o cara tá lá, já tá limpo, vamos lá que vamos fazer a festa. Então, claro. Assim, ó, é da mesma forma as crianças, né? Então, o ECA Digital, ele traz essa preocupação, né, para que cada vez mais tenha consciência, né, da exposição, de que forma. Ontem deu uma polêmica em Porto Alegre das escolas que estavam querendo, umas parece, colocar câmeras de segurança dentro das próprias salas de aula, né? Então, assim, ó, não é porque vai ter acesso, então tem que ter cuidado. As escolas têm, a gente sabe que em corredores tem. Então, assim, ter esse cuidado, né, de que forma, porque se vazar uma imagem de algo que aconteceu na escola, tu na situação de às vezes querer saber o que houve, quem fez, quem não fez, que não é a tua obrigação.
1: Sim,
0: né?
1: Não é a obrigação, claro.
0: Quem tem que fazer a investigação é a polícia, para saber quem brigou, quem não brigou, né? Então, assim, às vezes, nesse anseio de saber quem foi, tu pode tudo se enrolar, porque tu tem uma imagem
1: claro,
0: que não é tua.
1: Entendo. Não, né? Perfeito. E é uma ferramenta excelente que vem no momento em que vira-se muito a chave, né?
0: Vira, sim. E a gente tem que ter essa consciência de que a exposição, né, traz danos, sim, né? E eu li assim que... eu vi uma pesquisa agora, semana passada, que a cada 10 crianças, 6 conversam com alguém estranho no celular. E pois os pais não têm essa noção, né? Porque... entregam ali a ferramenta, uhum, e
1: tem
0: deixa,
1: que ter orientação,
0: tem
1: do pai,
0: orientação,
1: né?
0: Tem. Porque aquilo que diz assim, o celular é meu, não vai, uhum, mexer. Não, pera lá. Tu não tem idade, eu te deixo o celular pra gente ter uma comunicação. Mas as regras são minhas.
1: Sim, sim.
0: Né? As regras são do responsável. Como é que o pai não vai pegar o celular do teu filho de 9, de 10 anos que deu aí? De 11, de 12, de 13, de 14?
1: Uhum.
0: Não.
1: Não,
0: não. Não tem, assim, se ele tá, não quer dar acesso pra ti, é porque alguma coisa errada tá fazendo.
1: Pois é.
0: Né? Porque se não tiver nada errado, por que que tu não vai dar?
1: Porque não, não. Dá, claro.
0: Então, temos que ter essa consciência.
1: Aquela observação, e as crianças têm que ficarem atentos aos tarados da internet, porque tem muito, né?
0: Tem muita gente fazendo, né, e no sentido não só da situação de violência sexual, né, nós temos... o Ministério Público do Estado do Rio Grande do Sul faz um trabalho amplo, projeto Sinais, e teve ano passado. Tem uma equipe que trabalha só dentro, assim, de pessoas que ficam aliciando, uhum, adolescentes para fazer automutilação. Tem uma tabela, a pessoa mostrou num fórum que eu fui lá, assim, uma tabela assim, que eles pagam tantos reais pra te jogar pé no cachorro, tantos reais pra te botar fogo num cachorro, mesmo, tantos reais pra te jogar água no cachorro, sabe? Te pagam tantos reais pra te fazer um corte assim, de tu chegar como dá essa situação de matança, né? De, uhum, de violência, de adolescentes invadem escolas e matam. Então, assim, tudo tá aqui dentro do celular de pessoas que estão ali só pra fazer... né, de pegar aquela criança, aquele adolescente que às vezes não tá bem psicologicamente, né, tá com a sua saúde mental um pouco abalada, e fazer dessa criança, desse adolescente, algo que possa fazer um crime, né, garante.
1: Não, isso é assustador, é um mundo novo, mas é um mundo que tem que ser observado, né, a gente tem que...
2: Também tem uma pergunta aqui, o Jefferson, sobre menores em clubes e na rua consumindo bebidas alcoólicas, você vê em vários lugares... qual é o procedimento do Conselho Tutelar nesta área? Você tem fiscalização noturna, né?
0: Na verdade, o que que acontece? Essa daí é uma pergunta básica da lei, né? A lei diz que é crime, uhum, vender, fornecer, entregar bebida alcoólica ou cigarro para criança e adolescente.
1: Uhum.
0: Então, quem que comete o crime? É quem forneceu, quem vendeu, quem entregou. O adolescente estar consumindo na lei... Não diz que é crime, né? Se tu viu a pessoa entregar a bebida para esse adolescente, ou se tu viu esse adolescente de 16 a 17 anos comprando no mercado, comprando naquele bar, tu, enquanto sociedade, é tua responsabilidade chamar a polícia ou ir na pessoa e dizer, isso que o senhor está cometendo é um crime. Se o senhor, a partir de agora, não tiver cuidado, uhum, né, eu vou... fazer uma informação para a polícia de que o senhor está cometendo um crime.
1: Claro.
0: Né? Lamentavelmente, nós não temos aparato de segurança pública. Entendeu? Então, nós não temos nem como fazer, o Conselho Tutelar não pode fazer abordagem na rua. Né? Quem faz abordagem em rua é a segurança pública.
1: Claro.
0: Entendeu? Então, assim, ó, quando há uma identificação de que tem, então, assim, nem a própria polícia pode chegar se eles estiverem consumindo.
1: Uhum.
0: Né? Porque eles vão chegar lá, estão consumindo, são adolescentes. Vão perguntar de onde é que tiraram. Tu acha que eles vão dizer de onde é que compraram, quem é que recebeu? Não vão, daí
1: a polícia... Se comprar, a pessoa mesmo vai dizer, não, aqui não.
0: Entendeu? Né? Daí tu vem, às vezes, tu vê em clubes, o pessoal falando diretamente de clubes, assim, o pessoal já vem de casa.
1: Uhum.
0: E já vem de casa, porque às vezes compra e toma de casa, né?
1: Sim.
0: Então, assim, ó, é algo que a lei não tem horário, o direito de ir, vir e estar, tá na Constituição brasileira. Então, não tem aquilo, um mito de, não pode estar na rua 2 da manhã. Uhum. Onde é que tá escrito?
1: Não existe.
0: Não existe nada na lei que te proíba de estar na rua. Se tu não estiver fazendo nenhuma... nenhuma situação de furto, de roubo, que imputa crime,
1: uhum,
0: tu tá na rua caminhando.
1: Exatamente.
0: Né? Na rua andando, estar, né? Pode estar, né? Então, claro. Entendeu? Assim, então, essas ideias, então a responsabilidade é do pai que deixou. Uhum.

0: que sabe ou que vai chegar em casa o filho com sintomas de embriaguez ou com cheirando álcool e que não vai perguntar por que, de onde é que ele tirou, quem é que deu a cerveja para ele, quem é que deu o kit para ele, né?
1: O kit?
0: É, o kit, hoje é o kit. Então, o pai não vai perguntar pro filho quem é que deu o kit.
1: Sim.
0: Se ele perguntar para quem deu o kit, tu vai lá e diz assim, ó, vim aqui fazer um boletim de ocorrência porque essa noite meu filho tem 16 anos, saiu lá e o Enéas foi lá e comprou um kit e deu para ele. Quero fazer um boletim de ocorrência contra o Enéas, porque o Enéas comprou um kit e deu para um adolescente. Mas quem faz isso?
1: Pois é, ninguém faz isso.
0: Não faz isso, então.
1: Deixa a criança ali, a adolescente ali passando mal, às vezes, deixa-se curar do pobre, e às vezes tem muito pai que ainda diz, ah, uma hora ia acontecer, e deixa quieto.
0: Entendeu?
1: E existe muito.
0: A família não toma atitude, não proíbe, não toma à frente da situação.
1: É, pois é. Bruno, eu te agradeço, é sempre muito bom quando tu vem aqui para esclarecer, conversar bastante a respeito disso. Vamos marcar mais seguido, né? Pra gente continuar deixando a nossa população atualizada. Te agradeço o pessoal do Conselho Tutelar todo lá, pelo excelente trabalho que vocês fazem.
0: Eu, mais uma vez, Enéas, obrigado, né, Alberi e o pessoal que nos escuta. Dizer que o Conselho Tutelar tem a sua sede ali na General Marcos 87, né, perto do Parcão. Tem sempre teleplantão sobre aviso, que é o 999-86-3968. Sempre tem algum conselheiro que está disponível para dar orientações, né, do que fazer, do que não fazer. E deixar claro a população, a gente tem ataques, né, de saber, mas volto a frisar, precisamos conhecer a lei, para saber de quem cobrar.
1: Claro.
0: No achismo nada se faz, então vamos nos aprofundar, né, para quando a gente faz, é igual quando nos ligam nos cobrando, a gente não basta apenas dizer, né, não é eu que faço. Tu tem que dizer quem tem que fazer, de que forma tem que fazer, né?
1: Claro.
0: O que nós temos muito hoje de serviço público, às vezes é só eu não faço e vira as costas, né? Então, assim, eu não faço, mas ali tem alguém que faça.
1: Claro. É, eu não faço, mas o Alberi faz, então eu indico o pessoal aí.
0: Exato. Então, claro. Temos que ter essa consciência e o colegiado se fortalece, né? Nós temos aí, fechando aí 10 anos como conselheiro, o pessoal lá todo tem nessa base aí de aprendizado, né, de conhecimento. E como eu falei anteriormente, é um colegiado forte, um colegiado que tem muita coerência nas medidas.
1: Sim.
0: Trabalha ao máximo da legalidade, né, tanto que o ano passado a gente ficou convidado, eu pessoalmente, para ir até Brasília, depois por outros percalços não conseguimos ir, mas nós íamos representar 15 conselheiros, né? Eu fui escolhido entre os 15 para representar todos os conselheiros do Rio Grande do Sul lá em Brasília, que é ter um movimento. Então, demonstra que quando a gente vai nos eventos, né, nossa fala de conhecer a lei, de trabalhar dentro da legalidade, é algo que é colocado não só por mim, Fabiano, mas pelos demais colegas também, que a gente trabalha dentro da legalidade sempre.
1: Com certeza. Excelente. Fabiano, forte abraço para ti, muito obrigado. A gente vai pro break comercial, então, Alberi, não temos mais dúvidas? Até tem, mas depois a gente manda no off. Estamos daqui a pouquinho mais, gente, a notícia.
2: 8 horas mais 45 minutos. Nota de falecimento e convite para enterro. Ítalo Drago, Jéssica Filhos, Nora, irmãos, cunhados, sobrinhas, demais familiares da Assembleia, Carla Nazer Drago. Com pesar participam parentes e amigos do seu falecimento ocorrido ontem. Os atos fúnebres estão realizados na Capela Vera Bastion do centro, na sala B, de onde o féretro será conduzido às 9 horas. Portanto, o sepultamento foi antecipado para 9 horas de hoje, no cemitério municipal Jardim da Paz. Participamos do falecimento de Carmen Fornazer Drago. Os familiares antecipam agradecimentos. 8h46.
3: Bom dia, bom dia. 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Meu abraço, ouvintes. 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
6: No que são 8 horas e 51 minutos, a gente tem um trabalho, uma entrevista que eu fiz aí na última semana com a Paola Malm, né, que é a presidente da Fundacine. Ontem a gente não conseguiu reproduzir esse trabalho, então hoje a gente aproveita esse espaço, esse tempinho aqui, para fazer essa entrevista. Muito legal o assunto, prestem atenção aí, pessoal, vamos lá, direto. Muito bem, você que nos acompanha nos veículos do grupo ESBC, aqui Enéas Júnior. Vou conversar agora com a Paola Malman, ela que é diretora da Fundacine, coordenadora do Rede Cine, um projeto que vem aqui para São Borja na próxima semana. Vou saudar a nossa convidada. Muito bom dia, Paola, um prazer falar contigo.
7: Bom dia, muito obrigada pelo espaço, estou muito contente de também estar conversando com vocês.
6: Perfeito, vamos falar um pouquinho a respeito desse projeto que tem. A gente até mencionou aqui na rádio, mas nada melhor do que a coordenadora para nos dar uma direção, né? Como vai funcionar aí o projeto do Roda Cine e as exibições, as oficinas que vêm para cá, Paola, como é que funciona?
7: Então, o Roda Cine é um projeto de cinema itinerante, nasceu em 2001 e ele visa justamente promover a difusão do cinema brasileiro e cinema gaúcho, em específico nessa edição que a gente está, que é uma edição de retada. E nós estamos chegando aí em São Borja para exibir um longa-metragem, que é o filme do Tabajara Ruas, A Cabeça de Gumercindo Saraiva. e vamos exibir dois curtas.

0: curtas-metragens. De Hoje Não Passa, que são de realizadores locais, da Sandra Coracini, e o filme Trapo, que é do João Ximendes, que ganhou a mostra competitiva de cinema gaúcho no ano passado, no Festival de Cinema de Gramado, ganhou de melhor filme. É um curta de Uruguaiana. Então a gente vai estar levando essa sessão de cinema aberta ao público, todo mundo convidado, para a gente poder viver uma noite de magia, de encontro, de trocas. E à tarde a gente tem uma oficina com Pedro Guindani, que é diretor e produtor, com a família dele de São Borja também. Ele é vice-presidente da Fundacine, ele vai estar com a gente para ministrar essa oficina, que é a introdução ao desenvolvimento de obras audiovisuais, para estimular também a produção local são-borgense, né? Trazer um pouquinho do conhecimento das etapas de uma produção em cinema, em audiovisual. É um dia de vivência, mas que a gente considera bastante intenso, assim, para poder estar trocando com a comunidade local. Estamos bem felizes.
1: Com certeza. Paola, a gente vê aqui em São Borja um movimento em direção à cultura. Tive algumas produtoras, inclusive tivemos a honra de dirigir um dos órgãos, um dos pontos de cultura nosso aqui em São Borja. O Schergel Júnior, que provavelmente deve se conhecer, esteve por aqui, fez alguns trabalhos, algumas oficinas nesse modo. E de certa forma, o cinema ele deu uma tirada aqui em Borja. O Rodacine ele tem esse objetivo de vir para cá e também ter essa escuta de escutar a nossa produção cultural por aqui.
0: Com certeza, a gente deseja isso, tanto é que a gente vai exibir um local, a gente fez uma parceria excelente com a Missões Film Commission, é uma relação que a gente já vem estabelecendo através da Fundacine, e nos interessa muito conhecer também como é que está se dando as produções, levantar esses dados também, né, essas informações, é importante também para a gente pensar políticas públicas, né, que envolvem interiorização, descentralização de recursos, então, além disso, conhecer a produção cultural local e também a produção audiovisual local é uma coisa que muito nos interessa, tanto ao Rodacine quanto para a própria Fundação Cinema RS, está ampliando o seu diálogo, né, com a sociedade.
1: Perfeito, e tu citaste que começou em 2001, e de lá para cá tu já faz parte desde 2001 desse projeto?
0: Não, não faço parte. O projeto foi, ele nasceu em 2001, através do IECINE, em parceria com a Fundacine. A Fundacine ficou responsável pela execução dele e levou à frente a continuidade. Ele foi executado até 2015, percorreu mais de 400 municípios no estado, atingiu
1: Bacana.
0: mais de 400 mil espectadores em um período, né, em que não se tinha tanto acesso ao streaming, às produções audiovisuais brasileiras. Então ele fez esse trabalho de levar para a população, né, esse acesso ao direito à cultura, à fruição, às nossas obras, às nossas histórias. Em 2024, através da Lei Paulo Gustavo, a gente conseguiu retomar o projeto. Ele ficou 10 anos parado. Então, ele está sendo executado através desse edital de cinema itinerante, que foi realizado através do recurso do governo federal e da Secretaria de Estado da Cultura, que é a Lei Paulo Gustavo, né? E aí a gente está retomando ele então. A gente já percorreu 14 cidades, estivemos em diferentes regiões do estado. Sempre é muito especial encontrar as pessoas, e a gente está trabalhando só com obras audiovisuais gaúchas, o que é muito bacana, porque muita gente não conhece que a gente faz cinema aqui ou não vê as nossas histórias, e é importante para quem realiza ter seus trabalhos sendo vistos, reconhecidos, até para a gente poder mostrar, né, fruto das políticas públicas, dos incentivos, né, de fomento que a gente luta tanto para conseguir conquistar através da cultura, da educação, enfim. Então, essa edição a gente está promovendo as sessões e também as oficinas, e a gente deseja que esse seja um projeto continuado, né, poder ir outras vezes para São Borja também. E
1: Claro.
0: é isso.
1: Muito, muito bacana mesmo. Agora vou te pedir uma pequena sinopse que vai ser passado aqui dos curtas e também do filme. Claro que sem aquele spoiler, para o pessoal ficar com aquela vontade de participar do projeto na semana que vem, Paola.
0: Pode ser, eu vou fazer um spoiler um pouco diferente, não tanto em cima da sinopse, mas mais da
1: Claro.
0: experiência, né? O Tabajara Ruas, além de um escritor fantástico, roteirista, ele também é um diretor consagrado, gaúcho, né? Tem uma cinematografia muito forte baseada na cultura da tradição gaúcha, e o filme Cabaré de Gurcê no Saraiva é um clássico, né? Que tem a presença do Murilo Rosa, vale muito a pena ver, além de dois atores gaúchos que já partiram, que é o Leonardo Machado e o ator, Ai, agora me fugiu o nome dele, mas é um outro ator também muito importante, que vocês precisam conhecer o trabalho. A gente tem esse curta Trapo, que é um curta.

0: assim, encantador, que é a história de um menino do interior que vive na região do campo, assim, apaixonado por cinema, e ele começa a querer fazer os seus filmes com o celular. E aí ele tem. É uma comédia, né? Ele tem algumas aventuras, enfim.
1: Sim.
0: É uma criança e traz muito essa relação mesmo do audiovisual com o público infantil, então super liberado a faixa etária para as crianças verem. A gente tem também o filme Além de Nós. Só que esse, o Além de Nós, vai ser exibido em Santo Ângelo, no dia 23, que a gente também convida o pessoal para ir ver. A gente vai fazendo essa circulação, né?
1: Sim.
0: O Além de Nós, ele já é a história de um tio e um sobrinho que eles têm que percorrer uma aventura para realizar o sonho antigo do pai, né? É, mostra a história dele saindo a cavalo da fazenda, indo até a praia, conhecer o litoral e aí realizar um sonho. Então, são filmes que eu acho que vão dialogar com a cultura local, se vocês vão se interessar. Além do curta de Não Passa, que eu assisti pelo Eric Maciel, do Unipampa, que também é nosso parceiro, a qual eu agradeço muito também a parceria desde já.
1: Grande professor.
0: É o curta de. Exato, é uma pessoa que está no leito. Não sei se acredito que era um leito de morte, ele tem diálogo, enfim, com seus anjos e demônios sobre diversas questões de saúde, sociais, enfim, que também é bem interessante. E é isso, são os filmes assim que a gente vai passar para vocês.
1: Perfeito, programa muito bacana. Vamos reforçar o convite então, Paula, com o horário, com o dia, com o local, para a gente chamar a comunidade para participar.
0: Claro. Então, pessoal, a gente convida vocês para estar presente com a gente no dia 22 de maio na Unipampa. À tarde, oficina com Pedro Guindani, introdução ao desenvolvimento de obras audiovisuais, oficina gratuita com inscrições abertas. Basta acessar o perfil da Fundacine no Instagram, que é Fundacine RS.
1: Show.
0: À noite, a partir das 6 horas, já no entardecer, não vai ser tão tarde, a gente começa a exibição dos filmes, né? Dois curtas e um longa-metragem. Vai ser uma oportunidade aí da gente celebrar a força do cinema gaúcho e a gente espera vocês.
1: Excelente, muito obrigado. Então, te agradeço, viu, a coordenadora aí do Rodacine, tem diretora da Fundacine, Paola Malman. Muito obrigado. A gente te espera por aqui, viu? O dia que estiver aqui, eu vou fazer contato de novo. Aí a gente vai tomar um cafezinho e conversar de novo, tá bem, Paola?
0: Poxa, com certeza. E a gente espera vocês na sessão para assistir o filme e também comentar como é que foi a sessão, como é que foi o filme, enfim. Você tem muito potencial aí de transformação dos nossos imaginários.
1: Com certeza. Muito obrigado e até uma próxima.
0: Até a próxima.
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4: 9:05, 9:05, Eduardo Belmonte, muito bom dia.
5: Bom dia, Enéas, bom dia, Alberi Dias e ouvintes da Rádio Cultura. Agora há pouco, Alberi me passava uma informação divulgada pelos colegas da Rádio Fronteira Missões, lá em Santo Antônio das Missões. Um incêndio destrói residência de professor e vereador de Santo Antônio das Missões. De acordo com informações do 2º Pelotão de Bombeiros Militar de São Luís Gonzaga, a guarnição foi acionada por meio do telefone de emergência e se deslocou até a rua Golontia Ujo Bolaquel, número 6.254, no centro do município, para combater um incêndio em uma residência unifamiliar. A residência pertence ao professor, atleta do ciclismo e atualmente também a Marionel Escobar e sua esposa Maritane Escobar, que informou para a reportagem lá da Rádio Fronteira Missões, de que já estavam deitados e escutaram barulhos de algo explodindo, e ao notarem que dentro da casa, que era dentro da casa deles, levantaram para verificar. Maritane também conflita que só conseguiu sair se desviando do fogo, retirar os carros da garagem, mas não. O fogo consumiu a casa com velocidade, não conseguiu salvar nada de dentro, no entanto que o casal saiu da residência só com pijamas que estavam no corpo e mais nada, onde foram acolhidos pelos vizinhos. Ao chegarem no local, os bombeiros constataram que o imóvel de aproximadamente 200 metros quadrados já estava completamente tomado pelas chamas, e após a verificação da ausência de vítimas e o desligamento da energia elétrica, foi iniciado o combate ao fogo e, posteriormente, o trabalho de rescaldo. Segundo os bombeiros, o incêndio causou perda total de móveis eletrodomésticos, mais esportivos e demais pertences da família. Além disso, cerca de 90% da estrutura da residência, incluindo paredes e cobertura, ficou comprometida, oferecendo risco de desabamento a qualquer momento. A causa do incêndio não pôde ser identificada pela equipe de atendimento nem pelo proprietário do imóvel. Ao sinistro, os bombeiros realizaram orientações preventivas aos presentes sobre os riscos provocados pela estrutura danificada. Em seguida, a guarnição retornou ao quartel do 2º Pelotão de Bombeiros Militar de São Luís Gonzaga. Então, esse incêndio ocorreu na cidade de Santo Antônio das Missões. Aqui em nossa cidade, algumas ações realizadas

pela Polícia Civil. Equipe da Polícia Civil em diligência da Operação Brasil contra o Crime Organizado, Fronteiras, realizou monitoramento em ponto de tráfico já conhecido pelos policiais na Vila Leonel de Moura Brizola, e após constatarem movimentação típica de traficância, adentraram na residência encontrando diversas porções da droga, já fracionadas para venda, e dinheiro. Estes e outros objetos de interesse da investigação foram apreendidos. Um homem de 24 anos foi preso em flagrante por tráfico de drogas e o indivíduo já possui antecedentes por tráfico de entorpecentes, violência doméstica, lesão corporal, homicídio doloso, tentado e posse de entorpecentes. A Brigada Militar de São Borja intensifica a atuação na área rural, onde a Brigada Militar, através da Patrulha Rural, está intensificando as atuações na área rural, realizando abordagem e fiscalizações de veículos em pontos estratégicos da zona rural. A ação tem como objetivo reforçar a segurança no campo, prevenir delitos, coibir práticas criminosas e proporcionar maior tranquilidade aos moradores e produtores da região. Outro trabalho realizado pela Polícia Civil aí está aqui, onde a Polícia Civil apreende dezenas de pares de tênis falsificados. A Polícia, por meio da Operação Brasil contra o Crime Organizado Fronteiras, em ação de combate ao crime de tráfico de drogas, cumpriu a busca e apreensão na cidade de Itaqui. Durante o cumprimento da ordem judicial, os policiais civis localizaram um depósito de produtos falsificados, sendo apreendidos dezenas de pares de tênis falsificados das mais variadas marcas. A Polícia Civil destaca que a comercialização de produtos falsificados, além de violar direitos de propriedade industrial, fomenta a economia criminosa, prejudica o comércio regular e expõe consumidores a produtos sem qualquer controle de qualidade ou procedência. A ação integra os esforços permanentes de repressão ao crime organizado e aos delitos conexos na região da fronteira. Então, trabalho da Polícia Civil em Itaqui. Agora, um fato lamentável registrado aqui em nossa cidade na noite de ontem: afogado enquanto pescava na zona rural. Conforme informações, o caso foi registrado por volta de 22 horas e 20 minutos da noite de ontem. A ocorrência mobilizou equipes da Polícia Civil, do Serviço de Atendimento Móvel de Urgência, do Corpo de Bombeiros Militar. Vítima: Adriano Silva Moraes, 53 anos, morreu por afogamento na noite de quarta-feira, na taipa de uma barragem localizada em uma grande estrada estiva, zona rural de São Borja. Conforme as informações apuradas, Adriano pescava na companhia de amigos quando desapareceu na água. A ocorrência foi registrada por volta de 22h25. As equipes da Polícia Civil e também do Serviço de Atendimento Móvel de Urgência e Bombeiros trabalharam então nessa ocorrência. Após os procedimentos no local, o corpo foi encaminhado para o posto médico legal para a realização da necropsia. As circunstâncias do afogamento serão apuradas pelas autoridades competentes. As homenagens de despedida ocorrerão no Complexo Velatório Ângelos Oeste, Sala Diamante 1, aqui em nossa cidade. O sepultamento do Adriano Silva Moraes está previsto para as 17 horas desta quinta-feira, no cemitério Jardim da Paz. Trabalho ainda da Corporação de Bombeiros aqui em nossa cidade, incluindo atendimento pré-hospitalar, em apoio, um chamado, segurança contra incêndios, três chamados e também um salvamento de animal. O suporte avançado do SAMU, com a

0: presença da ambulância e dos profissionais dessa área de saúde lá nas proximidades da estrada da Estiva, onde foi constatado o óbito por afogamento do Ariano Silva de Moraes, 53 anos de idade. Também presença do suporte básico do SAMU em 3 chamados. Um atendimento a uma senhora de 86 anos, referindo-se de dispneia e dores no tórax. Ela recebeu o primeiro atendimento em casa e depois foi encaminhada ao Hospital Ivan Goulart. No segundo chamado, um paciente de 87 anos com queda da própria altura, apresentando dor e deformidade em membro inferior direito, estava agitado e apresentava também período de desorientação. Dada a imobilização, mais controle dos sinais vitais, e essa pessoa é encaminhada ao Hospital Ivan Goulart. Também um atendimento a um motociclista que foi vítima de queda dessa moto e referia-se dor em membro inferior direito, realizada imobilização padrão, mais controle de sinais vitais, acesso venoso perigo, encaminhado também ao Hospital Ivan Goulart para a sequência dos procedimentos médicos. 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
3: Pois muito bem, depois da segurança pública com Eduardo Belmonte, a gente agradece a Copatrigo, uma das principais cooperativas do Rio Grande do Sul, atuando aqui também em São Borja. 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Antes de eu trazer o outro parceiro, eu tenho um recadinho de 40 segundos aqui, vamos reduzir. O nosso ex-prefeito Jefferson Olé Almerich mandou uma mensagenzinha para nós aqui a respeito deste dia 21 de maio. Vamos lá.
4: Vintes do programa Eita Notícia. Hoje, 21 de maio de 2026, 192 anos de aniversário da emancipação política administrativa do nosso município de São Borja. Quero aqui parabenizar a todos os são borgeses que produzem, que geram e que fazem essa referência São Borja como cidade para todo o Brasil. Sigo trabalhando sempre e agradecer mais uma vez a todos os são borgeses que ao longo dessa história construíram esta fortaleza que é a nossa tricidade São Borja. Parabéns, povo amado de São Borja. Seguimos em frente trabalhando sempre para tornar cada vez referência para o Brasil todo.
3: Tá aí o recado do vice-prefeito, secretário de Desenvolvimento Social do município, Jefferson Meirich, nesse dia importante, né, que a gente viveu hoje, Alberico.
5: Sim. Tá certo. Apenas concluindo a informação sobre o esporte, ontem o Grêmio venceu pelo placar de 2-0. a equipe do Palestino e agora

0: Para depensar da vitória no próximo jogo em casa, né, pela Sul-Americana, para conquistar o primeiro lugar da Chile. A gente retorna a partir das 15h30 aí na tarde, a sua Enes.
1: 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Forte abraço, tchau, tchau.
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9: 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Bom dia, Doda.
10: Olha, super bom, 9h24, bom dia, estamos na quinta-feira, 21 de maio, e a gente vem chegando a ficar com você toda manhã.

um dia maravilhoso e você sabe, né? Você é o grande interlocutor do seu dia, da sua, do seu estado de espírito. Coisas vão bem, é que você está conduzindo bem. Se as coisas estão indo mal, mesmo mal, você tem até aquela compreensão dos fatos e saber colocar as coisas no seu devido lugar. Você sabe que o equilíbrio emocional, hoje, a maioria das desavenças é por falta de desequilíbrio emocional. Em qualquer estágio da sua vida, mantenha a elegância, mantenha sempre aquela paz, né, com Deus, aquele elo de ligação. Mesmo quando as coisas estão mais atrozes, você não pode resolver nada de cabeça quente. Comece o dia bem, né? Você não pôde resolver ontem, você já dormiu. Hoje tem um dia novinho para você fazer aquele recomeço, para você recomeçar dentro daquele campo da ordem, né, da elegância. E você sabe, né, que o equilíbrio emocional resolve. Agora você não pode se desequilibrar, né, colocar coisa abaixo, se irritar. E você sabe, né, que você não pode resolver nada de cabeça quente. Mantenha sempre a sua oração em dia, fé em Deus, nas coisas boas. E você sabe que as coisas vão sempre caminhando no rumo que devem caminhar. 9h25, bom dia de uma quinta-feira linda para você de outono, mais inverno do que outono, hein? 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Hoje em Santa Catarina foi registrado um recorde, 6.4 aberto. A Serra de Santa Catarina, a Serra Catarinense, registrando aí, né, um dos picos de mais baixos já registrados termômetros, e realmente foi um frio no outono. Vamos aguardar aí, né, que aí chega daqui a um mês praticamente, está chegando o inverno valendo, e tomara que não seja tão violento de frio aí, tá bem? Um bom dia mais que especial para você, que também pode participar com a 99673-1260. É o nosso WhatsApp que está sempre em sintonia com você, e você com aquele elo de ligação com a gente. E nós vamos ficar toda manhã, que vai voar. Vai passar muito rápido, a gente começa assim, né?

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Deixa bonitinho que o pessoal leva pra você aí, né? Sabe que o seu lixo conduzido no lugar certo, né? A gente faz essa conscientização que você aprenda a sua cidade sempre fazendo com que o lixo chegue no local. 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Estamos aí faltando praticamente 10 dias. E aí vem junho, estamos na metade, do de você ano, da experiência e sabedoria, abraão para que tenhamos dias mais felizes ou com menos coisas atrozes. 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Porque você sabe que a morte é o maior mistério da humanidade, né? 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Eu lembro que a gente era muito pequeno ainda, perdi meu pai, era pequeno demais. E eu lembro que ele deixou tudo prontinho também, né? Comprou seu espaço lá, deixou tudo prontinho, certinho. Eu sei que de lá, né, tiveram o trabalho de fazer o cerimonial, levar. E ele foi muito organizado nesse ponto aí, que é a sabedoria, né, dos mais velhos, e a sabedoria daqueles que sabem que a gente chega um momento que a gente passa por um outro plano. Essa é a lei da vida e ninguém capa disso. Então faça o plano, façam com a gente aqui na manhã. Um abraço especial também para toda essa moça da Rede Vivo que vem com a gente. 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

0: 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Bem, vem com a gente na nossa manhã. Nós somos o Manhã Cultura, que vem sempre com essa moçada. E a gente sabe que você, sua participação aqui, é de extrema importância. Você faz com a gente esse blues, apresentando sempre as canções. E a moçada vem sempre aqui, nessas primeiras horas da manhã, aquele abração especial pra gente aqui, né? Um abração especial pro meu querido Margarino, que vem sempre com a toda manhã. Margarino mandou um monte aqui, né? Obrigado, Margarino. Vamos ver o que diz aqui. Quinta-feira, pra hoje, fé, porque ela faz tudo dar certo. Gratidão para atrair coisas boas. Que Deus nos proteja, nos guie e nos dê força que precisamos para caminhar. Amém. Bom dia. Feliz quinta-feira para você também, Margarino. Feliz quinta-feira. 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Muito obrigado pela sintonia diária aqui na nossa rádio Cultura M, Manhã Cultura, bacana conosco, tá bem? Um abraço mais que especial também, quem é que tá com a gente? A dona Maria, abração meu amigo, fique com Deus, abençoe o dia pra você. Obrigado, dona Maria, pra você também, um dia maravilhoso. A dona Ione com a gente também, bom dia, que Deus abençoe a todos nós. Obrigado, dona Ione, a minha queridíssima Onete, só que era uma ótima quinta-feira. Beijinho, Onete, pra você também, minha querida Geuci Saraiva, nossa colega aqui, Folha de São Paulo. Olha, a campanha solidária arrecada cobertores, alimentos para as famílias carentes de São Borges. O grupo ISBC está promovendo a campanha Juntos Somos Mais Fortes, com arrecadação de cobertores, mantas e alimentos destinados a famílias em situação de vulnerabilidade em São Borges. As doações podem ser entregues na Cultura M, localizada aqui na Rua Riachuelo 928, na Lancheria Doce Verano, também na Rua Riachuelo, ao lado do estacionamento da Rede Vivo. A campanha busca mobilizar a comunidade para ajudar famílias carentes durante o inverno, arrecadando itens que possam amenizar os efeitos desse frio que tá muito lá, né? Tá muito gelado. Um abraço mais que especial para nossa queridíssima Daiane Melo, tá na sintonia. Bom dia, meu amigo Doda. Tudo bem? Aqui tudo bem, graças a Deus. Que seja uma quinta-feira abençoada, que a gente sempre tenha fé para acreditar e a coragem para avançar. Obrigado, olha só, tomando um chimarrãozinho na areia, né? A Daiane que é do interior, né? Eu esqueci a localidade sua, Daiane. Você manda aqui a localidade, que eu sei que você está na sintonia do nosso programa. E você anterior aí, né? Então um abração aí, tudo de bom. Que você tenha um dia maravilhoso. Que a sua quinta-feira seja rica, mais rica em bênçãos. Tá bem? Abração. E você pode também mandar sua mensagem para quem você bem entender aqui na manhã. Quem manda para você, com certeza, todas as canções e música que você pedir, a gente manda você aqui na manhã. Vamos com César Menor, mano.
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2: Esse é o nosso Cultura de todos os dias, são 9h57 da manhã. Sabe que nessa quinta-feira aí você já vai se preparando, fazendo aquela sua agenda pro final de semana. E final de semana tem o piquete e tiro de laço, fazendo aquela movimentação muito bacana para você aproveitar. Tá convidando a todos para a programação do dia 24, domingo. Tem almoço com churrasco e acompanhamentos. A partir das 14 horas, começa a domingueira animada pelo grupo Tranco Fandangueiro. A partir das 9 horas até as 16 horas, a Rádio Atlântida FM apresenta toda a sua programação direto do piquete Tiro de Laço e Chiruvalho apresenta ao vivo os músicos presentes. Não será permitido dançar de chapéu, de boné, bermuda ou mini saia. Tá bem? Programação que você vai aproveitar aí lá no piquete Tiro de Laço. Meu querido patrão João Brasil assinando aí, fazendo convite para você realmente aproveitar aí toda essa programação nesse final de semana. Vem com a gente. Olha, você anda sentindo algumas dores? Daqui a pouquinho eu vou falar sobre aí, né? Que essas dores de cabeça, enxaqueca que você vem sentindo, né? A dor frequente não é normal. Saiba quando procurar ajuda. Nesta semana, em 19 de maio, foi o Dia Nacional do Combate à Cefaleia, a conhecida dor de cabeça. A data chama a atenção para a sétima dor mais incapacitante do mundo e faz um alerta. Quem costuma ter 3 ou mais episódios por mês durante pelo menos 3 meses, embora muitas vezes esteja associada a fatores comuns como estresse, a desidratação ou uma noite mal dormida, ela pode ter origem em condições mais graves, como sinusite, enxaqueca ou até mesmo aneurisma. Por isso, o médico deve ser procurado quando os episódios se tornam frequentes ou prolongados. Você tem que tomar muito cuidado aí. Segundo a Organização Mundial da Saúde, os transtornos de dor de cabeça estão entre as condições neurológicas mais comuns, afetando milhões de pessoas e impactando diretamente a qualidade de vida de quem sofre com o problema. As cefaleias estão entre as 3 principais condições neurológicas ocorridas entre os 5 e os 80 anos. A organização estima que cerca de 40% da população mundial sofre com dor de cabeça regularmente. A Sociedade Brasileira de Cefaleia aponta a automedicação como um dos principais erros, em especial no Brasil, onde o acesso a analgésicos e anti-inflamatórios é muito fácil. A frequência da cefaleia é baixa, 2 ou menos dos episódios por mês, isso não acarreta maiores problemas. Porém, quando as dores de cabeça aparecem com frequência superior, o paciente possui indicação de tratamento preventivo e a automedicação pode até piorar tanto a frequência quanto a intensidade dos sintomas, diz a entidade que institui essas dores frequentes aí de cabeça. Então, a automedicação não é bom. Se você está tendo aí dores de cabeça com frequência aí no mês aí, procure um médico, né? A gente vê que muitas pessoas aí vai lá, né? Se automedicam, tomam os medicamentos por conta. E isso é muito perigoso, né? E até esses usos também aí em demasia aí, desses medicamentos aí para ajudar aí na potência sexual, principalmente os homens, né? Com esses tadalas, rebites, sei lá o que for. Muito cuidado, nem todo o organismo aceita esse tipo de medicação. Por isso que é importante você, antes de se automedicar, procurar um médico aí, né? Você não vai andar numa fria, medicar sua saúde, se automedicando, tá bem? Vamos fazer um intervalinho? Vamos fazer aqui o seguinte, vem o Rádio Pampa daqui.

0: a pouquinho a gente volta com mais informações para você, que né, com os nossos patrocinadores. Já voltamos.
1: Agora 10 horas, 1 minuto, 12 graus a temperatura em Porto Alegre. Este é o Pampa Notícias e vamos atualizando as principais informações do momento. O Tribunal do Júri de Rio Grande condenou um homem de 60 anos a 5 anos em regime fechado por matar a namorada de 41 anos. Ao atear fogo nela em novembro de 2024, o réu já estava preso e não poderá recorrer em liberdade. Segundo o Ministério Público, após uma discussão, o homem jogou álcool sobre a vítima enquanto ela estava deitada e depois incendiou seu corpo com um isqueiro. Ele fugiu sem prestar socorro. A mulher conseguiu pedir ajuda aos vizinhos, foi hospitalizada, mas morreu 3 dias depois devido às queimaduras. A magistrada determinou o cumprimento imediato da pena, embora ainda caiba recurso. A Polícia Civil localizou um adolescente de 14 anos investigado por participação em um homicídio em Novo Hamburgo e apreendeu um arsenal de armas e munições em São Leopoldo, na região da Coreia, no bairro Itapema. A ação foi conduzida pela 2ª Delegacia de Polícia de São Leopoldo durante investigações sobre uma dupla suspeita de cometer 9 roubos violentos em São Leopoldo, Novo Hamburgo e Portão, incluindo ataques a comércio, residências e roubos de veículos. Na casa onde o adolescente estava escondido, os policiais encontraram 2 pistolas calibre 9mm, dezenas de munições de diferentes calibres, carregadores estendidos e convencionais, além de um carregador de fuzil. Segundo a Polícia Civil, o material apreendido reforça a ligação do grupo com crimes violentos investigados na região metropolitana. A Polícia Federal deflagrou a Operação Fortuito 4 para combater uma organização criminosa suspeita de aplicar golpes financeiros e operar um esquema internacional de pirâmide financeira. A ação bloqueou cerca de 300 milhões de reais em bens e resultou no sequestro de imóveis e embarcações ligadas aos investigados. Foram cumpridos 4 mandados de busca e apreensão e 8 medidas cautelares no Rio de Janeiro, São Paulo, Macaé e São José dos Campos. Segundo a Polícia Federal, o grupo utilizava bens registrados em nome de terceiros para ocultar patrimônio, indicando prática de lavagem de dinheiro. Os suspeitos podem responder por crimes contra o sistema financeiro, organização criminosa e lavagem de dinheiro. A justiça francesa condenou a Airbus e a Air France por homicídio culposo no caso do voo AF447, que caiu no Oceano Atlântico em 2009, durante a rota entre o Rio de Janeiro e Paris, causando a morte de 228 pessoas. Cada empresa deverá pagar 225 mil euros, valor máximo previsto para esse tipo de crime. A decisão foi anunciada nesta quinta-feira. O acidente, considerado o mais grave da história da França, envolveu passageiros e tripulantes de 33 nacionalidades, incluindo 58 brasileiros. A condenação ocorreu após recurso do Ministério Público francês, que contestou a absolvição das empresas em 2023. Segundo as investigações, a Airbus, ou o Airbus A330, caiu após o congelamento das ondas Pitot, responsáveis por medir a velocidade da aeronave. Advogados ainda devem correr da decisão à mais alta corte da França. A Comissão Europeia informou nesta quinta-feira que a economia da zona do euro deve crescer menos e relação mais alta em 2026, principalmente por causa dos impactos da guerra no Oriente Médio sobre os preços de energia. A previsão de crescimento do PIB dos 21 países do bloco caiu de 2% para 0,9%. Já a inflação estimada subiu de 1,9% para 3%, impulsionada pela alta do petróleo e da energia. Segundo o comissário europeu de economia, o conflito provocou um forte choque energético em um cenário global, já marcado por instabilidade geopolítica e comercial. Para 2027, a expectativa é de leve melhora, mas a comissão alertou que as previsões seguem incertas e dependem da evolução da crise do Oriente Médio. 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

0: Bacana.
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3: Dia 21 de maio, de decisões astrais para esse dia 21, vida longa. Para quem dá mais um giro em torno do sol, quem nasce dia 21 de maio é do signo de Gêmeos, com a personalidade do signo de Virgem. São primeiro decano pessoas intelectualmente brilhantes, versáteis, comunicativas. Mas 20 de abril, hoje você vai esbanjar simpatia, descontração e muita disposição para interagir com quem estiver ao seu redor e ainda conhecer pessoas interessantes. Haja com muito juízo. A cor para hoje é o Lila. Sorte, Áries, 44, 53 e 33. Torcidos de 21 de abril a 20 de maio. Das estrelas demandas não vão se esquentar. Energia e motivação de sorte. Hoje, dá números da sorte com 20. Gêmeos na 21 de maio. Gêmeos astral e o momento é perfeito. Por hoje, de número 3. Da volta.
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7: Muito bem, agora são 9 minutos. Vem com a gente, né? E você sabe que hoje o friozinho veio caprichando aí, né? Primeiras horas da manhã, amanhã a previsão é de 6 graus.

0: Lloyd, Baixo, Mini Mercado, Eco Verde, Coleta de Lixo, Rancho, as informações da área da segurança. 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Vamos agora então trazer as informações. Eduardo já está no estúdio. Monte bem.
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2: 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Destruiu uma residência de um professor e vereador na cidade de Santo Antônio das Missões. Inclusive, ele é um do nosso ex-colega aqui de Rádio Cultura, de empresa, do Paulo. Há um tempo atrás aqui, informações que recebeu da telefone de emergência, o 193, no município de Santo Antônio das Missões, para combater uma residência unifamiliar. A residência pertence ao conhecido professor, atleta do ciclismo e atualmente também vereador, Nelson Escobar, e a esposa Maritane Escobar, que informou que já estavam deitados e escutaram barulhos de algo explodindo. Ao notarem que era dentro de casa deles, entraram para verificar. Maritane também afirmou, muito aflita, que só conseguiu sair se desviando do fogo e retirou os carros da garagem e nada mais. O fogo sumiu a casa com muita velocidade, no zagueiro, e no empasal, com pijamas que estavam no corpo, nada, onde acolhidos por cerca de 90% da estrutura residência em redes e cobertura ficou comprometida, oferecendo risco de desabamento a qualquer momento. A causa do incêndio pela evento nem pelo proprietário do imóvel. A extinção do sinistro os riscos atendimento de urgência, corpo de posto médico legal da Polícia Civil com ação aqui em São Borges e também em Itaqui, equipe da Civil Inteligência da Operação Brasil contra o Crime Organizado, Fronteiras, realizou monitoramento em ponto de tráfico de Leonel de Moura Brizola, já conhecido pelos policiais esse ponto. Após constatar a ação típica de traficância, adentraram na residência encontrando diversas porções da droga. De interesse da investigação, foram apreendidos um homem de 24 anos em flagrante, e o indivíduo já possui antecedentes por tráfico de entorpecentes, violência doméstica, lesão corporal e posse de interesse. A Polícia Militar intensifica na área rural. Através da patrulha rural, está a brigada de atuações, dando ações e fiscalizações de veículos estratégicos da zona rural. Na cidade de Itaqui, ontem, durante a campanha judicial, os policiais se deslocalizaram em um depósito produtos falsificados, desde pares de tênis falsificados das mais variadas. O nível destaca que a comercialização de produtos e expõe consumidores a produtos sem qualquer controle de qualidade e procedência. A ação integra os esforços permanentes de repressão organizado e aos delitos com a região fronteira. Então, a Polícia Civil com trabalho aqui em São Borja e também ação lá na cidade de Itaqui. Da Corporação de Bombeiros, incluindo ainda ocorrências de apoio, segurança contra incêndio, também atendimento pré-hospitalar, o salvamento, busca e resgate, o suporte básico do SAMU esteve presente em três chamados. O primeiro, um atendimento a uma senhora de 80.

0: 76 anos, referida a dores do tórax. Ela recebeu todo o atendimento inicial em casa e logo após o final está levando lá. O segundo chamado, um cidadão de 87 anos, vítima de que o paciente de 30 anos de idade, vítima de queda de motocicleta, e referia-se dor no membro inferior direito, realizada imobilização padrão, controle de sinais vitais e acesso venoso periférico. E esse rapaz também encaminhado ao Hospital Ivan Goulart pelo suporte básico do SAMU para a sequência dos procedimentos médicos. 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
9: Horóscopo dia, fique por dentro das previsões do seu signo. Mais um bloco de previsões astrais nessa quinta-feira. Câncer, Leão e Virgem. Câncer, nascido de 21 de junho a 21 de julho. Câncer, a intuição canceriana vem de berço e o seu sexto sentido vai ser o maior aliado na hora de resolver as coisas. O período será oportuno para lidar com o

0: interesses financeiros e praticar o desapego. A cor para hoje é o bege. Números da sorte 08, 35 e 53. Leão, nascidos de 22 de julho a 22 de agosto, Leão, há uma forte tendência de olhar mais para os outros e você pode deixar suas convivências em segundo plano. Quem ganha com isso são os seus contatos e o período vai ser mesmo propício para aprimorar suas relações. A cor para hoje é o azul e os números da sorte 54, 16 e 25. Virgem, nascidos de 23 de agosto a 22 de setembro, Virgem, você vai ter todas as atenções voltadas para os deveres e para os seus compromissos, com excelência. Aproveite para mim isso, porque quanto mais você produzir, maior vai ser a sua realização e as chances de sucesso. A cor para hoje é o branco, números da sorte 33, 44 e 59. Eu já volto e falo com Libra, Escorpião e Sagitário.
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7: Esse é o nosso Manhã Cultura de todos os dias e você vem com a gente aqui no nosso Manhã Cultura, trazendo sempre para você a nossa musicalidade, as nossas canções, a nossa informação, sempre aqui na nossa manhã, para você ficar sempre bem à vontade. Agora são 10 horas e 31 minutos, você vem com a gente aqui na manhã, né? 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

0: 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Vamos ver essa moçada do Zap, olha só o tempão, são 10 horas e 36 minutos, na quinta-feira o tempo passa voando, voando. Abração então para minha queridíssima amiga, a Daiane, e ela está aí, lá no interior, né, na Igreja Franciscana. Abração, Daiane, para você, ótima manhã também para minha queridíssima amiga aí, Maria, que vem com a gente na sininha do nosso Manhã Cultura. Bom dia, amigo Doda. Estamos aqui na Aparício Sampaio, escutando esse maravilhoso programa, com Deus no comando, tudo certo. Abençoado dia para todos nós. Tides Camargo e Alda com a gente, escutando o rádio. Uma ação para essa família maravilhosa aí, lá no bairro São Francisco. Sempre ligado a nossa manhã. Muito obrigado pela tua sintonia aí, e toda moçada. A Liciane também. Bom dia, Doda. Abraço, Liciane. Liciane Fim, de Mercedes, no interior. Nosso grande Zamboja, abração pra você, tá frio, interior sempre é mais frio que aqui na cidade. Um abração também pro meu amigo Flávio, que tá longe, tá lá em Fianópolis. Bom dia, Flávio!
1: Bom dia, Dota Valeria, aqui é o Flávio do Teatro do Sítio, em Florianópolis. Um grande abraço pro pessoal da Piraí, Vila Santos, vezes meu irmão Cláudio Moreira, lá da Comax, todos o pessoal da Vila Santos, vezes meus conhecidos aí. Muito frio aqui em Florianópolis e só falta um café com as bolachas.
0: Obrigado, Flavinho. O Flávio sempre com o radinho dele escutando. embora, né, que tá distante de casa, aqui de São Borges, tá lá na capital de Santa Catarina, mas ele sempre dá um jeito de mandar aí uma mensagem pra gente, ouve o nosso Manhã Cultura todos os dias, assiduamente. Obrigado, Flávio, ótimo dia pra você aí. Minha queridíssima Neca Camargo vem com a gente aqui assim. Bom dia, amigo Doda, amigo querido, que Deus derrame chuva de bênçãos na sua vida. Você é um anjo que Deus colocou você nessa rádio para alegrar as nossas vidas. Adoro seu programa. Ô, Nequinha, obrigado, querida. Um beijão no seu coração aí, muito obrigado. A gente está aqui no nosso ofício, que Deus nos deu esse dom de comunicar, de fazer rádio. E é uma maravilha sempre poder ser um interlocutor das coisas, né? Principalmente as coisas boas. Às vezes a gente dá uma notícia, a gente não quer dar, mas tem que dar aí. Mas é maravilhoso poder estar aqui toda manhã falando diretamente com você. Obrigado, meu anjo, que Deus te ilumine esse dia e todos os dias vindouros, tá bem? Um abração especial também pra Elô, que tá com a gente. Bom dia, Doda, uma semana maravilhosa, ótima quinta-feira. Abraço, Elô, aqui no bairro do Passo, que tá ouvindo a nossa programação. E a Elô mandou uma mensagem pra gente de quinta-feira. O sucesso não é sorte, é escolha, disciplina e fé, todos os dias. Não pare agora. Você sonha, está mais perto do que você imagina. Levante a cabeça, recomece e faça acontecer. O foco te leva, a fé te sustenta, a ação te transforma. Você é imparável. Oh, que mensagem bonita! Obrigado, mas olha que mensagem linda na manhã, né? Um abração então pra Eloy. Muito obrigado, oh, que mensagem linda que você mandou pra gente aqui, tá bem? A Eliane Ajala também tá na sintonia do nosso programa. A Eliane colocou bom dia, ótimo dia. Obrigado, Eliane, abração pra você. Quem mais tá com a gente? Fátima, abração pra você aqui. Bom dia, Doda. Na escuta aqui no Passo, um alô pra minha filha Karine, em Sarandi, e Cristiane, em São Lucas. Aqui é a Fala do Passo na sintonia do seu Manhã Cultura, do nosso Manhã Cultura, né? Mandou uma mensagem também que esse dia tenha paz, sabedoria, sorriso e muita alegria. Que Deus te proteja. Amém. Todos nós, né? Proteção sempre. Outra abração especial também aqui que tá na sintonia. Bom dia, Doda. Adoro escutar esse maravilhoso, mas hoje a internet tá muito ruim. Entrou o Eduardo Belmonte e tá repetindo várias vezes. É a Mari do Rincão de Santana. Ontem também eu vi um questionamento que pela gente escuta a nossa rádio, um problema repetitivo, às vezes tranca o sinal. Eu não sei, hoje aqui o computador nosso está muito lento, né? Então às vezes oscila, dependendo do clima, o frio. Também não entendo se as redes sociais também sentem frio aí, porque deve encarangar, né? Deve sentir frio e o trabalho é mais lento ou repete. Eu já vi uma reclamação assim. Mas vai tentando. Vai tentando aí, fica com a gente que você tá sempre em boa companhia, bem? Um abraço bem pra minha queridíssima Márcia que tá na sintonia. Olha só, Deus conosco, abraço. Olha, hoje, a partir das 11 horas, vai ter mais 4 ingressos pros federais, tá bem? Eu tava aqui protelando pra falar pra vocês, senão o pessoal começa a sofrer por antecipação e já começa, quer ingresso. Então já disse, ó, vou falar perto das 11. Que 11 horas tem os federais no sábado e tem 4 ingressos para você aqui. Mas daquele sistema, você vai ter que dizer seu nome completo, conforme está na sua RG, porque isso é os ingressos. E você, quando eu falar valendo, aí você tem que ser rápido aí no WhatsApp para você pegar, tá bem? Ainda não. Calma, depois das 11 horas, 15, tem muito tempo ainda, tá bem? 11h42. Mas olha, hoje o pessoal caprichou aqui, né? Abração para minha querida Márcia. Mandou pra gente, sorria, você acordou nesse novo dia pra usufruir. Bom dia, obrigado, Márcia, um abração especial pra você aqui, que tá na sintonia do nosso Manhã Cultura. Abraço especial também pra Marli Ávila. Bom dia, quinta-feira, Deus te acordou pra te dar um dia cheio de bênçãos. E a novinha pra gente aproveitar aqui. Daqui a pouquinho eu sigo lendo, hein? Tem muitas mensagens, o pessoal sempre com a gente. Muito obrigado pelo carinho de todo mundo. E a gente fica realmente extremamente feliz quando você participa aqui da nossa manhã. Aqui é um programa para todos nós. Amado Batista vem na quinta-feira. Bom dia, agora são 10h42.

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8: Ora, são 10h48 da manhã. Eu quero mandar um abração aí pro pessoal que tá na sintonia com a gente, o Galo Cinza, lá no bairro do Passo, tá lá na sua oficina, trabalhando. Um abração pro Galo Cinza. Me aplicou o Detefon aqui, disse que foi cedinho no Rio Uruguai, deu um bico lá, né? Deu uma nadada e já tá em casa trabalhando, foi sim. Galo Cinza.

tô ficando velho e mentiroso, né? Assim, abraço aí pra todo o pessoal que tá com a gente. Um abraço também pro meu amigo Mauá, que tá aí no bairro também trabalhando. Um abração pra todo esse pessoal bacana que ouve aí a nossa emissora todos os dias. 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Vem com a gente na manhã. Quero mandar um abração especial também lá pra dona Maurília, né? Não? Ramona, Ramona Araúja. Ramoninha tá sempre com a gente. Um abração, Ramoninha. Ela pediu uma canção aí, Feiticeira. A gente vai ver se encontra essa feiticeira, tá bem? E tem muito mais pessoal que vem pelas redes sociais. Um abração especial aqui, que vem ligaram pra gente aqui na nossa manhã. Um abração especial mandaram pra nossa querida Rose aí, que a nossa colega que anotou aqui mandou também uma mensagem do pessoal que tá em sintonia com a gente lá na Vila Umbu. Um abração então. A dona Rose mandou aí um abração, né? E quem mais tá com a gente aqui? Deixa eu dar uma olhadinha aqui. A Maristela tá com a gente também na sintonia do nosso programa. Especial abração aí pra Maristela que vem com a gente, né? A Maristela quer homenagear a Maria Rita Losalva, que está de aniversário hoje. Parabéns então, em especial aí pra Maria Rita, né? E também o senhor Caé, senhor Panaca lá da Vila Umbu, está pedindo a doação de um fogão a lenha. É, ele está precisando muito, é um senhor de idade e ele não está aguentando o frio. E aí fez aquisição aqui pra gente, né? Se alguém tiver aí um fogão a lenha, ele deixou um telefone. Ele mora na Gabriel Machado 97, né? Sou idoso, passo muito frio aqui, a casa é muito fria, e se alguém tiver aí um fogão a lenha para doar, será uma benção. Olha só o senhor Panaca aí, né? Pedindo um fogãozinho a lenha. É, muitas vezes, né? Você tem aí um fogão que você não usa, você pode fazer aí aquela ajuda, principalmente pra uma pessoa idosa, tá bem? Tá bem, seu Panaca? Vamos ver se alguém tem aí, né? Faça a doação e realmente a gente, quem quiser doar aqui na emissora, a gente faz aquela caridade de buscar também. Seu Panaca não deve ter condições de buscar, mas a gente busca. 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

0: 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Agora são 10h55. Vamos trazer aqui também esse pessoal que vem sempre. Vamos ver aqui, né? Ó só. 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Um abraço mandando especial aqui para os amigos que estão no WhatsApp sempre. Minha queridíssima Helena, vem todo dia com a gente assim. Bom dia, amigo. Helena Weber, Deus te abençoe. Obrigado, querido. Olha a mensagem da Heleninha, né? Que seja um dia perfeito, abençoado, cheio de coisas boas. Que Deus tem pra gente sempre é o melhor, com certeza, né? Abraço pra minha queridíssima Fátima, que tá com a gente, né, toda manhã, ligadinho com o nosso programa. Um abração também pra Josiele Fagundes, que vem com a gente. Bom dia, amigo Doda! Uma quinta-feira cheia de coisas boas. Um abraço, Josiele Fagundes. Ô, Josi, abração, querida, pra você. Um dia maravilhoso. Que Deus te ilumine sempre, todos os dias. Abração enorme. Quem vem com a gente, Denise Machado também. Bom dia, Doda. A música Amar, Amar com o Amado Batista. Tá bem? Daqui a pouquinho a gente vai mandar pra você, tá bem? Se dá tempo aí, te roda com certeza. Abração também pra minha amiga Vera na sintonia. Bom dia, Doda. Aqui sempre na escuta desse maravilhoso programa. Vera, aqui do bairro do Passo. Abraço pra você. Dona Iliete também vem com a gente. Bom dia, amigo. Esse dia maravilhoso, adoro, um abração, beijo. Estou fazendo um puxeiro e tomar um vinho. Ô, dona Iliete, que delícia. Olha, tem culinárias, né, que caem tremendamente bem com frio aí. Bom proveito, querida, feita a sua quinta-feira, tá bem? Um abração especial também, né, que tá na sintonia do nosso programa, é a nossa querida Lucinara Nunes. Bom dia, Doda. Estamos escuta aqui em Mercedes. Ótimo dia. Abraço pro pessoal de Mercedes, ação maravilhoso pro pessoal de Mercedes. Um abração especial também pra nossa querida Carmen Gaúna, que tá na sintonia. Bom dia, Doda. Manda uma música pro meu sobrinho Oneide Gaúna, que tá de aniversário hoje. Ele trabalha no Rincão de Santana. Um abraço da Carmen Gaúna aqui do Passo. Olha, um abração pro Oneide, então. Ô, Oneide, hoje tem festa, então, né? Quinta-feira vamos comemorar, celebrar a vida. Aproveite, aproveita ao máximo mesmo que celebrar a vida. De Deus, é maravilhoso, né? Que Deus permita que a gente muito tempo aqui ainda nesse plano. Nada de se mandar, né? Abração pra você, então. Feliz aniversário. A Irma tá na sintonia. Bom dia, meu amigo Doda. Deus abençoe seu dia. Estando aqui na Almirante Tamandaré, eu e o Carlos. Ô, dona Irma, abração. Obrigado pela sua sintonia todos os dias. Olha, 10h59, tem um informativo Pampa. E eu já, por pensamento, hoje falei, Giovanni, hoje falar dos televisores. Giovanni vem. Está no estúdio aqui, meu queridão Giovanni. Dá bom dia, Giovanni, pessoal aqui. Bom dia, eu sei que tá chegando.
1: Bom dia, Doda. Bom dia, audiência. Daqui a pouco tem muita coisa boa aí, Doda.
0: Olha aí, vamos fazer um informativo. Daqui a pouquinho o Giovanni tá aqui com a gente, já vai falar. 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Um abração.

Pra quem mais que vem com a gente aqui na sintonia, a nossa querida Luciana. A Luciana Leão tá na sintonia do nosso programa. Abenço do dia, estamos na escuta desse abençoado programa aqui no Itaxerê, Luciana Pereira Leão. Ô, minha querida, mandou uma mensagem pra gente, quinta-feira, que a graça e a presença de Deus estejam com você nesse dia lindo. Bom dia. Ah, que maravilha, né? Abração especial pra você. Olha só, a Ritinha mandou uma mensagem pra gente aqui. Marisa Correia está hoje. Homenagem de toda a família e amigos. É a música Velho Casarão. Tá bem? Abraço especial pra você, Marisa. Ó, que bom celebrar a vida, né? Muitos aniversariantes hoje da quinta-feira aí. A minha querida Sofia e Karine na Sonia. Bom dia, Doda, na escuta. Aqui em Sarandi. Abraço. Olha o interior se manifestando. Abração pra vocês aí no interior. Que maravilha! Quem mais vem com a gente? Eu também quero parabenizar a dona Marisa. Um abração pra dona Marisa, né? A nossa queridíssima e competentíssima Ritinha aqui da recepção. Vamos então trazendo agora as informações, Pampa. 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Informativo Pampa, já voltamos aqui na nossa cultura.

horas, 1 minuto, 13 graus a temperatura em Porto Alegre. Este é o Pampa Notícias e vamos atualizando as principais informações do momento. Polícia Civil deflagrou nesta quinta-feira a Operação Playboy em São José do Norte, no sul do estado. A ação cumpriu 10 mandados de busca e apreensão e 7 mandados de prisão preventiva. As investigações apuram crimes de tráfico de drogas, associação para o tráfico e tortura. Segundo a polícia, integrantes do grupo criminoso comandavam as ações de dentro da penitenciária estadual do Rio Grande. De acordo com a investigação, usuários de drogas que ficavam devendo ao grupo eram submetidos a sessões de tortura. Os crimes eram gravados em vídeo e enviados aos líderes da organização criminosa. Durante a operação, a polícia apreendeu celulares e documentos considerados importantes para a investigação. Entre os presos, está o suspeito apontado como responsável pelo fornecimento de drogas para a organização criminosa. Dois homens foram condenados nesta quinta-feira pelas mortes de mãe e filha em Casca, no norte do estado. As penas soltas chegam a 93 anos de prisão. Os dois foram apontados pelo Ministério Público como mandantes do crime ocorrido em junho de 2020. As vítimas tinham 56 e 32 anos. Segundo a investigação, o duplo homicídio foi motivado por conflitos familiares e disputas patrimoniais. A acusação sustenta que os réus pagaram pela execução do crime e deram apoio logístico aos executores. O ataque teria sido planejado com antecedência quando as vítimas voltavam para casa. Outros três envolvidos já haviam sido condenados anteriormente por participação no assassinato. A Polícia Federal realizou a Operação Eleutéria para combater uma organização criminosa internacional suspeita de traficar brasileiros para o Camboja. As vítimas eram atraídas com falsas promessas de emprego e, ao chegarem ao país, tinham passaportes retidos, liberdade restringida e sofriam vigilância armada e pressão psicológica. Segundo as investigações, os brasileiros eram forçados a aplicar golpes eletrônicos e assumir dívidas falsas para divulgar a saída do esquema. Seria liderada por um estrangeiro com apoio de recrutadores brasileiros. A operação cumpre 3 mandados de prisão preventiva e 3 de busca e apreensão. A Polícia Federal também tenta localizar e repatriar vítimas que estão no exterior. O incêndio destruiu o salão.

de um templo budista do oeste do Japão nesta quarta-feira. Segundo autoridades japonesas, ninguém ficou ferido. O local era conhecido para abrigar uma chama considerada eterna, acesa originalmente por um monge budista no ano de 806. Acredita-se que o fogo tenha permanecido aceso por mais de 1.200 anos. A chama também foi usada para acender o fogo simbólico do Parque Memorial da Paz de Hiroshima, em homenagem às vítimas da bomba atômica de 1945. Investigadores suspeitam que o incêndio tenha começado justamente por causa da chama sagrada. Apesar da destruição do salão, o fogo considerado eterno foi preservado e levado para um local seguro. A justiça francesa condenou a Airbus e a Air France por homicídio culposo no caso do voo AF-447, que caiu no Oceano Atlântico em 2009, durante a rota entre o Rio de Janeiro e Paris, causando a morte de 228 pessoas. Cada empresa deverá pagar multa de 225 mil euros, valor máximo previsto para esse tipo de crime. A decisão foi anunciada nesta quinta-feira. O acidente, considerado o mais grave da história da França, envolveu passageiros e tripulantes de 33 nacionalidades, incluindo 58 brasileiros. A condenação ocorreu após o recurso do Ministério Público francês, que contestou a absolvição das empresas em 2023. Segundo as investigações, o Airbus A330 caiu após congelamento das sondas Pitot, responsáveis por medir a velocidade da aeronave. Advogados ainda devem recorrer da decisão à mais alta corte da França. E agora as informações do mercado financeiro. O dólar comercial opera em alta de 0,31%, cotado a R$ 5,01. O euro comercial opera em baixa de 0,11%, cotado a R$ 5,81. O principal índice da Bolsa de Valores brasileira, B3, opera em baixa de 0,69% aos 176.129 pontos. 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

0: mais um bloco de previsões astrais por aqui. Libra, Escorpião e Sagitário. Oi, Libra, nascidos de 23 de setembro a 22 de outubro. Libra, hoje você pode nadar de braçadas no mar de oportunidades. A lua duplica o seu e a sua sorte e oportunidades também. Você pode fazer a sua estrela brilhar. A cor para hoje é o violeta, números da sorte 13, 14 e 41. Escorpião, nascidos de 23 de outubro a 21 de novembro. Escorpião, se você está com tarefas pendentes ou atrasadas, aproveite para agilizar tudo, porque seu jeito fica mais antenado e as suas atividades vão render. A cor hoje é o amarelo, números da sorte 46, 10 e 30. Sagitário, nascidos de 22 de novembro a 21 de dezembro. Sagitário, você vai esbanjar a habilidade de interagir e expressar as suas ideias, sinal de que tem tudo para arrasar nos contatos. Suas opiniões vão ser mais ouvidas e respeitadas e você tem mais é que explorar isso. A cor para você é o lilás, números da sorte 33, 26 e 06. Eu já volto com o último bloco e falo com Capricórnio, Aquário e Peixes.
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são 11 horas e 10 minutos, nós estamos ligado em você e você sabe que a nossa programação aqui sempre está com você e você aonde estiver, já sempre em boa companhia. Você sabe que você é responsável pelos seus atos, né? E você sabe que levando essa semana numa boa, trabalhando e você que está produzindo, você sabe que um coração alegre, ele multiplica até, né, a beleza do seu rosto. Mesmo que se você for desprovido de beleza, se você é um cara bacana, se você tem uma espiritualidade boa, você se torna uma pessoa prazível, boa de convívio, boa de perto. E eu digo sempre para os meus amigos, trabalhe sempre com a elegância das boas maneiras, de querer bem seu próximo, independente de status social. Você não precisa bajular ninguém para você ter o seu espaço. Você precisa ter conhecimento, talento, a paciência, a ciência. Agora você não pode também manipular as pessoas aí, dilubriar as pessoas, né? Pisar em alguém para você subir nas posições sociais, seja no emprego, seja no dia a dia. Você não pode ser um mau caráter, né? Muitas vezes a gente vê muito isso no campo da política. Nem todos. Tem uma grande maioria, né, que usa a boa vontade das pessoas e trabalha naquele processo de acreditar. E as pessoas acreditam e é uma decepção terrível, né? É complicado. Então você sempre tenha com você, né, o caráter, você tem uma família maravilhosa, você tem um emprego, você é uma pessoa extremamente rica. Dê manutenção sempre para o que é correto. Dê manutenção sempre para suas relações e amizades antigas e as novas, que vem pessoas maravilhosas na sua vida. Dê manutenção aí na sua relação de amizades também, que é muito importante você ter. Tudo que você dá manutenção vai durar muito mais. Sempre dura. Dura bastante. Então você tem que ter também nas relações aí conjugais, com a sua esposa, tenha manutenção das relações, manutenção da sua casa, né? A manutenção também que você tem que ter todos os dias na vida. E aí, meu amigo, você sabe que o caminho dessa vida são aqueles momentos de bom convívio que você possa ter. Valorize sempre esse bom momento de convívio que você vai bem. As frustrações muitas vezes vêm pelas escolhas erradas, pelas amizades erradas, pela pressa de ter os amigos que não são os corretos, né? E você não pode ter pressa nem para fazer um negócio. Tenha calma, planeje, né? Calcule, tenha paciência, pense. Há muito tempo atrás, eu vou contar uma historinha rápido, Giovanni tá aqui no estúdio. O pessoal, eu morava em Santa Maria, e Santa Maria, pro pessoal se tornar padre lá no seminário maior que tinha o menor, que era o Uruguaiana, seminário maior que tinha lá em Santa Maria. Lá são 4 anos de uma faculdade de filosofia e teologia. E muita gente diz, eu quero ser padre, chegava, tenho a vocação. E o pessoal, tudo bem. Depois eles cortaram isso. O pessoal pegava uma faculdade, fazia tudo de graça, tinha comida de graça, habitação de graça, fazia a teologia, já tinha um curso superior, não é o que eu quero, tô saindo. Só leva junto, né, um canudo formado lá, né, com tudo pronto. Aí os padres começaram a usar de uma maneira diferente no seminário maior. Começaram a dizer, você tem vocação? Volte daqui a 6 meses. Aí, padre, a grande maioria não voltava mais, né? Outros voltavam, volta daqui a 3 meses, trabalhando a paciência e a vocação, porque realmente não é só, senhor, estou aqui e você vai ser, né? Tem que ter também a arte da paciência, de saber o que você quer. Tem um tempo para você percorrer, tem um tempo para você também chegar onde você quer. Nada é fácil na vida. Tudo tem um grande trabalho, tem uma grande dificuldade. Então as coisas da vida, você sabe, né? Para chegar naquele pedestal, tem um tempo. Tem uma luta, tem um sacrifício, tem uma dedicação. E as coisas acontecem com o tempo. Não te apresse, né? Não te apresse.

0: tenha fé em Deus, trabalhe. Deus está vendo que você não está de braços cruzados e que as coisas têm um tempo para acontecer. E assim a gente vai na manhã, né? Trazendo sempre pessoas que a gente ama, trazendo sempre aquela manutenção das coisas mais valorosas. Estamos com você na manhã, 11:15. 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E você, quando trabalha com pessoas, você tem que estar qualificado para estar ali. Porque às vezes você tem que entrar no seu mercado de trabalho, no seu trabalho, e os problemas têm que ficar lá fora. Dali entra a pessoa profissional. Você não pode misturar isso jamais, né? É difícil? É muito difícil. É complicado? É complicado. Mas você tem que manter sempre a teoria do seu equilíbrio emocional para isso. E isso você tem uma relação direta com Deus, com oração, com as suas renúncias, que muitas vezes é muito difícil a gente ter renúncias, mas tem que ter. E a gente vai levando amanhã no Oba, né? 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
1: Bom dia, Doda. Bah, olha só. Falam que um bom dia, um boa tarde, uma boa noite com respeito e muda vidas, né? E tu receber um elogio desses muda também, meu amigo. Então, posso te falar que a recíproca é verdadeira, né? É uma pessoa que é um prazer, Doda, toda vez que eu venho aqui na programação e sou recebido desde a porta pelo sorriso da Ritinha, né?
0: Olha a Ritinha. Até,
1: e aquela tá aqui, no estúdio, ó.
0: A Ritinha, a idade dela emocional, né, é 17 anos, né?
1: É, não.
0: Mas ela... a idade verdadeira dela é 22.
1: Ela, 27, espera.
0: Ah, é 27, ela tá dizendo que é 27.
1: 27, ó.
0: Ela vai completar 28 esse ano.
1: Muito bem. Mas é um prazer, Doda, estar aqui em companhia de vocês, dessa empresa, na tua companhia, Doda, da tua pessoa, um cara incrível. Nós conversávamos agora, enquanto estava dando as notícias ali, logo nós vamos bater um papo ali com Doda, lembrar, né, trazer algumas coisas do passado na lembrança.
0: É verdade.
1: Porque, às vezes, Doda, a gente passa por uma pessoa, ou cumprimenta de qualquer jeito, ou a pessoa vai no teu comércio, ou te enxerga com uma ótica que talvez não é aquilo que tu queira passar. Então, sempre que puder, reforça o que tu falou, um bom dia, uma boa tarde, com respeito, com carinho, olhando no olho, né? Isso faz a diferença, Doda.
0: E o trabalho, desculpe te interromper, Giovanni, mas essas coisas de relações e comportamentos, muitas vezes você já é comprado por alguém que, de repente, você não agrada e você é vendido por alguém com um posicionamento visual diferenciado do que realmente a pessoa é. Por isso que eu digo, você não pode herdar os inimigos dos outros.
1: Exato. Né?
0: E tem um detalhe que eu aprendi desde criança, árvore que dá fruto, bons frutos, ela leva a pedrada. E aí é. Então, muito cuidado, não te apressa aí de conhecer os outros pela boca de alguém. Dê oportunidade para vocês conhecerem as pessoas. Respeite a posição e opinião de cada um. Você tem que respeitar. Eu respeito quando as pessoas falam alguma coisa que não me alegra. Eu respeito. É a posição dela. Exato. Eu já penso diferente. Então, não me misturo com esse comentário. E isso é bom a gente falar, Giovanni, porque às vezes o comportamento é uma coisa simples e ao mesmo tempo tão complicada. A gente tem que parar, refletir, né? Uma mente complicada e conturbada, às vezes ela não para para reflexão, ela só age, mas não reflete.
1: Meu amigo Doda, eu penso assim, ó, se tu tem que fazer força para caber no ambiente, aquele ambiente não é para ti.
0: Não é.
1: Né? Então, procure estar com pessoas que você alimente o mesmo pensamento, que vocês tenham os mesmos ideais, né? Pessoas que te fazem bem. Eu acho que a gente hoje, como ser humano, a gente tem que chegar numa maturidade, um entendimento que a gente tem liberdade, sim, de escolher o ambiente que a gente fica. Se não me sentisse bem, Doda, aqui não estaria. Isso. Verdade. Eu te dou toda a certeza, tá? Então, assim, ó, eu procuro, Giovanni, tirando a profissão de lado, e quem me conhece sabe disso, eu me dou total liberdade para me retirar de ambientes que eu não me sinto bem.
0: Perfeito.
1: Mas para isso tu não precisa ser mal educado com ninguém, é pedir licença, eu vou lá, já volto, daqui a pouco tô de volta. Não precisa tu ser mal educado, ou tem gente que confunde, fala, eu sou sincero, não, tem gente que confunde mal educação com sinceridade.
0: Sinceridade.
1: Não, você precisa ser educado, saber. Exato. Se portar, mas se o ambiente não é para ti, com toda a educação do mundo, com todo o carinho, porque amor é respeito, né?
0: Exatamente.
1: Eu tenho assim, então você tenha respeito e empatia pela pessoa, mas se não tá te fazendo bem de verdade, te retira, vai pro

0: ambiente que é agradável para ti, porque isso é o que alimenta a nossa alma, estar com pessoas que a gente acredita que somam pra gente, né? E isso não é só pessoas, ambientes também. Se o ambiente soma, cara, faz o possível pra estar ali. Se tu vislumbra uma situação, Doda, faz o possível pra chegar lá. E se tu for escutar alguém, escuta alguém que esteja lá ou que está no caminho de estar lá. Muitas vezes as pessoas estão ali te botando crítica, te colocando pra baixo, mas aí tu para e pensa, será que aquele cara, ele é referência pra mim, de verdade? Ou ele tá querendo me puxar pra trás, pra junto lá? Né? Então, tem inteligência emocional, saibam estar nos ambientes e estejam onde agrega pra você. Mas, se for escutar alguém, escute alguém que já tá lá ou que está à tua frente no caminho pra chegar onde você deseja.
1: E uma das coisas que eu também acrescento, Joana, é claro que daqui a pouco a gente vai falar da Benoit, mas a gente aqui é um programa que é de todos, né? Rádio AM, Rádio da Comunidade. Não sinta inveja. Um dos capinhas que está na nossa mente, chamado inveja, ele tormenta. Às vezes a maneira que a pessoa anda, se veste, sai, não inveja ninguém. Você tem que, eu quando uma pessoa faz uma aquisição ou tem patrimônio, digo, que legal, que bacana, se é isso que tu quer, vai em frente, adire mais. Cada um sabe a sua maneira de viver, estilo de viver, vai em frente, consiga. Então quando a pessoa fica aí, né, cheia de ódio, cheia de inveja, ela não prospera. Ela vai para alguma coisa da energia dela, vai dar contra e isso vai voltar. Então não sinta inveja de ninguém, elogie. Trate sempre as pessoas com a grandeza, tem que ser tratado como você gostaria de ser tratado, no campo da elegância, no campo de querer bem, né? Então a gente tem que fazer isso. Se, quando você, às vezes, nada dá certo na sua vida, será que as suas atitudes também não estão errôneas? Quem sabe a sua boca não está proliferando algumas maldições que não faz com que você ande para frente? Então, muito cuidado às vezes, né? Você tem que, às vezes, se frear, como o Giovanni falou, né? Saia de fininho. Chega a mineirinha, humildezinho, e sai a francesinha que ninguém vê aí, que é melhor para todo mundo. Não é, meu
0: filho? Exatamente, Todd. E assim como... Para nós aqui já estou cansado. Cansado não, né? A gente não cansa de falar isso, mas é uma coisa repetitiva. Para mim, um bom dia bem dado, um boa tarde bem dado, muda dia e muda vidas. Porque afinal, né, Doda, às vezes tu passa pela pessoa, mas tu não sabe o dia que ela está enfrentando, a dor que ela está passando. E às vezes tu dá um bom dia bem dado, um boa tarde com energia, muda vidas, pessoal. Então, pense nisso, mas principalmente também pense em se fazer feliz. E quando... Eu, que nem eu te falei, eu tenho religiosidade, eu não sou aquele cara que vivo dentro da igreja, tá, Dora? Mas eu tenho minha religiosidade, eu faço minha oração com meus filhos, eu tenho o meu momento de fé, mas eu acredito muito que o que diz na Bíblia quando fala de amor, amor nada mais é do que respeito, né? E o amor principal que existe, Dora, é o amor próprio. Isso não se chama egoísmo, se chama amor próprio.
1: Exatamente.
0: Ama a ti mesmo, te cuida, pra te ter capacidade de cuidar de outras pessoas, né? Então... Isso é o que eu acredito que fica, é uma filosofia, uma ideia de vida. Também tem gente que discorda, não tem problema, cada um, que tu falou, cada um segue o que acredita, mas se você puder cuidar de si primeiro, para poder cuidar dos outros, eu acho que esse que é o caminho, Dora.
1: E sabe o que eu acho bacana, Giovanni? É que você trabalha com pessoas, você precisa... Pessoas. E eu digo assim, né? É quase que um psiquiatra, um psicólogo, porque às vezes trabalhar numa empresa como a Benoit, que chega inúmeras pessoas de diferente maneira de agir, de comportamentos, e cada um no seu caminho, e cada um no seu quadrado... Imagina, essa fé, essa religiosidade que você tem, isso faz parte do comportamento humano, de compreender as pessoas, né? Então, esses comportamentos que a teologia, a filosofia e os padres fazem um ano de propedêutico, é para entender o comportamento da humanidade. E você também tem que ter esse conhecimento. Imagina se chegar lá uma pessoa e você não está bem, a pessoa também não está, você vai discutir, você vai querer vender na marra, e não é assim, você tem que apresentar o produto. A pessoa compra se ela quiser. Nada ali é por imposição. Exato. Mas tudo tem que ter uma elegância, né? Dessa lá de consumo de você e cliente. 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
0: Bondade,
1: no galpão dele. Mas é. Assim, lindo, tá, Dada? Primeiramente, parabéns.
0: Obrigado, querido.
1: Tu tem uma família, uma casa muito linda, tá?
0: Obrigado,
1: querido. Que Deus abençoe o teu lar, tá? Muito bonito. E ele fez um galpão lá, muito bonito, um espaço para receber os amigos dele lá.
0: Obrigado, querido.
1: Muito bonito mesmo, que Deus abençoe aquele ambiente. Mas ele me deve o churrasco que nós estávamos assistindo a TV que o Doda comprou. O Doda comprou uma TV. Eu não vou falar polegada, tá? Mas o troço é grande, Doda. Barbaridade. Olha, qual é o tamanho do aparelho?
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1: 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Tem bastante novidade, eu sei que tu, daqui a pouco, é que eu falo porque daqui a pouco não, o Doda começa a olhar no relógio, vocês não vêm daí, ele começa a olhar no relógio e apontar pro relógio, e eu tenho que falar correndo. Então vou lá as promoções.
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1: Porque é uma parceria de sucesso, graças a Deus. 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
0: Abraço, Doda, abraço pra toda a audiência. Desejamos um excelente final de semana e aguardamos todos lá com muita energia positiva, sorriso no rosto. E lembre-se, Doda, bom dia e boa tarde, não custa nada e muda vidas.
1: Um muda abraço, vidas, Doda. Com certeza. 11h38, já voltamos. Intervalinho aqui no nosso Manhã Cultura.
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0: Último bloco de previsões astrais por aqui, Capricórnio, Aquário e Peixes. Capricórnio, boa quinta-feira. Nascidos de 22 de dezembro a 20 de janeiro, Capricórnio, mesmo que a lua não esteja mais no seu signo, manda vibes estimulantes e promete um dia redondinho para você incrementar os seus ganhos. Cor de cereja, números da sorte 34, 36 e 45. Aquário, nascidos de 21 de janeiro a 19 de fevereiro, a lua brilha poderosa no seu signo, Aquário. Isso significa que a sua vitalidade aumenta, seu carisma fica irresistível e as suas habilidades ficam turbinadas. Seus dons criativos sobressaem no trabalho. A cor para você é o azul, número de sorte 21, 54 e 57. E para fechar as previsões, peixes, nascidos de 20 de fevereiro a 20 de março, peixes, à vontade de ficar no seu canto pode bater mais forte. Isso quer dizer que chegou a hora de desacelerar o ritmo e cuidar com carinho de você. As responsabilidades andam pegando, resolva as coisas urgentes. O amor deixa a desejar. Cor para você é azul, no norte 29, 11, 35. Amanhã volto com mais previsões. Boa quinta-feira para você.
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5: Muito bem, a gente já estourou o tempo, são 11h49 e nosso queridão Adilson já está aqui. E só resta dizer muito obrigado pela sua participação, né? E olha o seguinte, pessoal, aqueles 4 ingressos a gente vai fazer amanhã, não deu tempo hoje, amanhã vamos dar 8 ingressos pra você, tá bem? Amanhã, em vez de 4, 8, que hoje estourou o tempo, não deu, mas amanhã são 8 ingressos pra você ir nos federais, tá bem? Um abração especial pro meu queridão que tá na sintonia de Marzinho. Dia, meu nobre Agudote, estamos juntos na escuta. Abençoado programa pra você, abração, Odemarzinho. Abração, fica com Deus, um dia maravilhoso pra você. Quem mais tá com a gente aqui? Bom dia, Doda. Adoro escutar esse seu maravilhoso programa. Mas hoje a internet tá muito ruim. Ah, tá bem. Quero ingresso amanhã, tá bem? Hoje não deu mais tempo. Não deu tempo. Amanhã, com certeza, serão 8 ingressos pra você ir nos federais, tá bem? Abração especial pra dessa moçada que vem com a gente na sintonia. Tem uma mensagem aqui que eu recebi da Mar Ávila. Levanta, não se preocupe, as portas de Deus abrem, os sonhos ele sempre realiza, os milagres ele opera. Abração para você, Marli, obrigado pela mensagem. Um abração para Juliana Oliveira, sempre com a gente. Bom dia, Ju. Abração especial também aqui para nossa querida. Bom dia, verdade. Tem uma frase aqui em São Borja que o cliente chega na porta e já diz, o que é ti? Nem bom dia dão pra gente. Deixam... nem dá um respiro dentro da empresa. Olha só quem mandou pra gente o final 6619. Abração pra você. Quem mais tá com a gente também? Bom dia, Doda. Você poderia informar que horas atende nos postos todos fechados? É que, na verdade, aí a semana aí do município estão fechados hoje. Não

vão atender, tá? Angelina, bom dia, abração pra você, bom dia, querido amigo, bom dia, Angelina, abração pra você. 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Abração especial também pra Elô, que tá em Antonia. Amanhã tem a Suelô, tá bem? Pedro Fonseca, bom dia, Podilson tá chegando aqui. Encerramos o nosso Manhã Cultura, força especial sempre de Lojas Benoit com a gente. Quero mandar um abraço que estava na sintonia para as amigas da sintonia, amigas também nossas da Benoit. Abraço para dona Valdete e também para dona Lisabete, né? Lisabete, abração para as duas. 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Abração! Ocupamos um espaço do nosso querido Adilson, mas amanhã de volta aqui, tá bom, Adilson? Abração e bom trabalho pra você, meu querido. Vamos trazer aqui Sidney Magal cantando para nossa queridíssima Ramona Araújo, que tá na sonia. Bom dia, 11h52, até amanhã. Abraço!

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0: no interior da grande área, um golaço pro gol do Pavão, agora ele acertou, golaço, golaço, e que golaço! Do Grêmio! Pode vibrar, torcedor tricolor, na veia, de peito de pé, onde pulsa o coração do artilheiro. Pérez não viu a cor, nem sentiu o cheiro da bola, e ela deixou cicatrizes na rede. Um balaço de Cristiano Pavão. Segundo gol do Grêmio. Que bomba, Pavão! Que bomba, Pavão! Ele estava merecendo. Uma hora essa bola tinha que entrar e agora ele entrou. O Grêmio faz 2-0. E quem sabe agora, Cristiano Pavão, que começa a benzer, começa a tirar zica, começa a dizer: show, zica, acabou! Faz o segundo do Grêmio Color, tá na fé, 2-0.
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Muito bom dia, meus amigos. Muito bom dia. Começando para vocês mais uma edição do Panorama Esportivo no seu rádio. Nesse momento, 12:04. Temperatura 14 graus na Terra dos Presidentes. Vamos trazer o informativo do esporte, o Panorama Esportivo, sempre contando com a tua participação. Pelo nosso telefone 55 99673 1260, 55 99673 1260. Você também pode interagir pelo nosso da Cultura, pelo nosso Facebook e também uma forcinha no meu Instagram pessoal lá, Dilson Rádio. Você segue e a gente manda aquele abraço mais que especial para vocês. Quero mandar um abração, ontem na correria não tive tempo de mandar um abração para dona Jandira Souza. Interagiu conosco no Instagram, também para o meu amigo Roger Mendonça. Amigos aí que mandaram mensagem no meu Instagram. Até às vezes, a mensagem, às vezes na correria, não consigo responder na hora. Mas pode ter certeza, esse abraço vai chegar. Nossos queridos ouvintes, no Instagram, a gente manda um abraço especial a Dilson. Momento que você seguiu, eu mando aquele abraço mais que especial para vocês. Pesquisa na lupinha do Instagram, Dilson Rádio, que nós mandamos aquele abraço mais que especial para vocês. Meus amigos, claro que o nosso carro-chefe aqui vai ser a vitória do Grêmio na Copa Sul-Americana. Interação dos nossos ouvintes aqui pelo nosso WhatsApp. Tá bom? Logo, logo nós vamos mandar essa abração para os nossos amigos ouvintes. Lembrando que depois do Panorama Esportivo, a gente traz aqui o nosso informativo do Jornal Cultura de hoje, tá bom? 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Vamos à interação dos nossos queridos ouvintes aqui. As mensagens aqui, antes de nós trazer as informações do que aconteceu ontem na Copa Sul-Americana, Copa Libertadores da América e outras informações. Meu amigo Pedro Fonseca, bom dia, Deus, tudo certo? E tudo certo, graças a Deus. Me fala, o Grêmio só jogou para dar a vaga. Achei fraca a atuação do time. Olha, meu amigo Pedro Fonseca, concordo com o senhor. Não espere desempenho do Grêmio antes da parada da Copa do Mundo, né? Porque o Grêmio tem 3 jogos antes da parada da Copa, né? Com 2 semanas.

pega os uruguaios do City Torque e depois pega o Corinthians. Pois é, nós estamos chegando no fim de maio. Se não jogou nada até agora, não vai ser nesses jogos agora que jogar. O Grêmio precisa agora, já que não tem desempenho, que pelo menos tenha resultado. E ontem conseguiu um resultado muito importante que pelo menos o deixa vivo para passar a próxima fase sul-americana. Vamos ver aqui. Bom dia, Dilson. Não me aqui do nosso querido ouvinte, estou respondendo aqui. Bom dia. Bom dia para o nosso amigo aqui que tem um número 6456 no final do programa. No final do seu número. Aqui, ó, o José Ávila. Agora sim, nosso amigo José Ávila aqui, que está acompanhando a nossa programação. Abração para ti, meu amigo, e toda a tua família. E os nossos ouvintes que estão acompanhando aqui mais uma edição do Panorama no seu rádio. Nós tivemos ontem na Copa Sul-Americana e pela Copa Libertadores da América e também falar dos jogos que vão ter nesta quinta-feira, tá? Pela ordem aqui, até porque no Grupo A não tem equipes brasileiras. Hoje pelo Grupo B, o Atlético Mineiro, o Galo é lanterna do seu grupo na Copa Sul-Americana, só tem 4 pontos conquistados, mas enfrenta o líder do grupo, Cienciano. A diferença é 3 pontos, Cienciano 7, o Galo tem 4. Isso quer dizer que se o Atlético vencer o seu jogo, faz 7 pontos, e aí na última rodada pode sonhar com a liderança do grupo. Então a vitória hoje é inegável para o Atlético Mineiro. Brasileiros ontem em campo, o grupo D, o Santos só empatou 2-2 com o San Lorenzo. O Santos é o lanterna do seu grupo com 4 pontos conquistados. O Santos não ganhou nenhum jogo no grupo, são 4 empates e uma derrota. Campanha pífia Santos, mas ainda pode classificar na última rodada com uma combinação de resultados, tá? Mas péssimo resultado pro Santos, até porque o Santos chegou ganhando o jogo por 2-0, mas acabou cedendo o empate. Ontem outro brasileiro em campo foi o Botafogo. Ganhou 3-0 fora de casa do Independiente Petroleiro. Baita vitória do Botafogo. E um adendo: o time carioca é líder geral da Copa Sul-Americana. É o time com a melhor pontuação. Botafogo tem 13 pontos em 5 jogos realizados. Isso quer dizer que de 15 pontos disputados, o Botafogo tem 13 pontos. E ainda pode ganhar na última rodada e fazer 16 pontos e ser o líder geral. E o que representa para o Botafogo ser líder geral? Se o Botafogo for até a semifinal, todos os jogos de volta serão realizados no Engenhão. E convenhamos, é uma baita vantagem. Lembrando que a final da Sul-Americana e da Copa Libertadores da América é em campo neutro. Vitória do Grêmio ontem, 2-0 sobre o Palestino no Grupo F. O Vasco perdeu ontem 3-1 para o Olímpia. Com a derrota, o Vasco saiu da liderança do seu grupo e provavelmente o Gigante da Colina vai jogar a repescagem. Porque o casa precisa só de um empate para ficar na liderança desse grupo. E ontem conseguiu até um resultado interessante foi o Bragantino. Chegou a estar ganhando do River Plate ontem por 1-0 no Monumental de Núñez. Mas no finalzinho do jogo acabou cedendo o empate. O River tem 11 pontos nesse grupo, ainda matematicamente não tem classificação à próxima fase, até porque o cara bobo joga hoje, pode fazer 9. Deixa eu ver com quem que o River joga na última rodada. Ah, o River pega o Blooming, já eliminado, então provavelmente o River vai classificar nesse grupo com 14 pontos, sem grandes riscos, tá bem? Interação aqui dos nossos queridos ouvintes. Meu amigo Alcimar, bom dia, Dilson, estamos aqui na escuta. Eu, Paulinho e a dona Marlene, manda um abração para todos nós aqui. Um abração aqui para os nossos queridos ouvintes e queridos amigos aqui lá no bairro do Passo. E o Paulinho, bom, o Grêmio jogou melhor ontem com o Bright White do Carlos Vinícius. Eu queria ver pelo menos um jogo. Eu acho que não vai ser agora, antes da parada da Copa do Mundo. Mas queria jogo, pelo menos começarem um jogo, o Bright White e o Carlos Vinícius. Eu queria ver, pode até não dar certo. Como há muito tempo eu pedi o Bernabé jogando um pouco mais avançado, né? Desde o ano passado pedindo o Bernabé. Queria ver o Bernabé jogando mais avançado, pode até não dar certo. Mas eu quero ver. E tá dando certo. Eu queria ver o Grêmio jogando com uma dupla de ataque, Bright White e Carlos Vinícius. 2, 3 jogos, só pra ver se poderia dar certo.

tá indo um pouquinho mais da área, como um segundo atacante, não uma figura de um articulador, né? Porque ele não tem característica disso, mas ele flutuando atrás do Carlos Vinícius, eu acho que poderia dar certo. Talvez aí, por que não, quem sabe, no jogo aí contra o City Torque na semana que vem, na Copa Sul-Americana. Libertadores da América, o que nós tivemos ontem pela principal competição do futebol sul-americano? O Flamengo ganhou ontem 1-0 do Estudiantes, inclusive o Flamengo está crescendo a ser a melhor ganha da primeira fase da Copa Libertadores da América. O Flamengo já tem 10 pontos, ele enfrenta o Cusco no Maracanã na última rodada, então faz 13. E tem aquele impasse do que vai acontecer naquele jogo do Flamengo contra o Independiente de Medellín, o jogo que teve confusão, torcida tirando sinalizadores no gramado. Então tem uma grande possibilidade do Flamengo fazer 16 pontos e terminar com a melhor campanha da primeira fase da Copa Libertadores da América. Vamos ver aqui. Hoje, grupo E, o Corinthians vai ao Uruguai, ao estádio Campeão del Tigre, enfrentar o Peñarol. O Corinthians, que também está com uma ótima situação, está com 10 pontos. Enfrentar o Peñarol hoje já não é aquele cenário da diversidade como foi em outras Libertadores da América. Acho que o Corinthians tem condições de ganhar esse jogo hoje, fazer 13. E na última rodada, o Corinthians enfrenta o Platense em casa. O Corinthians é outro time que pode fazer 16 pontos e terminar com uma das melhores campanhas da primeira fase da Copa Libertadores da América. Zebra, hein? Palmeiras, que não perdia em casa para um jogo da Libertadores há 17 partidas, perdeu 1-0 para o Cerro Porteño. E muito provavelmente o Palmeiras vai classificar. O Palmeiras está com 8 pontos, deve ganhar na última rodada do Júnior de Barranquilla. Só que o Palmeiras pode passar em segundo. E o Palmeiras passar em segundo não é bom negócio para quem fica em primeiro. Quando vê, nós temos um Flamengo e Palmeiras, nós podemos ter um Corinthians e Palmeiras. Então, pode ser ruim para os times que vão passar na primeira colocação dos seus respectivos grupos. Então, esses brasileiros aí, pela Copa Libertadores da América. Flamengo ganhou, Corinthians joga hoje, Palmeiras perdeu, e é nesses outros grupos que nós não temos brasileiros. Um adendo, né? O Mirassol é líder do seu grupo, né? Já está classificado, e o Mirassol, inclusive, tem mais um jogo para disputar. O Mirassol pode fazer 15 pontos, cara. Baita campanha também do Mirassol nessa primeira fase da Copa Libertadores da América. Então, meus amigos, sobre o jogo do Grêmio, já reproduzimos o gol na abertura do programa. Depois de mais de 600 dias sem balançar as redes, o Pavon. Até ontem estava comentando aqui que eu queria ver o Grêmio com esquema com dois zagueiros, que eu queria ver o Everton como capitão, até por toda a simbologia, ele ter sido convocado para a Copa do Mundo. Acho que era um jogador assim que merecia um brilho especial. Realmente a capitania esteve com ele ontem. Aliás, eu acho que para a sequência da temporada, que tem 38 anos de idade, jogador de duas Copas do Mundo, eu acho que o Everton foi o capitão do Grêmio na sequência da temporada. Tem pessoas, e eu já vi inclusive alguns treinadores, inclusive eu vi o Renato Gaúcho uma vez falando disso, que não gosta do goleiro como capitão, que o goleiro fica muito longe do árbitro. Com todo respeito ao Renato, eu acho uma bobagem, tá? Eu acho. Rogério Ceni, quanto tempo foi capitão no São Paulo? Quanto tempo o Marcos foi capitão no Palmeiras? E outros goleiros aqui que eu poderia salientar. O próprio Fábio foi capitão no Cruzeiro. Então, não, eu acho que uma coisa não tem nada a ver com a outra, tá? Eu particularmente, inclusive, gosto do goleiro como capitão, porque o goleiro ele tem uma visão privilegiada de todo o campo. Tá? É uma discussão que nós poderíamos ter em outra hora, tá? Mas eu não vejo problema nenhum goleiro ser o equipe. Mas gostei de algumas coisas do Grêmio, outras tanto, tá? Eu não imaginava que o Grêmio daria espetáculo, faria uma atuação de luxo, porque o Grêmio não fez isso a temporada toda, não seria ontem que iria fazer. Mas o Grêmio fez segura. Eu até acho que o placar deveria ser mais dilatado, poderia ser um jogo com mais gols. Poderia tranquilamente ter sido um jogo para 4-2. Isso preocupa, porque o Grêmio sofreu grandes riscos defensivos contra um time fraquíssimo. Tá? O Everton precisou trabalhar, o Kahneman precisou salvar uma bola praticamente dentro do gol. Uma coisa que facilitou em relação ao Grêmio ganhar o jogo é aos 3 minutos do primeiro tempo, tu já tem 1-0,
né? Um chute do pavoleiro do

Palestina e Spalma. E o Bright White, que é um jogador que vem fazendo gols em sequência. Então o Grêmio é um time que tem dificuldade em fazer gols. E o Bright White novamente fazendo gols. E o Carlos Vinícius, que é um centroavante, também faz muitos gols. É verdade que nessas últimas rodadas não vem fazendo tantos gols assim, mas é um goleador. Eu acho que é uma coisa que o técnico do Grêmio pode pensar como experimento, jogar com os dois jogadores, com o Bright White e o Carlos Vinícius. Aí ele tem que pensar em quem ele poderia tirar. Gostei do Luiz Castro jogar com dois zagueiros, e muito assertiva a escolha dele, botar o Luiz Eduardo. Eu falei, poderia dar uma oportunidade pro Luiz Eduardo, porque o Wagner Leonardo tá mal, o Kahneman tá mal, o Balbuena tá machucado, o Gustavo Martins também não tinha condições. Bota o Luiz Eduardo pra jogar. O que o Kahneman, o Balbuena, o Wagner Leonardo vão apresentar, eu já sei. O Luiz Eduardo eu não sei. Até pra mim ele fez um jogo bem interessante contra o Bahia. E eu acho um jogador que vai ganhar sequência. E muito provavelmente contra o Santos, também o acerto do técnico do Grêmio é, contra o Santos tem que ser três zagueiros, tá? Ah, mas Adilson, o Grêmio precisa ganhar do Santos. Precisa ganhar do Santos. Mas também, o Grêmio tem cuidados defensivos. Se o Grêmio sofreu riscos contra o Palestino, time comum. O Santos é comum? É comum, mas é muito time do que o Palestino. Querendo ou não, o Santos tem o Roleiser, tem o Capitão, o Neymar não vai jogar, mas enfim, o Santos tem uma boa estrutura de time. O Grêmio não pode se atirar tão assim de peito aberto. O Santos tem dados defensivos. Outra coisa que o técnico do Grêmio tem que... Cada jogo que passa, ele está tendo mais certeza que não dá para jogar com o Léo Leres, com todo respeito ao profissional e com todo respeito a quem o contratou, não joga nada. Comum da bola, tá? Comum da bola. Pegar um jogador do Grêmio que é comum também. Comum. Que é o Dodi. Não tem condições nenhuma de vestir a camisa do Grêmio. Eu sei que ele é muito esforçado, ele é muito, muito voluntarioso. O Dodi é muito mais jogador do que o Léo Pérez, tá? O Léo Pérez tem o cartaz, tem vindo do futebol argentino, o Grêmio ter pagado um bom valor por ele, mas não joga nada. Tá? Eu não tenho medo nenhum de dizer que não joga nada. Talvez daqui a 3, 4, 5 meses ele possa calar minha boca e tá mostrando grandes atuações. Mas tem coisas que são universais, que não precisa de tempo de adaptação. Ele não sabe dominar uma bola, ele não sabe se posicionar no gramado, ele é lento, ele faz muitas faltas, ele não tem condições nenhuma de ser titular. O Noriega vem passando um momento ruim. O Noriega já fez muito bons jogos, inclusive no ano passado, tá? Essa saída de bola do Grêmio com o Pérez, quando eu tô assistindo em casa, me incomoda muito. Noriega tá pesado, errando muitos passes, e o Léo Pérez é comum, da bola é fraquíssimo. Então o Grêmio praticamente não tem dupla de... Aí, respondendo a pergunta do nosso amigo aqui, o seu Pedro Fonseca, eu tenho expectativa que o Grêmio possa ter desempenho, envolver os seus adversários, construir um pouco mais elaboradas, se o Grêmio manter o Arthur e se o Vila Sante ser o mesmo Vila Sante das outras temporadas. Tá? Eu particularmente sou fanzaço do Vila Sante. Eu acho um Vila Sante um jogador muito móvel, um jogador que dá o passe, faz para receber, infiltra bem na área. Não falta nada no time do Grêmio, ainda mais com o Léo Pérez, que não joga nada, e o Noriega fazendo mais, péssimas atuações. Eu não vou ser definitivo ainda em relação ao Nardone, porque o Nardone jogava num time importante do futebol argentino. Uma comoção com a saída dele lá, talvez possa melhorar o seu desempenho. Mas o que ele vinha mostrando antes da lesão, também um jogador muito abaixo, tá? O Grêmio então faz 1-0, gol do Bright White, um gol de oportunismo, acreditou no rebote. E uma coisa que me incomodou é que o Grêmio deu dois passos para trás depois de fazer 1-0 e deu a bola pro Palestino. E o Grêmio jogou nos contra-ataques. Esperava que o Grêmio fosse o protagonista do jogo e pelo menos criasse um pouco mais de jogadas ofensivas, tá? A sorte do Grêmio é que o Palestino é muito limitado, apelou demais para os cruzamentos da área e consagrou principalmente o Vieri, que praticamente cortou todas as bolas de cabeça, e o Grêmio teve duas boas oportunidades de praticamente matar o jogo ainda no primeiro tempo. Duas com o Gabriel Meck, uma de cabeça. Eu gostei do movimento dele, gostei do cabeceio e gostei ele, como ele é nesse momento a figura do articulador, pisando na área, na marca do pênalti para esperar o cruzamento. Mas eu também não posso crucificar o Gabriel Meck por não ter feito um gol de cabeça. Primeiro, não tem estatura e não tem cacuete de centroavante para cabecear aquela bola no gol. Mas

bem posicionado. Agora, o segundo que ele perdeu, se tivesse um pouquinho mais de tranquilidade na saída do goleiro Pérez, poderia ter feito um 2-0, tá? Segundo tempo. Os primeiros 20 minutos do segundo tempo foi um pavor. O Palestino envolveu o Grêmio e teve chances, inclusive, para fazer gols. Um lance 3-1, quem perdeu a bola lá no meio-campo? Noriega. O Noriega perde a bola, dá um contra-ataque e o Everton, aos 12 minutos do segundo tempo, faz uma grande defesa, tá? Se o centroavante do Palestino tem um pouquinho mais de calma e tira do Everton, provavelmente teria empatado o jogo. A sorte é que ele bateu onde o Everton estava, mas foi uma grande defesa, tá? Eu gostei do movimento no intervalo de ter tirado o Léo Pérez e ter botado o menino Riquelme. Pena que o Riquelme não aproveitou a oportunidade e não conseguiu se sobressair na partida. No momento o Palestino estava melhor que o Grêmio no jogo, o Grêmio 0, o Grêmio já com Bright White, Carlos Vinícius, cruzamento para a área, zaga afasta, e o Pavon, eu não tenho ainda quantos quilômetros aquele chute foi, mas provavelmente deve ter se aproximado aí de 90 a 100 quilômetros por hora. Um misto. Apesar da bola ter ido em direção ao goleiro, mas indefensável, até o goleiro chegou lá na bola, a bola no travessão, 2-0 o Grêmio. E o Grêmio teve um cenário de tranquilidade, tá? Adendo, o Grêmio perdeu de matar o jogo também no segundo tempo. Teve dois gols inacreditáveis perdidos pelo Grêmio. Uma jogada construída pelo Pavon, que o Bright White, na marca do pênalti, bateu a bola na trave. E um gol, assim, inacreditável. Assim, aquele lance, você sabe muito bem que acompanha o Panorama Esportivo, que eu não amo o trabalho dele. Os números provam que são comuns. O Grêmio é segundo colocado do seu grupo na Copa Sul-Americana, provavelmente vai passar em primeiro, acho que o Grêmio vai ganhar o jogo na semana aqui no Parque, mas convenhamos, era pro Grêmio já estar com a classificação encaminhada já era para ser líder desse grupo. O Grêmio não poderia ter perdido pro City Torque lá no primeiro turno, mas enfim. Então, o Grêmio é segundo colocado do seu grupo na Copa Sul-Americana com 10 pontos e tem pontuação de zona de rebaixamento do Z4. O trabalho do Luiz Castro não é bom. E eu tenho que botar na balança também de quem que o Grêmio está ganhando. É Palestino, é Riestra, um parto para ganhar do Curitiba, não levou uma goleada do Bahia, porque mais uma vez o goleiro Everton é ali, e provavelmente jogou contra o Bahia e contra o Flamengo, botaram o Everton na Copa do Mundo, e você em casa pode estar pensando, pô, Gilson, mas como é que o Grêmio ganha então? Já que o trabalho do técnico é ruim, porque o Grêmio tem bons jogadores. Eu volto a dizer, o Grêmio não tem elenco para ficar no G4 do Campeonato Brasileiro, apesar de gastar 22 milhões de reais. Pelo que o Grêmio gasta, o Grêmio deveria estar bem melhor colocado no Campeonato Brasileiro. Mas o Grêmio tranquilamente poderia ser sexto colocado, sétimo colocado do Campeonato Brasileiro e não depender de um saldo de gol, estar numa zona de rebaixamento. E já deveria ser líder do seu grupo na Copa Sul-Americana, não ter uma epopeia na última rodada ganhar o seu jogo contra o City Torque. Mas eu sempre sou, em relação ao trabalho de treinador, eu sempre sou justo, tá? Mesmo que eu não ache o trabalho do técnico Luiz Castro um super trabalho, eu também não acho péssimo o trabalho dele, inclusive não acho que seja um trabalho para demissão. Mas tem uma coisa no trabalho do Luiz Castro que eu aprovo, e tô gostando do trabalho dele, e sempre vou reiterar, utilização dos jovens. Ele tá botando a gurizada pra jogar. Tá jogando o Gabriel Meck, que hoje é titular do Grêmio. O Viel, principal defensor do time do Grêmio, eu não sei se o Grêmio vai conseguir segurar esse menino até o fim do Campeonato Brasileiro, da Sul-Americana, da Copa do Brasil. Joga muita bola esse zagueiro do Grêmio. E confesso a vocês que quando eu vi ele jogando com o São Paulo, de futebol júnior, nunca foi um zagueiro assim que me chamou grande atenção. O Luiz Eduardo tem bola para ser titular, merece essa de jogos, e dependendo se esquema com dois ou três zagueiros. Eu, no final de semana, contra o Santos, é Gustavo Martins, Luiz Eduardo da Só e o Vieri. Sim, os três da base. O Kahneman, não é porque o Kahneman salvou uma bola em cima da linha que o Kahneman virou solução. Tá? O Kahneman hoje é mais um atraso do que solução no time do Grêmio. O Balbeno não tem físico e o Wagner Leonardo nesse momento não joga nada. Quer jogar com três zagueiros? Luiz Eduardo, Gustavo Martins e Vieri. Então, três da base na zaga, quatro com o Mac e cinco com o Pedrinho na lateral esquerda. 5 minutos.

0: meninos da base. Nesse momento sendo titular, e nós podemos ainda colocar 6, mesmo que seja um jogador experiente, o Arthur era da base do Grêmio. Outra coisa que me incomodou no jogo do Grêmio ontem, poderia ter tirado o Léo Pérez, não ter começado com o Léo Pérez, ou o próprio Noriega, sai com o Thiaguinho. Não sei se o Thiaguinho vai ser um grande volante, não sei se o Thiaguinho vai ser vendido para a Europa, mas ele merece sequência de jogos. Se for para botar o Léo Pérez e botar o Noriega, que não tô olhando nada, então bota o Thiaguinho para jogar, tá? Uma atuação burocrática do Grêmio. Mas o Grêmio vai ser os três. E o mais importante, o Grêmio segue vivo e provavelmente vai para a liderança do grupo. A Copa Sul-Americana. Galera aqui, mensagens dos nossos ouvintes. A Joane Vera Internet, tá? O Kleber aqui falando. Tá bom. Bom, Dilson, o Grêmio jogou, mas faltou conclusões perdidas. Pois é, o Grêmio deveria melhorar um pouquinho mais as finalizações. A Mari Siqueira. Bom dia, Dilson. Manda um abraço para minha amiga Jussara, que tá de aniversário hoje. Ela mora no bairro Pereira Alvarez. Quem manda é Ivanize. Então, Ivanize, abraço tá mandado para tua amiga aqui, a Jussara. Tá bom? Amigos, obrigado pela sintonia. Obrigado a todos pela presença. Obrigado pelas mensagens aqui no nosso WhatsApp. Desejo a todos um bom restante de quinta-feira. Vem um break comercial. E depois já tem o Jornal Cultura, tá? Já vem o break comercial aqui e depois já vem o Jornal Cultura. Abração a todos. Continue com a nossa programação agora com o Jornal Cultura.
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4: Grupo SBC lança ação solidária para arrecadar cobertores, mantas e alimentos no inverno. Escolas estaduais de São Borja terão aulas normais na área urbana durante feriado municipal. A ação da Secretaria da Saúde vai atualizar cadernetas de crianças e redes municipal, estadual e infantil. Governo do Rio Grande do Sul incentiva irrigação no campo com subsídio de até 20% no investimento. Prefeito de São Borja participa de reunião com bancada gaúcha durante março em municípios em Brasília. Casal de São Borja é preso com 36 quilos de crack na BR-386. Acadêmicos da Unipampa denunciam um suposto esquema irregular de estágio em São Borja. Homem morre afogado enquanto pescava na zona rural de São Borja. Os detalhes estão nessa edição de 21 de maio do Jornal Cultura, com redação de Adilson Ribas, Anelise Andres, Enéia Júnior e Jocissa.

0: Será ensolarado, com mínima de 8 graus e máxima chegando a 18 graus no período da tarde. Grupo SC promove arrecadação de cobertores e alimentos para famílias carentes em Samborja. O Grupo SBC está promovendo a campanha solidária Juntos Somos Mais Fortes, objetivo de arrecadar cobertores, mantas e alimentos para auxiliar famílias em situação de vulnerabilidade social em Samborja durante o período de inverno. A iniciativa busca mobilizar a comunidade para contribuir com doações que possam amenizar os impactos das baixas temperaturas enfrentadas por muitas famílias do município. Os itens podem ser entregues na portaria de cultura localizada na rua Riachuelo 928 e também na lancheria Doce Verano, situada na rua Riachuelo, ao lado do estacionamento do supermercado Rede Vivo. A campanha reforça a importância da solidariedade e do engajamento da população em ações voltadas ao apoio de pessoas que necessitam de ajuda neste período mais frio do ano. Escolas estaduais urbanas terão aulas normais durante feriado municipal em Samborja. As escolas da Rede Estadual de Ensino de Samborja manterão funcionamento normal na área urbana nesta quinta e sexta-feira, mesmo com feriado e ponto facultativo em razão da emancipação política administrativa do município. Conforme a 35ª Coordenadoria Regional de Educação, o feriado é válido apenas para a rede municipal. E por isso, as instituições estaduais localizadas na cidade seguirão com aulas e atendimentos normalmente. Já nas escolas do interior, o funcionamento será afetado devido à dependência do transporte escolar, o que inviabiliza o deslocamento dos estudantes durante o período. As atividades seguem o calendário escolar previsto para a rede estadual e serão retomadas normalmente após o feriado municipal. Secretaria Municipal da Saúde divulga cronograma de vacinação nas escolas de Samborja. A Secretaria Municipal da Saúde de Samborja divulgou o cronograma de visita às escolas para atualização de caderneta de vacinação das crianças durante o mês de junho. A ação será realizada em instituições das redes municipal, estadual e infantil, com o objetivo de forçar a imunização e ampliar a proteção contra doenças que podem ser evitadas por meio das vacinas. O cronograma inicia no dia 1º de junho, na escola Abracadabra, seguindo ao longo do mês em educandários como Brincarte, Anjinho Aprendiz, Escola Municipal de Ensino Fundamental Cândida Vargas, Francisco Miranda, Jolar, República Argentina, Cetim Neuza Goulart Brizola, Duque de Caxias, Olavo Bilac, Padre Francisco Garcia, Cândida Vargas, Aparício Mariense, Aparício Silva Rilo e Tricentenário. A Secretaria orienta os pais e responsáveis para que acompanhem a vacinação dos filhos, destacando que manter a caderneta atualizada em um ato de cuidado, proteção e responsabilidade à saúde das crianças.
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0: Programa Irriga Mais RS segue com recebimento de projetos de irrigação até outubro de 2026. O programa Irriga Mais RS segue recebendo projetos de irrigação de produtores rurais gaúchos até 30 de outubro. A iniciativa do Governo do Estado, por meio da Secretaria da Agricultura, Pecuária, Proteção Sustentável e Irrigação, conta com o Emater Ascar e busca incentivar investimentos em sistemas de irrigação para ampliar a produtividade e reduzir os impactos da estiagem no campo. O programa oferece subvenção equivalente a 20% do valor do projeto, com limite de até R$150 mil por proposta aprovada. O envio dos projetos deve ser realizado de forma online por meio do portal irrigamais.agricultura.rs.gov.br. A ação integra as estratégias estaduais voltadas ao fortalecimento da produção rural e à segurança hídrica nas propriedades agrícolas do Rio Grande do Sul. FGTACINE de Samborja divulga vagas de emprego para esta quinta-feira. A agência da Fundação Gaúcha do Trabalho e Ação Social de Samborja informa as vagas de emprego disponíveis nesta quinta-feira. O atendimento ocorre na rua Cândido Falcão, 1077, ao lado do Banco do Brasil, nos turnos da manhã, das 8 ao meio-dia, e da tarde, das 13 às 17 horas. Além do contato pelo WhatsApp 55

0: 981-310010. Entre as oportunidades abertas estão vaga para operador de produção na cidade de Serafina Correia, costureira, bordadeira e açougueiro.
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0: Prefeito de São Borja participa de reunião da bancada gaúcha em Brasília. O prefeito de São Borja, José Luiz Rodrigues, participou nesta terça-feira de uma reunião entre prefeitos gaúchos e a bancada federal do Rio Grande do Sul, realizada na Câmara dos Deputados em Brasília. O encontro integrou a programação da 27ª Marcha Brasília em Defesa dos Municípios, promovida entre dias 18 e 21 de maio, reunindo lideranças municipais de todo o país. Durante a reunião, os prefeitos apresentaram demandas consideradas prioritárias para os municípios gaúchos, com destaque para os ajustes dos repasses do governo federal, as prefeituras, as pautas ligadas à infraestrutura, recuperação econômica e financiamento de programas públicos. Entre os temas debatidos estiveram melhorias em estradas, recursos para a saúde, agricultura, piso do magistério, impactos financeiros provocados à defasagem de programas federais sem correção de valores. A comitiva do Rio Grande do Sul também participou de agendas na sede da Confederação Nacional de Municípios e de reuniões em ministérios e gabinetes parlamentares em busca de recursos e emendas para obras e investimentos dos municípios do estado do Rio Grande do Sul. A mobilização ocorre em meio às discussões sobre construção e fortalecimento das cidades do estado após impactos econômicos e estruturais enfrentados nos últimos anos. Câmara de São Borja convida a comunidade para segundo encontro da Agenda 2040. A Câmara de Vereadores de São Borja está convidando a comunidade para participar do segundo encontro da Agenda 2040, que nesta edição será realizado na Unipampa. A iniciativa dá continuidade ao processo de construção coletiva, voltado ao planejamento estratégico e ao desenvolvimento do município para os próximos anos. O encontro reunirá lideranças, instituições e moradores em um espaço de diálogo e troca de ideias, buscando discutir propostas e ações para o futuro da cidade. Entre os que estarão em debate estão inovação, desenvolvimento econômico, educação, sustentabilidade, cultura, inclusão e infraestrutura. A atividade será realizada no dia 27 de maio, às 19 horas, no auditório do Campus 1 da Unipampa. A organização destaca que a participação da comunidade é fundamental para contribuir com o planejamento de uma São Borja mais preparada para os desafios do futuro.
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0: Casal de São Borja é preso com 36 quilos de crack na BR-386. Um casal de São Borja foi preso pela Polícia Rodoviária Federal na BR-386 em Montenegro, transportando cerca de 36 quilos de crack escondidos em compartimentos ocultos de uma caminhonete. A droga foi localizada durante fiscalização em uma Fiat Toro ocupada por um homem de 45 anos e uma mulher de 29 anos e uma criança de 3 anos. Segundo a PRF, o casal apresentou informações contraditórias à viagem, levantando suspeita dos policiais. Conforme a polícia, a quantidade apreendida poderia render cerca de R$ 3.000 de porções da droga. O casal foi preso em flagrante por tráfico de drogas e associação para o tráfico. A criança foi entregue ao conselho tutelar. Polícia Civil apreende tênis falsificados em Itaqui. A Polícia Civil apreendeu dezenas de pares de tênis falsificados durante a ação da Operação Brasil contra o Crime Organizado Fronteiras, realizada nesta quarta-feira no município de Itaqui. Durante o cumprimento de mandado de busca e apreensão, os policiais localizaram um depósito com produtos de origem irregular e diversas mercadorias de marcas conhecidas. Segundo a polícia, a venda de produtos falsificados configura crime contra a propriedade industrial, além de prejudicar o comércio legal e representar riscos aos consumidores. A ação integra o combate ao crime organizado e aos delitos na região de fronteira. Polícia Civil prende homem por tráfico na Vila Leonel Brizola. A Polícia Civil prendeu um homem de 24 anos por tráfico de drogas durante a Operação Brasil contra o Crime Organizado Fronteiras, realizada na Vila Leonel Brizola. Segundo a polícia, os agentes monitoravam um ponto conhecido

0: pela venda de entorpecentes quando identificaram movimentação suspeita. Durante a abordagem, foram apreendidas porções de drogas já fracionadas para a venda, dinheiro e outros materiais ligados à investigação. O suspeito foi preso em flagrante e possui antecedentes por tráfico, violência doméstica, lesão corporal e posse de drogas e tentativa de homicídio. Professora morre em acidente na Bahia. Família conhecida em Samborja. A coordenadora pedagógica Jucimara Almeida Ribas, de 47 anos, morreu em um grave acidente na BR-242 em Luiz Eduardo Magalhães. Segundo a Polícia Rodoviária Federal, o carro conduzido pela professora colidiu contra um caminhão no trecho em direção a Taguatinga, no Tocantins. Jucimara morreu e ficou presa às ferragens. Natural de Isabel do Oeste, ela era filha de Osmindo Fialho Ribas e Maria Claudete Almeida, além de sobrinha do advogado Clair Fialho Ribas. A família é bastante conhecida em Samborja. O homem morre afogado enquanto pescava na zona rural de Samborja. Adriano Moraes, de 53 anos, morreu por afogamento na noite desta quarta-feira em uma barragem na estrada da Estiva, zona rural de Samborja. Segundo informações, Adriano pescava com amigos quando desapareceu na água. A ocorrência mobilizou equipes da Polícia Civil, do Serviço de Atendimento Móvel de Urgência e do Corpo de Bombeiros Militar. O corpo foi encaminhado ao posto médico legal para necrópsia. O sepultamento está previsto para 17 horas no cemitério Jardim da Paz. Brigada Militar intensifica ações da Patrulha Rural no interior do município. A BM, por meio da Patrulha Rural, intensificou ações de policiamento na área rural de Samborja, com abordagens e fiscalizações de veículos em pontos estratégicos do interior do município. A operação tem como objetivo reforçar a segurança do campo, prevenir crimes e ampliar a presença policial nas comunidades rurais. Segundo a Brigada Militar, as ações buscam coibir práticas criminosas e garantir maior tranquilidade aos moradores e produtores rurais da região. Acadêmicos da Unipampa denunciam o suposto esquema irregular de estágio em Samborja. Acadêmicos da Universidade Federal do Pampa registraram ocorrência da Delegacia de Polícia de Pronto Atendimento denunciando um suposto esquema irregular envolvendo vagas de estágio na área de comunicação em Samborja. Conforme o registro policial, estudantes do curso de jornalismo, relações públicas, afirmam terem sido recrutados por um homem que apresentava como responsável por uma página denominada Vitrine Universitária. A proposta teria sido divulgada em grupos de WhatsApp da universidade como oportunidade de estágio remunerado na área da comunicação e publicidade. Segundo os relatos, os acadêmicos passaram a produzir vídeos, conteúdos para redes sociais e divulgação de empresas locais, utilizando equipamentos próprios como celulares, câmeras e computadores. A promessa seria uma bolsa de auxílio de R$ 700, além de benefícios extras, porém, conforme as vítimas, nenhum valor teria sido pago. Os estudantes também alegam ausência de contrato, falta de formalização do estágio e inexistência de convênio com instituições responsáveis pela regularização como CIE. Outro ponto apontado no boletim é a suposta carga horária excessiva, que conforme os desses, chegava a ultrapassar 10 horas diárias, incluindo finais de semana. Ainda de acordo com o documento policial, os acadêmicos começaram a desconfiar da proposta após questionarem o CNPJ da empresa e a legalidade do vínculo. Conforme os relatos, a suposta empresa não possuiria sede física, funcionaria apenas por meio de redes sociais. Os denunciantes entregaram à Polícia Civil prints de conversas, mensagens e matérias relacionadas ao caso. As vítimas informaram interesse em representar criminalmente contra o investigado. Até o momento, não houve posicionamento público da pessoa citada no registro policial. O caso segue sob investigação da Polícia Civil.
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Poxa, pastor, tetra bíblica, faz parte do calendário cristão e é celebrado tanto em igrejas evangélicas quanto em igrejas católicas, 50 dias depois da Páscoa. E é lá o barco da Bíblia que foi o envio do Espírito Santo à Terra. Então, gente, é assim, você tem uma ideia da grandeza que isso representa? Você que sente Deus falar contigo num programa de rádio, sabe aquele programa assim, que parece que o pastor falou tudo pra ti? Sabe? Sabe aquele milagre no seu filho, na sua filha, no seu neto? Aquele milagre tremendo que aconteceu? Sabe aquela resposta que você teve de oração? Tudo isso só foi possível por meio do Espírito Santo na nossa vida. O Espírito Santo, ele é o agente de toda a obra do reino. Ele é o agente. Então, quando Jesus falou, não vou deixar vocês órfãos, virei para vocês, enviarei o Consolador, ele enviou o Espírito Santo. E esse fato está marcado como o início da igreja primitiva, a igreja de Cristo, tal qual a conhecemos hoje. A igreja inaugurou com a descida do Espírito Santo. Então é um dia especial, domingo. Queria muito que você pudesse estar com a gente. Tá certo? Para a nossa reflexão do dia, vamos lá, falar um pouco da sexta-feira. Reflexão do dia agora, momento de reflexão aqui na Tura com você. Amigo, minha amiga do rádio, preste atenção, porque o assunto aqui ele é interessante. Nós, em geral, enfrentamos na vida todas as situações. Bom seria se a vida fosse apenas momentos agradáveis, que eu creio que todos nós queremos. Bom seria se a nossa vida fosse apenas momentos de festa, celebração e alegria. Mas fato é que há épocas, momentos de aflição. Jesus falou disso. Ele disse, no mundo vocês terão aflições. Então a gente sabe disso. Ele disse, tenha um bom ânimo que eu venci o mundo. Agora, a gente vê a forma como cada pessoa enfrenta aflições. As pessoas, ao enfrentarem aflições, sabe o que acontece? Num primeiro momento, elas têm otimismo. Elas dizem, não, vamos vencer, vai dar certo, vamos lá. Só que com o passar dos dias, se aquela situação, seja ela em qual área for, não se resolve, esse otimismo, essa motivação vai dando lugar a um sentimento inverso. Sentimento de medo, de tristeza, de frustração, sentimento de incapacidade de lidar com aquilo ali, porque a pessoa não consegue vencer aquela ação. Tem outras pessoas que elas têm uma força diferente. Essa força diferente vem de uma fé. Uma fé embasada, uma fé forte, uma fé fortalecida. Então essas pessoas não é apenas uma motivação temporária, nem um otimismo inicial. É uma convicção. Tendo essa convicção, o que ela faz? Ela profetiza. Vamos vencer isso em nome de Jesus. Nós vamos vencer essa batalha em nome de Jesus. E todos que estão perto desta pessoa ou destas pessoas sentem como um perfume, fazendo uma comparação, um bom perfume. Um perfume de vitória. Aquele cheiro de coisa boa. Aquela sensação boa de que a pessoa ela tem uma energia. Por que eu estou te falando isso? Porque na Bíblia, a igreja, olha que coisa tremenda isso. Em Cantares há uma expressão figurativa. Eu não vou entrar aqui na teologia, porque eu acredito que não vai agregar hoje aqui. Mas, ali, está uma expressão figurativa da igreja, representada como a Rosa de Saron. E o que era essa rosa de Saron, pastor?

Pastor Alex, o que que era? A rosa de Sarum, ela era peculiar, diferente. Porque ela conseguia florescer em terrenos inóspitos. Ela não era como as demais flores que crescem quando tudo está conspirando a favor. Ela se diferenciava das outras flores justamente pelo fato de que ela tinha capacidades de enfrentar secas, desertos, terreno arenoso, que é muito difícil. Numa praia, você quase não vê flores na região da faixa de areia. É impossível. Não nasce ali, o terreno não favorece. Mas a rosa de Saron, ela ia crescer em terrenos áridos. Em terrenos não muito amistosos. A rosa de Saron conseguia. Além de tudo, produzia um perfume diferente. Perfume assim, inconfundível. Inconfundível. E ainda, quando ela era espremida, ainda era usada em funções medicinais. Uma planta realmente diferente. E a igreja é vista dessa forma. Deus os vê como capazes de florescerem em terrenos inóspitos, hostis, não amistosos. A maioria das pessoas pensa que para florescer tem que ter tudo a seu favor. E aqueles que têm esse entendimento e essa bênção, eles florescem em qualquer território, terreno, situação. Significa dizer que mesmo que você e eu sejamos perseguidos, humilhados, maltratados, nós ainda assim nós conseguimos fazer a diferença. Mesmo quando ninguém acredita em nós, nós conseguimos fazer a diferença. E é por isso que nós vamos te entregar uma rosa que já tem na igreja. Uma rosa que representa a rosa de Saron, né? Não é místico, não é um amuleto, não é um instrumento nesse sentido. Não, não, não. Ela é exatamente uma representação daquilo que você e eu somos. Resistentes, capazes de enfrentar qualquer obstáculo. E mais, a cada semana na sexta-feira, a rosa é sua, você não paga nada, é presente para você, é gratuito, certo? Só nós não vamos conseguir entregar rosas para quem não estiver na igreja. Pastor, quero levar uma rosa lá para o meu tio, para o meu avô, para o meu primo. Não conseguimos, porque senão falta para quem está lá dentro da igreja. Nós conseguimos um número de rosas ainda limitado. Deve chegar mais nos próximos dias. Cada semana, usar um óleo diferente para perfumar aquela rosa. Vamos ungir com um óleo diferente. Num dia será mirra, no outro será nardo, bálsamo. As sete principais unções da Bíblia: aloés, canela, óleo de rosa, enfim, todos os sete unções, as unções famosas da Bíblia, as mais utilizadas, serão usadas na sexta-feira. Mas por que nós vamos fazer isso? Porque, veja bem, assim como pessoas de fé, de Deus, carregam essa energia boa, carregam essa capacidade de superar obstáculos, existem outras coisas que a gente presencia muito, que são pessoas, e aqui eu faço um parêntese para explicar isso, são pessoas assim, elas têm uma energia ruim. Não estou dizendo que a pessoa é ruim, não, não, não, não. Nem sempre. Nos casos, é uma pessoa incrível, maravilhosa, amada por nós. É alguém que amamos, é alguém que estimamos. E a pessoa mesmo, ela não percebe que ela tem uma carga ruim. Porque essa carga que está sobre ela, ela pode vir de várias formas e ela não percebe. Mas é muito comum a pessoas

que elas chegam no ambiente, o ambiente fica pesado. Ela chega no ambiente, aquela visita, ela vai embora, o seu bebezinho começa a chorar e não para mais. Você vai parar lá no pediatra, lá no pronto-socorro do hospital, e o médico diz que não tem nada. Mas a criança chora, chora, chora, não dorme, não tem... O ambiente da casa fica estranho, fica um ambiente meio tenso. A pessoa vai na sua casa, agora fica um ambiente pesado. Às vezes, começa a quebrar coisas do nada dentro de casa. Leva a louça, quebra copo, quebra prato, cai algo no chão, quebra. Começa a dar um monte de coisas esquisitas na casa. Daqui a pouco, pesadelos, aqueles sonhos terríveis que a pessoa tem, e um monte de coisa começa a acontecer. Pessoas que têm uma carga ruim, isso existe muito, porque às vezes a pessoa ela busca coisas sem perceber, negativas, e ela atrai essas coisas ruins, e aonde ela chega ela deixa aquilo. Então nós precisamos saber lidar com isso, precisamos saber lidar. Contei há poucos dias uma empresa que atendi alguns anos atrás, aqui mesmo em São Borja, que a dona relatou que uma cliente dela, que era muito querida tal, mas ela começou a notar que toda vez que a cliente chegava no estabelecimento, é uma cliente muito frequente, ia quase todo dia na empresa, aquela cliente chegava lá 4, 5, 6 horas para frente, não entrava cliente mais, e a dona ficava mal, ela tinha que ir para casa, ela se sentia mal com a presença daquela cliente, olha só. Até que um dia, ela estava... foi a gota d'água. Ela colocou uma planta dentro da sua empresa. E ali a cliente chegou e disse... Ah, que coisa linda essa planta. Como eu queria ter uma planta dessas na minha casa. No outro dia, a planta amanheceu seca. Aí ela assustou. Ela entendeu. Opa, tem água aí. E então ela me chama. Nós fomos lá... E fazemos a mesma coisa que você vai aprender a fazer na sexta-feira. Aprendemos. Neutralizamos aquela energia negativa. E aí nunca mais aconteceu nada. Estava tudo certo. A energia da ruim da cliente já não afetava mais. Porque quando uma pessoa vem com uma energia ruim, a energia que você tem, a força que você tem, a bênção que você tem, precisa ser mais forte. No lado espiritual, veja bem, vence o mais forte. Quem está mais forte vence. Sempre assim. Se o mal tiver mais forte que você, ele te vence. Se a inveja tiver mais forte, ela te vence. Mas se você tiver mais forte, não tem inveja, não tem mal algum que te vença. E é essa força que você vai buscar. Lembra que eu falei no começo que tem gente que, ao enfrentar uma batalha, tem um otimismo, mas dura um certo tempo? Quem caminha nessa fé não é um otimismo passageiro. A pessoa tem uma força, uma convicção que vem da fé. Ela é mais forte que o problema que ela está enfrentando. Seja um problema de saúde, ou um problema financeiro, um problema emocional, espiritual, conjugal, seja lá o que for. Ela consegue. Eu queria te convidar para você também estar conosco nesta sexta-feira. Vamos entregar de manhã e também à noite a Rosa de Saron. Já vai ter a primeira unção das 7. Eu vi a pastora Patrícia falar que a primeira unção que ela vai fazer é justamente a unção de prosperidade. Que é uma coisa que a gente percebe que as pessoas buscam bastante. Esse início de ano a gente percebeu muitas pessoas chegarem até a igreja enfrentando problemas nessa aí. Então vamos atuar em cima disso. Vamos usar a nossa fé para aquilo que as pessoas precisam. Vamos te esperar. Vem da sua casa, convida seus amigos, leva para a tua empresa essa rosinha, leva para a sua casa. Pastor, o meu filhinho não dorme, toda noite ele me dá, pastor, um baile. Eu chego assim, ó, eu canso. Então você levar a rosa e vai deixar lá no quarto do seu filho. Pastor, lá em casa o filho dorme bem, outro exemplo. Mas na cozinha a gente senta para comer e dá briga, pastor. Então você vai deixar em algum lugar da cozinha aquela rosa. Pastor, lá no meu trabalho, pastor, pensa num ambiente carregado, pastor Alex. Terrível. Pastor do céu, deixa lá na tua mesa, lá na tua gavetinha, ali onde você está trabalhando.
Enfim,

Você vai usar de acordo com aquilo que Deus te guiar nesse final de semana. Tá certo? Vamos te esperar. 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Vamos falar com Deus agora? Momento da oração, proxime do rádio. Meu Deus e meu Pai, quantas pessoas hoje nos ouvindo, nos acompanhando e dizendo: mas é bem isso aí que sinto lá em casa. Pessoas que sentem uma carga ruim quando determinados parentes, amigos ou até familiares próximos chegam naquela casa. Pessoas, ó Deus, que desde que foram morar num determinado imóvel, a vida só andou para trás. É só sofrimento, ó Deus. Como se eles notassem que há uma força negativa agindo nesses lugares. Pessoas que sentem a mesma coisa na propriedade rural ou na cidade. Meu Deus, que essa pessoa tenha a força de estar conosco amanhã e começar a usar a sua fé com autoridade. É a nossa oração, é o nosso desejo. Em nome do Pai, do Filho e do Espírito Santo, oramos e consagramos a água do rádio, o documento, a chave, a foto de todos que acompanham, em nome de Jesus. Amém e amém. Meus amigos, minhas amigas, estamos chegando ao final do programa de hoje. Voltamos amanhã. Lembrando aí que fim de semana, como eu falei no começo, tá cheio de atividade na igreja. Hoje tem a escola de líderes terminando a sua turma. Outra turma já começa semana que vem, a igreja não para. É, na sexta, os horários com a Rosa de Saron. No sábado tem o Congresso Regional, vai ser lindo. E no domingo são dois grandes cultos. Um lá no Passo pela manhã, outro à noite na Piraí com o Pentecostes 2026. É dia de se encher de Deus, é dia de se encher da presença para você vencer todas as batalhas. Certo? Um abraço para quem deixou aqui uma mensagem para a gente hoje. Deixa eu ver se eu consigo ler aqui. Deixa eu ver se aparece para mim. Vamos ver se eu consigo ler aqui. O amigo Rodrigo, diz que está na escuta. Um abraço para ele, obrigado. Minha amiga Suzana, só pelo culto da manhã. Amém. Um abraço para a Marilise, também está acompanhando a gente. Com a Gabi, que está no intervalo hoje, com a filhota. E coisa boa, hein? Maravilha. Abraço para elas também. A amiga Rose disse que pediu oração por ela e sua família, que todo dia ela escuta o programa pelo rádio, que é uma benção. Opa, obrigado, Rose. Obrigado mesmo. Deus abençoe. Amiga Roberta, que confirmou a audiência. Um abraço para ela e toda a sua casa. E todos os demais aqui que chegaram, você que está na live, mesmo que você não escreveu nada, mas você está aqui conosco e também pelo rádio. Nosso forte abraço a todos e amanhã estamos de volta. Vem aí meu amigo Lutero com o A Tarde é Notícia aqui na Cultura com você. A gente se encontra amanhã. Forte abraço aqui do Pastor X. Fique com Deus.

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A gente cresce vindo que a rejura que quem faz o bem, colhe o bem. Que volta, que une, se encarrega de devolver exatamente aquilo que a gente oferece. No começo, a gente acredita.

acredite, honesto será pensado, que se for gentil será tratado bem, que se der o melhor, a vida vai devolver na mesma moeda. Mas aí, a vida é, e um dia você percebe que as coisas não funcionam bem assim. Você vê gente boa sendo traída, vê quem se doa sendo deixado, trabalha duro sendo passado para trás. E pior, vê pessoas manipuladoras, interesseiras, até cruéis, prosperando. E você pergunta, onde foi que eu errei? Será que essa história de plantar o bem é real mesmo? Vale a pena ser bom num mundo que não retribui? Essas perguntas não são sinais de fraqueza, são sinais de lucidez. Eu lembro de uma mulher que me mandou uma mensagem desabafando. Ela tinha cuidado da mãe doente durante anos, aberto mão da própria vida, dos próprios planos. Quando a mãe faleceu, os irmãos, que nunca apareceram para ajudar, ainda a culparam por decisões difíceis que ela precisou tomar sozinha. Ela disse: eu me dediquei de corpo e alma, e mal fiquei sozinha, com culpa e sem nada. Esse tipo de situação choca. A gente quer acreditar que existe justiça emocional no mundo, mas a verdade é, nem sempre colhemos o que plantamos. A vida não vê, mas porque a vida é mais complexa do que uma conta simples de dar e receber. Tem gente que planta coisas horríveis, tuna, pisa nos ous, movido. Tem gente que diz ser bom e vive cercado de aplausos. Enquanto isso, quem age com coração limpo, muitas vezes, lula, só calado, se decepcionando, e mais ainda com as pessoas. Mas tem uma coisa que a maioria esquece: a colheita da vida nem sempre vem de fora. Tem frutos que o mundo não enxerga, mas que você carrega por dentro. Tem recompensas que não aparecem em conta bancária, mas aparecem na consciência tranquila, no sono leve, no coração em paz. E isso, por mais invisível que realmente sustenta quem está certo. A gente vive esperando justiça, como se o universo fosse um escumbalão. Mas a vida real é mais calma do que justa. Tem gente que vai te e nunca vai se. Tem já e ainda vai sair como vítima. Tem gente que vai pagar aplaudido. E é nesse momento que a maior parte das pessoas se parte por dentro. Não porque erraram, mas porque acreditar que altamente vou em forma de bênçãos, de reconhecimento, de recompensa. E quando isso não acontece, vem uma revolta. A sensação de que ser bom é ser bobo. Mas sabe o que é mais cruel nisso tudo? É que quem tem coração sabe fingir. Consegue tratar mal só porque o mundo trata. Não consegue virar uma pessoa fria, mesmo depois de tudo. E isso faz com que a dúvida ou passado para trás seja ainda mais difícil de engolir. Afinal, como continuar sendo quem você é se o mundo só parece valorizar quem finge, quem engana, quem pula? É aí que mora o maior perigo: se tornar aquele que te feriu. Porque sim, a vida pode endurecer o coração de quem só queria amar. E quando isso acontece, você começa a levantar muro, quando na verdade, o que você tem que aprender a construir filtros. Ser bom não significa deixar ser usado. Ser honesto não significa aceitar injustiça calado. E plantar o bem não é garantia de colheita rápida. E às vezes, quem planta o bem vai passar por estações de seca. Vai ver gente que não plantou nada passando com cestos cheios de frutos. Frutos errados, roubados, maquiados. E isso vai doer. Mas tem uma diferença entre quem planta de verdade e quem sustenta o que não construiu. Um sabe o que tem, o outro sabe o que finge. Tem gente para foto, mas chora. Tem gente que parece vencendo, mas vive com impressiona aplausos, mas em um só abraço zero. E tem você, que pode até estar dado em silêncio, sem reconhecimento, mas que olha no espelho e diz: eu não precisei pisar em ninguém. E é. Talvez você ainda não tenha colhido. Talvez seus frutos estejam crescendo em solo mais morado, mais profundo, mais difícil.

0: difícil, mas eles estão crescendo. E...
1: sempre escolhe o homem que vai te... Não, isso não é coincidência, isso não é azar.
2: Traiu, você perdoou. E o segundo que traiu também, você sabe.
0: Mas eles estão crescendo, e quando vierem, os seus passarinhos não vão depender de aprovação externa, nem de aparência, vão ser seus, de verdade. É porque, mesmo que desse injusto, vale a pena continuar sendo justo. Porque a paz que vem de uma consciência limpa, não tem preço, mas tem peso. Ela sustenta, alegre, e te dá uma coisa que os falsos colhedores nunca terão. Respeito por si. Então, será que colhemos o que plantamos? A resposta é, nem sempre. Pelo menos não da forma que a gente... A vida não segue uma lógica matemática. Ela não funciona como um sistema automático de recompensas. O bem que você faz hoje, não volte amanhã. Talvez nem volte pelas mãos de quem você ajudou. Talvez demore anos. Talvez nunca venha do jeito que você espera. Mas isso não significa que ele se perdeu. O bem nunca se perde. Ele se transforma. Às vezes transforma em força interior, em dignidade, em sabedoria, em uma paz silenciosa que ninguém consegue tirar de você e que se torna a sua base quando tudo parece desmoronar. Fazer o certo nem sempre traz aplausos, mas sempre traz. Abraão Marques. Você não precisa parar de ser bom. Precisa parar de esperar a verdade te proteger da dor, porque ela não protege, mas ela te sustenta, ela te mantém inteiro, coerente, de pé. O mundo está cheio de gente vivendo da aparência do que não é, cheio de frutos bonitos por fora, mas podres por dentro. Cheio de gente que cospe tudo quando chega a primeira tempestade. Por isso, compare, não deixe que o sucesso alheio faça você duvidar da sua essência. Você está construindo algo mais profundo, está cultivando raízes, e quem tem raiz firme pode até demorar.

11 minutos, 2:11. Simo, boa tarde, são horas de meus amigos, estamos chegando, estamos no, a partir de agora, programa S. De tarde de quinta-feira, hoje 21 de maio de 2006. Chegamos ao dia de número 141 do ano e faltam 224 dias para o final de 2026. 17 graus a temperatura no centro da cidade de São Borja, onde estamos. A terra dos presentes com uma mínima de 7 graus aqui perigo nessa madrugada. Oficialmente, a FEPAG divulgou nos de 6 graus ali, em sua estação, a coisa de uns 10 quilômetros ou menos, aqui da cidade de São Borja. Então, hoje nós... É, a...

Unidos presenciou uma mínima de 7 graus aqui em Perino nessa madrugada. Oficialmente, a FEPAG divulgou nos 16 graus ali, em sua estação, a coisa de uns 10 quilômetros ou menos, aqui da cidade de São Borja. Então, hoje nós ainda...

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2: Estamos de volta, são 2:24 aqui o programa Tarde é Notícia, que está no ar. Então, entre as informações hoje a programa é o grupo musical brasileiro Samba e Pagode, Raça Negra. O Raça Negra, que foi formado na cidade de São Paulo em 1983 e liderada pelo vocalista Luiz Carlos. O conjunto é historicamente reconhecido como um dos principais pioneiros da vertente conhecida como pagode romântico. Ao introduzir arranjos de metais e sintetizadores na instrumentação tradicional do samba, o Raça Negra deixou o mercado fonográfico brasileiro no início da década de 90, tornando o pagode um consumo de massa e ocupando massivamente a programação das emissoras de rádio e televisão do país na época. O grupo figura na lista dos artistas que mais venderam também discos na história do Brasil, acumulando mais de 16 milhões de cópias. 1983, a gênese do grupo ocorreu na zona leste de São Paulo, no bairro Vila Iocuné. No ano de 1983, originalmente formado como um trio composto por Luiz Carlos, Paulinho e Fena, apresentavam sob o nome de Pagode do Samba. Devido à recepção ambígua do nome, adotaram a alcunha Raça Negra. Então, dos frequentadores do Coalhada, local, apresentavam regularmente. Durante a década de 80, o seu repertório interpretando clássicos do samba e adaptando sucessos de Tim Maia, de Jorge Ben, Ciano. A transição para o mercado fonográfico profissional ocorreu apenas na virada da década, quando já consolidados como um septeto, foram descobertos pelo produtor musical Antônio Carlos de Carvalho, que os contratou para a gravadora RGE. Então, apenas parte da história. E quando surgiu lá em 1990, eu lembro que foi uma transição do que mais tocava no rádio. No rádio tocava o sertanejo das duplas, como Chitãozinho e Chororó, João Paulo e Daniel, depois só o Daniel, Christian e Ralph, Zezé de Camargo e Luciano. E lá nesta época, em 1990, foi que surgiu essa onda pagode e uma centena de grupos e conjuntos no Brasil tomou conta, né, das músicas mais nos rádios e na televisão. Foi uma mudança que foi acentuada mesmo, como se fosse um fechamento de um sertanejo. Depois voltou, né, já o sertanejo com outra conotação, outra proposta, o chamado sertanejo universitário. Mas essa mudança foi muito, mas muito radical, diríamos assim, né, entre um ritmo e outro. Mas era o que tocava e era o que mais a gente que trabalhava em algum meio de comunicação nossa, fomos praticamente obrigados assim a trocar todo o repertório musical de todos os programas da rádio. Foi muito, muito forte essa onda mesmo. 2:28. Atenção, pescadores de plantão. Rio Uruguai, 1,73 m. Baixando, só hoje de manhã, baixou 10 centímetros. 17 graus.

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1: O Grupo SBC promove arrecadação de cobertores e alimentos para famílias carentes em São Borja. O Grupo SC está promovendo a campanha solidária Juntos Somos Mais Fortes, com o objetivo de arrecadar cobertores, mantas e alimentos para auxiliar famílias em situação de vulnerabilidade social em São Borja durante o período. A ativa busca mobilizar a comunidade para contribuir com doações que podem amenizar os impactos das baixas temperaturas enfrentadas por muitas famílias do município. Os itens podem ser entregues na portaria da Rádio Cultura M, localizada em Riachuelo 128, e também na lancheria Doce Verano, situada em Riachuelo, ao lado do estacionamento Rede Vivo. A campanha reforça a importância da solidariedade e engajamento da população em ações voltadas ao apoio de pessoas que necessitam de ajuda neste período mais frio do ano.
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2: Estamos de volta, são 2:37, 2:37, 17 graus a temperatura na cidade de São Borja. 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Eu falava aqui sobre...

do Rio Uruguai, aos pescadores de plantão, e a informação é da Tactical Fishing, a loja que ela tem a oferta de material de pesca, de camping, de caça, de tiro ao alvo, uma loja completa, inclusive agora com a venda de motores de popa, pronta entrega da marca Ideia. 15 HP estão ali a pronta entrega, né? 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

0: estava falando ali no início do programa que em função, né, do dia da emancipação política do município, então estamos diante de um feriadão novamente no Serviço Público Municipal, e aí para você não perder, né, uma caminhada ou perder tempo, prazos se estariam vencendo agora, só segunda-feira para te conseguir um atendimento também. Então hoje o PAN funciona a partir das 14 horas. Já está funcionando o PAN na Venâncio Aires, esquina com a Carlos. Vai até as 22 horas. E amanhã, sexta-feira, também vai abrir às 14 e até às 22 horas. No sábado e domingo, aí o PAN volta a funcionar como sempre, observa este mesmo horário, das 18 às 22. Mas hoje e amanhã, por quê? Porque não é feriado, né? Então, aí, pelo menos espichou um pouco, adiantou o horário de atendimento. Nunca se sabe quando vai precisar de algum serviço, ninguém escolhe o dia em que vai precisar de um atendimento médico, e já que as ESFs estão todas fechadas hoje, o PAN é a sua opção. Um outro detalhe, não há aula hoje na rede pública municipal, não há, mas na rede estadual sim, por isso que houve aí uma certa dúvida, principalmente no período da manhã. Aí o ouvinte perguntava aqui, indagava, tá, mas e aí, e as aulas do estado? As aulas do estado hoje quanto amanhã? Acontece que naquelas que são, que operam no interior do município, dependem do transporte escolar. E aí, como esse custo do transporte escolar é pago pelo governo do estado, pela Secretaria da Educação, que repassa ao município de São Borja, que oferece o transporte, né, junto com as crianças aí, os estudantes da rede municipal, prestam serviço para o estado, mas como aqui está parado, então não há transporte. Nas escolas estaduais do interior, só segunda-feira. E a Estel Dias, a Estel chegou mais cedo hoje com a previsão de amanhã, né? Já vendo uma sexta-feira de forma.
1: Nesta sexta-feira, a previsão é de sol e nuvens em São Borja e Toteiro Oeste, com temperatura mínima ao redor dos 5 a 7 graus, a máxima com variação de nuvens não passa muito dos 14. Mas não há previsão de chuva. No fim de semana, o ar polar perde força, embora ainda o sábado tenha 7, 8 graus. Na tarde já tem 20 graus, com variação de nuvens e períodos de sol. O domingo, com 10 a 22 graus, tem vento sul-sudeste fraco. Na semana que vem, a umidade estará mais presente, inicialmente trazendo muitas nuvens ali na segunda e terça, com chance de garoa esparsa. Quarta-feira, um salto na temperatura, sai dos 22 da terça para 26, 28 graus na quarta-feira, dia 27. Esse aquecimento antecipa a passagem de uma fria, o que ocorrerá entre os dias 28 e 29, período em que pode chover forte, não se descarta temporais em São Borja. E posterior à passagem da frente fria, uma nova massa de ar polar. E é isso mesmo, começo de junho, deve ser seco e com baixa temperatura. Da Metso Meteorologia, Estel Cias.

Celsius, falando sobre já o final de semana. Tempo e temperatura na região oeste do estado gaúcho. Pois, e aquele crime bárbaro que acontece aqui vizinho município de Garrus, ele se enquadrou em um crime até inédito no Rio Grande do Sul. Por isso que chamou atenção e essa notícia subiu aí para a capa dos principais sites de notícia do estado do Rio Grande do Sul, porque a Polícia Civil indiciou o homem suspeito de provocar o incêndio semana passada, né, que matou a sua enteada em Gaúchos. E com isso, este é considerado indiciamento por vicaricídio no estado do Rio Grande do Sul. Vicaricídio, quando são filhos, pais ou dependentes diretos de uma mulher com a invocar punir ou se vingar dela. Não foi semana. Foi semana passada, sim. E aí, em abril, o presidente da República sancionou um pacote ao combate à violência, incluindo essa tipificação, então. Grito foi identificado e chama Jackson Machado Borges, de 35 anos, e o suspeito a fogo na casa com a filha da um adolescente de 15 anos, com a sua companheira, sua enteada, na verdade. De acordo com essa investigação, a vítima se chamava Carla Giovanna Siqueira Duarte, vivia na mesma casa que o suspeito Yain. Segundo a polícia, o caso aconteceu durante a manhã, dia 10. O corpo de bombeiros foi acionado conter esse incêndio. Coisa que eles soja, né? No atendimento, os agentes encontraram o corpo da vítima dentro de casa, essa adolescente de 15 anos. E após o incêndio, o suspeito fugiu e viu com um carro pertencente ao município de Garrus. Ele foi preso aqui, um posto de combustível aqui em São Paulo, 285. Desde então ele está preso. Apenas o fato de se caracterizar este aqui em Garrus como filho. Crime definido como sendo vicaricídio. Quando a morte de um dependente de um filho ou de uma filha, né, para se vingar da mulher, foi o que aconteceu aí em Garrus, então, a semana passada. São 14 horas 49 minutos, 14:49.

0: Hoje o Raça Negra. O Raça Negra é o destaque entre as informações aqui no programa. Tem agora participação no programa com dados do sobre o custo da cesta básica aqui nos municípios, incluindo São Borja e Uruguaiana. São Borja e Uruguaiana. Vamos, logo após o break, então, vamos colocar essa matéria. Pode ser, né? Pode ser agora sim. Tem tempo aí pro próximo break, então. E o custo dos alimentos que fazem parte da cesta básica Pisa Unipampa.
1: Pessoal, então, essa semana vamos conversar sobre a cesta básica do Rio, em especial quatro itens. São os itens que normalmente são os mais pesados na variação da cesta. Então, falando do pacote básico, arroz, feijão, carne e leite. Nos municípios, a cesta, no geral, ela teve variação de 9,5% para Uruguaiana e 4,8% para São Borja. Isso em termos percentuais, variação relativa ao mês de abril. Aí uma pergunta que a gente se faz, né? Por que que dá tanta diferença entre um e outro? Né? E aí não estamos nem pensando no valor a ser pago, no custo de aquisição, mas sim nessa variação. De São Borja para Itaqui é praticamente a metade da variação. Por que que acontece isso? Esses quadros são importantes nessa explicação, embora não sejam os únicos, mas vamos nos ater a eles por conta do que eu, né, chamo de pacote básico. Arroz, feijão e carne é a base da nossa alimentação. Então vamos pegar, por exemplo, em Itaqui. Itaqui, o arroz teve uma alta de 10,48%. São Borja, essa mesma alta foi de 8,28%. E Uruguaiana, 1,53% negativo. Então, nesse caso, né, para Itaqui, a alta é mais impactante do que para São Borja. E para Uruguaiana, não temos nem variação positiva, temos variação negativa no caso do arroz. Para o nosso cálculo, são 3 quilos de arroz por mês, por pessoa. Essa é a estimativa de consumo mensal deste item. É evidentemente que provavelmente alguém não come 3 quilos de arroz por mês, mas nós estamos falando, né, de uma referência estatística com base no que está escrito no decreto presidencial lá do Getúlio Vargas. Né? Em 32, em São Borja, alta de 9,99%, e Uruguaiana, a redução de 5,13. A redução de... Então, Uruguaiana está, né, as duas apresentando duas reduções, enquanto que Itaqui e São Borja, duas altas. Né? Mas São Borja vai reverter essa situação. Na carne, São Borja ficou com 0,04 negativo. Não teve variação. Né? A variação é pequena e para baixo. Itaqui, alta de 7,7% e Uruguaiana, 3,76% de alta. Essa alta da carne de Uruguaiana vem para neutralizar o arroz e o feijão, né, e ainda agregar alguma coisa. Somados, em termos percentuais, a participação do feijão e do arroz equivale a 2% do custo total.

0: da sexta. E a carne, 16%, podendo chegar a 18%, dependendo da composição da cesta, custo da cesta, né? Da magnitude do preço que os produtos assumam pela cesta. Por exemplo, Itaqui deu 18% mês passado, né? Então, a carne neutraliza, no caso a favor de São Borja, e compensa, né? A alta que o Uruguaiana apresentou. E o quarto item que a gente comenta é o leite, que para Itaqui teve uma alta de 6,5%, São Borja uma alta de 1,5% e o Uruguaiana 2,44%. Então, esses produtos, eles terminam explicando, né, a diferença de variação do custo da cesta, tanto para São Borja quanto para Itaqui e Uruguaiana. Uruguaiana, dois para cima e dois para baixo, mas os dois para cima muito mais impactantes do que os para baixo. No caso de Itaqui, os quatro para cima, o que gerou a maior variação, né, os 9%, e em São Borja, três para cima, mas a carne estável. E aí, trazendo então a menor variação acumulada. Evidentemente que não são só esses quatro itens, né? A cesta tem 13. Nós tivemos reduções de preço, né, também na banana e no açúcar em São Borja. Os outros todos tiveram alta. Daí, se a gente olhar em volta, o tomate, 40% de alta. Mas o tomate tem pouco peso no custo da cesta, né? Já em Itaqui teve reduções também, né, embora pareça uma magnitude, né, dos 9%, mas a farinha diminuiu e o açúcar também diminuiu, e o óleo de soja em Itaqui. Em Uruguaiana também o óleo de soja, o arroz e o feijão, conforme já observado. Então, fechando esse conjunto de variações. Ficamos por aqui, a semana que vem a gente guarda mais comentários sobre o nosso projeto Acompanhe o Desenvolvimento Regional. Um forte abraço a todos, professor José Carlos Severo Correia, Unipampa Campus Itaqui. Até lá.
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2: Voltamos, horas e horas e 6 minutos, 3 e 6, tarde de quinta-feira, 21 de maio de 2026, ainda sob influência da lua nova. Essas informações aí que passamos no início do programa, vamos reapresentar aqui a previsão do tempo, até porque já está disponível, né, a visão de amanhã. A partir do clima da região, sob a visão da Celsius.
3: Nesta sexta-feira, a previsão é de sol e nuvens em São Borja e toda a fronteira oeste, com temperatura mínima ao redor dos 5 a 7 graus. A máxima, variação de nuvens, não passa muito dos 14, mas não há previsão de chuva. No fim de semana, o ar polar perde força, embora ainda o sábado tenha 7 a 8 graus pela manhã, à tarde já tem 20 graus, com variação de nuvens e períodos de sol. O domingo, com 10 a 22 graus, tem vento sul fraco. Na semana, a umidade estará mais presente, inicialmente trazendo muitas nuvens ali na segunda e terça, com chance de garoa esparsa. Quarta-feira tem um salto na temperatura, a gente sai dos 22 da terça para 26, 28, quarta-feira, dia 27. Esse aquecimento antecipa a passagem

0: de uma frente fria, o que ocorrerá entre os dias 28 e 29, período em que pode chover forte, não se descarta temporais em São Borja, e posterior à passagem da frente fria, uma nova massa de ar polar. E é isso mesmo, começo de junho deve ser seco e com baixa temperatura. Da Metso Meteorologia, Stael Cia.
1: Aí, Stael Dias, falando sobre o tempo e a temperatura. 21 de maio, data da emancipação política da cidade de São Borja, 192 anos. Foi lá em 1834 em que São Borja se desmembrou, né, do município de Ripardo, e aqui foi formada a primeira Câmara Municipal de Vereadores. O João Palmeiro foi quem instalou aí essa primeira Câmara de Vereadores de São Borja. Jornal do Comércio para hoje, preço referência dos principais produtos agrícolas. O arroz a R$ 59,74, o boi 11,69, cordeiro 12,96, feijão 161,10, milho 108,8, soja 114,52, suíno tipo carne 6,36, trigo 63,09. E a vaca para o abate, R$ 10,45. Preço referência, preço médio de hoje. Referência de hoje, publicação do Jornal do Comércio.

0: 3:10, 15:10, tem uma chamada de ação. Vamos lá, vamos ouvir então a passagem aí para sala de redação.
1: Prefeitura de São Borja inicia castrações gratuitas de cães e gatos na próxima segunda-feira. A Prefeitura de São Borja inicia na próxima segunda-feira, dia 27, o programa de castrações gratuitas de cães e gatos por meio do Departamento de Bem-Estar Animal. Os interessados devem realizar o cadastro diretamente na Prefeitura das 7 às 13 horas. Conforme a organização, é necessário possuir cadastro único. As castrações serão destinadas a cães machos e fêmeas a partir de 6 meses de idade, além de gatos e gatas, com idade mínima de 4 meses. Nesta etapa, serão disponibilizadas 120 castrações, sendo 87 para cães e 33 para gatos. Da redação do Grupo SBC para a Tarde a Notícia, Gelci Saraiva.
0: É, só nunca esquecendo que para se inscrever e para uma dessas, um desses procedimentos, a castração Isso, tá, é que não funciona, né? Hoje não, nem amanhã. Então, só segunda. É o dia que começa a chamada castração, né, solidária. Então, é segunda-feira, dia 27, é preciso que esteja inscrito no cadastro único, né? O chamado CadÚ para essas coisas. A meta é para essas pessoas. Deixa eu recapitular aqui. É procurar o Departamento do Bem-Estar na Prefeitura das 7 às 13 horas. No caso, só segunda, porque estão em recesso. Aí então é cadela a partir de 6 meses, gatas e gatos a partir de 4 meses. Isso. E tem que fazer parte, estar cadastrado no CadÚnico. 120 animais ao total serão castrados, 33 gatos e 87 cães. A partir de segunda-feira, você pode procurar então o Departamento do Bem-Estar Animal, a partir das 7 horas da manhã e às 13 horas, fica aí junto a...

Prefeitura Municipal. 3:13, 3:13, Calfiche, em tudo em material para pesca, para camping, para tiro ao alvo, para caça, para o seu esporte preferido. 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Te informando, 1,73 m é o nível do Rio Uruguai, e só para você ter uma referência, o rio hoje, e só no período da manhã, diminuiu 10 centímetros. Isso. 10 centímetros para menos. Nível atualizado do Rio Uruguai.

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E para as próximas horas teremos, inclusive, um aquecimento. Semana que vem, principalmente, aí teremos um aquecimento. Teremos o veranico de maio, ou verãozinho de maio, na semana que vem, segundo a Estel Cias. Pois é, e ontem teve um movimento, teve mobilização de moradores lá da Vila Cabeleira, e essa mobilização, ela se justifica pelo simples fato de que, pelo cronograma da SAEGEA, próximo mês estarão iniciando as obras de instalação da rede de esgoto na Vila Cabeleira. Só que, pasmem, né? A Vila Cabeleira já tem rede de esgoto. E não é de agora, isso aí fazem 4 décadas ou mais que a Vila Cabeleira foi beneficiada com o serviço de esgoto. E um material que, pelo histórico que tem, eu falo isso com bastante conhecimento, porque morei na Vila Cabeleira e morava lá na época em que foi instalada essa rede de esgoto. E ali, quando veio o calçamento na rua João José de Oliveira Freitas, como eu citei antes, fazem mais de 40 anos. Só que agora, após o desserviço que foi prestado a todos os gaúchos pelo governo Eduardo Leite e seus aliados na Assembleia Legislativa, o governador sozinho não faria nada. Não teria autonomia para vender ou privatizar a Corsã Egeia. Ele teve apoio e campanha de seus aliados dentro da Assembleia Legislativa. E aí sobrou para nós, para quem? Para os gaúchos, o quê? Pepino. Sobrou a conta para pagar. E, como eu sempre digo, pior de tudo é que a gente se acostuma, a gente vai apanhando, a gente vai sendo penalizado, vai dificultando, vai dificultando o sistema, principalmente o sistema financeiro, a coisa vai apertando, a gente vai se encolhendo e vai andando por atitudes, né, tomadas porque está dentro dos gabinetes, de terno e gravata, fazendo discurso bonito. O que acontece? Acontece que, nesse caso da Vila Cabeleira, pelo contrato que foi assinado aqui pelo prefeito da época aqui em São Borja, o contrato que passou o serviço, ou a renovação do contrato com a Corsã, que foi feito na época, fez com que, ao ser privatizado, automaticamente quem assumiu aqui foi a EGEA, que já era, né, a empresa privada, capital estrangeiro, que tinha comprado os direitos da Corsã. Bom, mas isso vai reavivar um pouquinho aí a tua memória. E agora vamos entrar na Vila Cabeleira. Os serviços, as obras de esgoto vão entrar na Vila Cabeleira, tu acredita nisso? É isso mesmo que vai acontecer. Mesmo já tendo rede de esgoto, provavelmente há nos 40 anos, e eu lembro muito bem, eram utilizados material, aqueles tubos, né, aqueles tubos com uma vazão compatível, né, com a quantidade, certamente, de dejetos e outros, sei lá, a água, quando entra naquele sistema também, compatível, nunca deu problema. Que eu saiba, nunca deu problema na rede de esgoto da Vila Cabeleira. E outra, é um dos bairros mais organizados de São Borja. Isso dá gosto de você entrar na Vila Cabeleira. Os moradores são caprichosos, você não vê lixo atirado aí no outro lado da rua, você não vê calçadas sujas, calto, né, conservado, é uma comunidade. E agora terão, né, que engolir, que ficou bem claro nesta reunião que foi ontem, lá na Cabeleira, e levaram, sei lá, procuradores da EGEA, nunca a gente sabe ao certo o que são. Aqui na rádio mesmo, quando eles vêm, a gente pede para vir dar uma entrevista, nunca a gente sabe.

eu certo quem são, né? E aí, estavam nessa reunião que reuniu aí mais de centena de pessoas e moradores e algumas lideranças da Vila Cabeleira, alguns políticos também, alguns vereadores que estavam lá, e simplesmente tiveram a resposta muito clara e muito rápida de que não tem choro nem vela. Não foram essas palavras usadas, certamente, né? Mas foi o que aconteceu. Os representantes da EGEA que lá estavam foram bem categóricos. Não tem o que fazer. Essa rede de esgoto foi instalada em 1978 lá na Vila Cabeleira, exatamente. Eu morava lá nesta época, lembro como se fosse hoje. E então a responsabilidade hoje pela exploração dos serviços de água e esgoto é desta empresa EGEA, concessionária. Aí os moradores, o que acontece? Vão ter que engolir, vão destruir as ruas da Vila Cabeleira. Preparem-se porque várias outras já foram destruídas aqui em São Borja. Quando tu tem a tua casa aí, tua calçada limpinha, organizada, vão destruir. E prepare o teu bolso também, porque se tu paga R$100 de água hoje, assim que esse serviço for instalado, tu passará a pagar 170, é 70% no valor da conta. E aí, como é que fica? É ou não é verdade o que eu te digo sempre? A gente se acostuma, o pior é isso. Vão entrar e vão esculhambar um dos bairros mais organizados que tem em São Borja, ou seja, a Vila Cabeleira. Será? Olha, penalizado seus moradores, já tem esgoto e vai acontecer que entra esta empresa e vai certamente isolar essa rede que foi muito bem feita lá em 1979 para instalar esse sistema utilizado agora, que não precisa ser engenheiro para saber, é insuficiente para coletar, para, né, encaminhar aí, sei lá onde, para as estações de tratamento, os dejetos de uma quadra, ou de duas, ou de três. Tu quer um exemplo? E eu estou falando aqui sem ter conhecimento. Posso te citar a casa onde moro, a minha casa, na Avenida, desde que foi instalada essa rede, quando foram instalar, ligar aquela rede, simplesmente não acreditei que tratava-se de um material que era para ser definitivo, uma espécie de uma mangueira aí com no máximo que uns 100 milímetros, talvez, um pouquinho mais, talvez mais uns 150 milímetros, como é que vai dar certo? Só na frente da minha casa. E aí, muito certamente, porque passa o ônibus, o transporte coletivo, já estourou 3 ou 4 vezes. Questão de pouco mais de um ano e pouco. E agora está estourado de novo. Tu tá passando aí na Júlio Troyes, dá uma olhada. Bem ali na frente da rua que sai no PAN, a Carlos Drago, olha ali. Tem 2 vazamentos de água de esgoto que estão ali na pista de rodagem. Tem um buraco de novo, já foi acertado 300 vezes, mas não resolve. Então, senhores moradores da Vila Cabeleira, bem-vindos à nossa São Borja, a cidade que passou aí os direitos à exploração dos serviços de água e esgoto para Corsã. Não foi só São Borja. São Borja e mais a maioria dos prefeitos da época no estado do Rio Grande do Sul. E agora, os senhores ficam com a parte desse contrato mal feito, dessa privatização mal feita. Vamos ter que engolir. Um abraço, muitas graças, saúde e sorte. Voltamos amanhã.

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21 de maio, né? Ponta de amanhã. 10 graus a temperatura no centro de São Borja, ensolarada com algumas nuvens, tarde de clima ameno, né? Tivemos uma temperatura hoje pela manhã em torno de 6 graus, 6 graus segundo Carlos Ferreira, né? Foi a mínima, uma manhã gelada, fria, apontando aí para até o final de semana não marca chuva. Aliás, até acho que é segunda-feira, né? Não tem previsão de chuva. Daqui a pouco também temos o boletim da Elcias, da meteorologista, aqui para a programação da 1260. É a quinta-feira, portanto, 21 de maio, pertinho já do final de semana, né? Na segunda parte da semana, a gente deseja uma excelente quinta-feira. Aí a parte musical vai ter a participação do ouvinte na programação aqui da Cura. Vamos nesta quinta-feira trazer um pouco do rock nacional e internacional também, mesclado, cara, claro, com a participação e o ouvinte participando e deixando seu nome para concorrer ingressos aí para os federais no Clube Recreativo São Borgense. É sábado, agora sábado de 3, nesse sábado, portanto, depois de amanhã, né? Hoje é quinta-feira. Depois de amanhã, então, tem esse evento Banda Estação 4 e os federais no Clube Emergência a partir das 23h30. Então, você deixa o seu nome, 3431-2244, 3431-2843, ou pelo WhatsApp aqui da emissora 99673-12. 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E as notícias são 3 notícias durante a tarde para Nicola Veículos. A banda gaúcha Nenhum de Nós chega aqui na primeira parte da programação da Tarde da Cultura, faltando 22 minutos para as 4.

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12: 10h46, você confere a hora certa aqui na programação da Cultura de São Borja. Faltando 14 minutos para as 4 da tarde, às 4 tem edição de notícias da RIPA, né? Então, agora aqui, Travando Produções, Bandas Federais, Estação 4, DJ Diogo Dornelis, no próximo sábado, no Clube Recreativo São Borgense. Obrigado pela participação, né? Sugeriu a música do Sica com Dose, já deixou também essa sugestão musical aqui na programação dos 60. 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

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Estou só perguntando sobre futsal, né? Tem esse final de semana. A rodada que abrange aí a equipe da Associação São Borgense Futsal é só no dia 7 de junho. Então, no feriado aí de Corpus Christi, né? Só no dia 7 de junho que ocorre, então, aí mais uma rodada. Será lá na cidade de Nova Esperança do Sul. Equipe da Associação São Borgense Futsal estará jogando, portanto. 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Os ouvintes do interior do município, né, que estão acompanhando a programação, nosso obrigado pela audiência e sintonia na Cultura AM 1260. Também... aqui tinha um recado, né, mas foi para o colega Lutero do Carmo a participação. Nosso também é para Márcia Machado. Obrigado, Márcia, pela audiência. 260 ouvintes de São Ramão, do bairro do Tiro, Vila Cabeleira. A gente agradece pela sua audiência e sintonia aqui no canal de comunicação da Cultura M 1260. E chega credencial Rick Renner, dona Nina Nova, seu Jorge, dona Marli, né? Nosso boa tarde também para os demais ouvintes, dona Jona Santana. E tia Flori Carpes, né? Faltando 8 para as 4.

Seresteiro das Noites, né? Dona Ramona Araújo, nos ligou agora há pouco, Ramona, pela audiência e sintonia. Dona Maurília, a gente sabe que sempre está na audiência. A Dona Flori já nos mandou aqui o recado, já a gente vai ouvir, né, Dona Flori? Frango também, Frango, familiares aí na audiência, pessoal, os caminhoneiros, motoristas, né, a gente agradece. Faltando 5 minutos para 4 da tarde e a temperatura em São Borja na marca aí dos 17 graus, daí a gente vai conferir aqui. 16 graus nesta quinta-feira, dia 21 de maio.

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2: Congresso derruba veto que proibia repasses a múltiplos inadimplentes. Agora 16 horas, 16 graus de temperatura em Porto Alegre. Esse é o Pampa Notícias e vamos atualizando as principais informações. O Congresso Nacional deverá um veto do presidente Luiz Inácio Lula da Silva, que impedia o repasse de verbas federais, municípios e instituições financeiras junto à União. Deputados e senadores rejeitaram 4 vetos à lei de diretrizes orçamentárias que define a regra do orçamento federal. O Congresso também retomou autorização para doações a estados e municípios em ano eleitoral e para o envio de recursos a obras em rodovias e hidrovias. A Receita Federal, nesta sexta-feira, consulta o maior lote estadual da história. Ao todo, quase 8.750.000 contribuintes vão receber cerca de 16 bilhões de reais. Pagamento inclui o primeiro lote da Agenda Pessoa Física de 2026 e também restituições residuais de anos anteriores. Em nota, a Receita informou que o valor recorde foi possível por causa da maior agilidade no processamento das declarações e do avanço das ferramentas de modernização e automação do órgão. O senador e pré-candidato à presidência, Bolsonaro, articula um possível encontro com o presidente dos Estados Unidos, Donald Trump. Segundo as senhores, ele revanca. As negociações estariam sendo conduzidas por Darren Beatty, ex-redator da Casa Branca e atual cônsul de Estado americano, após contato do ex-Bolsonaro. Flávio negou que o encontro tenha partido da equipe dele e afirmou que o assunto deve ser tratado com a Casa Branca. O secretário de Estado dos Estados Unidos, Mike Rubio, afirmou nesta quinta-feira que Cuba aceitou uma oferta de 100 milhões de dólares, cerca de 502 milhões de reais, em área dos Estados Unidos. O valor deve ser destinado à compra de alimentos e medicamentos, com distribuição feita pela Igreja Católica e outras organizações humanitárias. Rubio meteu uma nova ação em países e responsabilizou o governo cubano pela crise de abastecimento e energia na ilha. O governo de Cuba criticou as declarações e acusou os Estados Unidos de manter uma política contra o país, além de condenar novas sanções impostas por Washington. A Comissão de Belas Artes dos Estados Unidos aprovou nesta quinta-feira o Arco do Triunfo.

presidente Donald Trump quer construir em Washington, capital do país. Os comissários, todos nomeados por Trump, aprovaram o projeto da forte oposição pública ao monumento de cerca de 66 metros de altura. A obra, que lembra o Arco do Triunfo de Paris, deve ser erguida do rio Potomac e contará com uma figura semelhante à Estátua da Liberdade segurando uma tocha no topo. E agora as informações do mercado financeiro. O dólar comercial opera em baixa de 0,34%, cotado a R$ 4,98. O euro comercial opera em baixa de 0,61%.

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4 horas 8 minutos, temperatura continua na marca dos 16 graus na tarde desta quinta-feira. Sol e algumas nuvens, né? Nosso obrigado, você que está trabalhando, você que está preparando também o chimarrão no meio da tarde, e o cafezinho também, fazendo salgados, quitutes do Nazeli, né? Obrigado, Nazeli, no bairro São João Batista, nosso muito obrigado. Também a sua vila aí na Barão do Rio Branco, os demais ouvintes aí de Caçacã, São Mato, o pessoal também que nos acompanha aí, São Lucas, no Bororé, também local da Estiva, né? Nosso muito obrigado também no Passo da Barca, ouvintes ligados na programação de São Marcos, São Teus, nosso Tainicão de São Miguel, a Timba de... Boa tarde também para Mercedes, obrigado pela audiência e sintonia. Também o seu Pedro Donara, né? Nosso agradecimento pela audiência também. A Karine, né? Karine, filha da Dona Fátima, aí sempre na audiência lá no Sarandi. Dona Fátima e também seu Valdir, a gente agradece. Só em sintonia com a programação aqui da Cultura 1260. 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

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Atendendo sugestão pela audiência, sintonia nos 1260 da Cultura, Tânia Silveira, né? Ana Paula Medeiros, obrigado Ana Paula, pessoal também das escolas aí, né? Claro que falando em escolas, aqui na cidade apenas as escolas estaduais, as municipais não têm aula e no interior nem estadual nem municipal, né? O pessoal depende também do transporte escolar, retornando aí na segunda-feira. Chega aí o Beto Barbosa, o destaque nacional 4 e 12.

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0: 4h17, ou 16h17, 16 criatura. 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Vem as informações, participação agora da Jussi Saraiva e depois vamos trazer, né, curtir o som aí dos anos 80 e 90 com a Rock Set, na 1260 aqui da Tarde é Sua.
1: Da redação da Folha de São Borja para a Rádio Cultura, Jussi Saraiva.
2: A Prefeitura de São Borja inicia na próxima segunda-feira, dia 27, o programa de castrações de cães e gatos por meio do Departamento de Bem-Estar Animal. Os interessados deve realizar o cadastro diretamente na prefeitura das 7 às 13 horas. Conforme a organização, é necessário possuir o cadastro único. As machos e fêmeas a partir de 6 meses de idade, além de gatos e gatas com idade mínima de 4 meses. Serão disponibilizadas 100 castrações, sendo 87 para cães e 30 para gatos. O general anunciou nesta quinta-feira mudanças para simplificar a gestão de contas do gov.br, portal que reúne serviços digitais oferecidos à população em um único canal. A medida busca ajudar principalmente quem perdeu ou trocou de celular. Até agora, será possível cadastrar um e-mail específico apenas para a recuperação da conta. Foram identificados como João Maurício Faria Carvalho, de 84 anos, e Valdelei Silva Carvalho, de 78, os idosos que morreram em um incêndio na madrugada desta quinta-feira, na localidade de Tupanci, interior de São Cepé. O casal estava na cabanha onde morava quando o fogo começou, possivelmente em um sofá, segundo informações da Brigada Militar. João Carvalho era agropecuarista e proprietário da tradicional cabanha conhecida na região pela criação de gado da raça Braford. Da redação, Jussi Saraiva.
0: 4 horas e 20 minutos, programação à Tarde é Sua aqui na Cultura de São Borja.

programação da Tarde é Sul, 260 da Cultura. Obrigado pela sua audiência no seu local de trabalho, quer seja no interior, aqui no centro da cidade, né? Nosso agradecimento. Boa tarde, senhor. Estamos aqui na Paris São Paulo, do programa Alcides, eu, uma ótima tarde para o senhor. Vou tomar um chá, olha só, inclusive aqui na mesa, né? Já tem um pãozinho, um chazinho aqui, um adoçante, né, dona Maurília? Tudo de bom? Bom proveito aí, eu sou Alcides, tomando um chá no meio da tarde. Então, a gente deseja também tudo de bom, dona Maurília, né? Aí na Paris Sampaio. Demais ouvintes aí da programação na Paris Sampaio. E tem na Rosão para Vila Goulart, né? O pessoal também que está na audiência, atento, na interior do município, que nos acompanha em outras localidades, né? No aplicativo do celular. Ontem a gente recebeu pela manhã um alô do nosso ouvinte, o Duca, né? Lá do interior de Soledade. Soledade, distante aí de o quê? Perto de 500 quilômetros aqui da cidade. Ou mais até, né? E nos enviou aqui o Regência, ele que trabalha também no interior do município, lá na localidade. Ouvintes em Tijucas do Sul, a família Perusso, mais o Paulo, né? Paulo que nos acompanha também lá em Criciúma. Nosso muito obrigado pela audiência e sintonia da cultura. 4 horas e 25 minutos, 4h25. Lembrando que o Piquet Tiro de Laço está com a programação para o domingo. Depois, domingo, dia 24, né? 24, almoço com churrasco e acompanhamentos a partir das 14h. Tem a domingueira pelo grupo Tranco Fandangueiro. Não será permitido dançar de chapéu, boné, bermuda, minissaia. Patrão João Brasil do Piquet Tiro de Laço. Com a programação para o próximo domingo. E aí, atração também no sábado, depois de amanhã, Os Federais, né? Primeiro lote à venda R$30. Os Federais também adquirindo 4 ingressos a uma mesa. Mas restam poucas mesas, segundo informou aqui o Maninho, né? Esteve batendo um papo com a gente. Ele com um dos representantes foi na última terça-feira, né?

E o pessoal deixou à disposição. Quem desejar aí, pode ganhar o ingresso participando aqui da programação. Seu Rajê, fone WhatsApp 996731260. Agora à tarde ou pela manhã com o colega do Adair, né? Na programação da manhã da Rádio Cultura. Então, deixe seu nome, estará concorrendo ingresso aí para o evento aí do próximo sábado no Clube Recreativo São Borgens. DJ Diogo Dornelis, a partir das 11h30 da noite, a banda Estação 4 e os federais estarão no Clube Recreativo. E eles que chegam aí com a carta, 4 horas e 27 minutos.

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1: FGTS Cine de São Borja divulga vagas de emprego para esta quinta-feira. A agência da Fundação Gaúcha do Trabalho e Ação Social de São Borja informa vagas de emprego disponíveis nesta quinta-feira. O atendimento ocorre na rua Cândido Falcão, 1077, ao lado do Banco do Brasil, nos turnos da manhã, das 8 ao meio-dia, e da tarde, das 13 às 17 horas. Contato pelo WhatsApp 55-981-310010. Entre as unidades abertas estão vaga para operador de produção na cidade de Serafina Correia, costureira, bordadeira e açougueiro.
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horas 38 minutos, faltando 22 minutos para 5 da tarde, a temperatura na manhã, mas à medida aí que vai chegando o final da tarde, nível do Uruguai, vamos atualizar os 1,69m, né, está baixando, vamos observar aqui, ele continua baixando, né, 1,69, o nível pela manhã estava 1,79, então baixou cerca de 10 centímetros, né, 10 centímetros da manhã de hoje, 9 da manhã, né, mas... mais ou menos esse horário, 15 para as 9, e agora 1,69, 4 da tarde. Portanto, né, praticamente uma hora atrás, 1,69, nível do Rio Uruguai baixando. 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Tem os correspondentes, está com a gente aí na programação da Cultura. 16h42, 18 minutos faltando para as 5 da tarde. Nossos ouvintes aí do bairro do Passo. Nosso agradecimento pela audiência e sintonia. Chega César e Paulinho. Na Fazenda da Esperança.

0: Obrigado. Que maravilha, hein,
1: gente? Esse é o Vinho Chororó.
0: Nossa Senhora, hein?
2: Que bom, César, que maravilha.
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8: 13:05, nosso boa tarde aí. Obrigado, Robertson, pela audiência no interior do município, aqui próximo da cidade, né, Robertson? Dona Maria de Vedo, aí no Capão Alto. Nosso boa tarde também a Dona Maria de Lourdes, Silvio Martenório. A gente agradece aqui na estrada do Mato Grande. Mais ouvintes ligados na programação. Eles também que nos acompanham durante a madrugada na Cultura. Observando aí também com relação à região, né, no interior do Rio Grande do Sul, felizmente aí sempre os graves acidentes. Motociclista morreu acidente com a esposa de 4 meses. Nesta quinta-feira, volta do meio-dia, ocorreu uma colisão no trevo S344, quilômetro 41, fundos do bairro Sulino, em Santa Rosa. Envolveu uma moto BMW, um automóvel Corcel 1, adaptado com seria. O motociclista Thiago Ortiz, 22 anos, foi a óbito no local do acidente. A Polícia Rodoviária Estadual, PR Polícia Civil, atenderam a ocorrência. O Instituto de

Geral de Perícias, IGP foi acionado e chegou ao local por volta das 13h35. Após concluir o Instituto Médico Legal de São Luís Gonzaga, necrópsia. Confirmações levantadas pela reportagem, né, do Lupa Notícias, Tiago Ortiz, natural de Santa Rosa, residia a poucas quadras de onde ocorreu a tragédia. Ele ia completar 23 anos na quinta-feira, 28 de maio. Era casado e deixa a esposa, está no quarto mês de gestação. O chá da revelação do bebê, menino ou menina, estava sendo organizado pela família para o 30 de maio. As circunstâncias trágicas do acidente serão investigadas. Então, aí está a fatalidade, né? Com esse jovem de Santa Rosa. Agora, 16h49, trazendo a música e informação. Outra informação, amanhã no Gente Notícia. O nosso colega Enés Júnior realizou uma entrevista com a meteorologista Elcias, da Metsul. E o Enés vai trazer no Gente Notícia amanhã. Importante entrevista esclarecedora, questão da estação agora, né? E também do El Niño. Essa projeção do El Niño para o Rio Grande do Sul, para o Brasil, né? Enfim, para a região sul e também as perspectivas aí. É claro, as projeções dentro da previsão do tempo. Vai trazer então uma entrevista na programação Gente Notícia, Estael Cias. Estael, que aí na programação, daqui a pouco mais, né? Trazendo a projeção para sexta-feira e para os próximos dias aqui em São Borja. César Menotti e Fabiano aqui no Sertanejão, faltando 11 minutos para 5 da tarde, a temperatura é de 15 graus.

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1: 8 faltando para 5 da tarde, temperatura 15 graus no centro de São Borja. Rick Renner aqui no Sertanejão. Daqui a pouco tem informações e notícias pela Rede Pampa, né? E na sequência o Espaço Tertúlio na última hora da Tarde é Sua.

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1: Trazendo a informação, faltando 4 minutos para 5 da tarde, também a participação do ouvinte, né? Nos 1260 aqui da Cultura, de segunda a sexta, das 14 até as 17h45. Chegando aí, Roberta Miranda. Daqui a pouquinho vem notícias pela Rede Pampa.

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1: Gastos com a Previdência consomem R$1 trilhão. Agora 17h14 de temperatura em Porto Alegre. Esse é o Pampa Notícias e vamos atualizando as principais informações do momento. Diretrizes orçamentárias de 2027 enviado pelo governo Lula ao Congresso em abril tem metas relativamente ambiciosas e se ancora em projeções otimistas do que idade. A avaliação é do relatório de acompanhamento da instituição fiscalizante do Senado, divulgado nesta quinta-feira. Os gastos do regime geral de previdência social giram mais R$1 trilhão em 2020, a 8,1% do produto interno bruto e a 42,9% de toda a despesa primária. As que suba para 9,1% até 2030, vence a atual. Sem citar o senhor e pré-candidato Flávio Bolsonaro, nominalmente, o presidente Luiz Inácio Silva afirma na quinta-feira que nunca foi atrás do que chamou Lei Daniel Vorcaro financiar estas brasileiras. A manifestação ocorreu ante um evento em Aracruz, no Espírito Santo, para anunciar ações de cultura do Estado e entrega de veículos de saúde. A declaração de Lula ocorre após polêmicas envolvendo pedidos de financiamento privado feitos por Flávio Bolsonaro ao banqueiro Daniel Vorcaro para o filme Dark Horse. O caso ganhou repercussão porque Vorcaro é investigado por fraudes bilionárias. O senador imediatamente negou, mas depois admitiu o contato e as negociações, negando irregularidades. Pão Bonito do Sul, no norte, suspendeu as aulas em duas das três escolas municipais devido ao aumento de mais entre estudantes. A decisão vale para esta quinta e sexta-feira na Escola Municipal de Ensino Fundamental Firmino Friso e Escola Municipal de Educação Infantil no Zanjim. Em nota, o município informou que cerca de 5 anos estão afastados das atividades devido ao quadro de saúde. As aulas devem retornar na próxima terça-feira. Até o momento, a prefeitura confirmou um caso de influenza B. Os demais estudantes não foram testados e, por isso, o município não pode afirmar se estão contaminados por um vírus específico. O médico gaúcho e ex-participante do reality show Marcus Harter foi punido pelo Conselho Federal de Medicina por infrações ao Código de Ética Médica relacionados à responsabilidade profissional e aos pacientes. A decisão publicada no Diário Oficial da União desta quinta-feira. De acordo com a publicação, Harter exigiu os artigos 1º, 23 e 32 que proíbem que os médicos causem dano a paciente por negligência, imprudência ou imperícia, determinem tratamentos sem respeito à dignidade humana e deixem de usar meios diagnósticos e terapêuticos cientificamente reconhecidos em favor do paciente. A pena é censura em publicação oficial que não impede o exercício de profissão. O presidente norte-americano Donald Trump disse que os Estados Unidos vão receber o urânio enriquecido do Irã e que provavelmente vão destruí-lo. Trump voltou a comentar que não tem uma nuclear e que se o país persa não fechar acordo, tomará medidas drásticas. O republicano afirmou que está negociando o que pretende conseguir um acordo de paz de um jeito ou de outro. E agora as informações do mercado financeiro. O dólar se opera em baixa de 0,16% a R$4,99. O euro comercial opera em baixa a 0,06%, cotado a R$5,82. O principal índice da Bolsa de Valores Brasileira, B3, opera em alta de 0,07%, 177.473 pontos. 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

7:07, né? Você confere aqui na Cultura Edição Borges, passando 7 minutos das 5 da tarde. A temperatura continua declinando, agora 14 graus no centro da cidade. Ah, não está tão baixa, né? Mas ela começa a diminuir ao cair da tarde. Para o início da noite, por volta das 19 horas, 12 graus. Claro que a sensação é mais fria, né? Devido à aragem, enfim, a chamada aragem aí da noite, né? E na madrugada até 8 graus, hein? Amanhã 7, 6 graus até pode fazer. E durante a tarde a temperatura ela não vai subir tanto, 15, 16 graus para amanhã. Amanhã na sexta-feira só vai aumentar um pouquinho mais no domingo, sábado e domingo. Para amanhã ainda vai ser ensolarado, mas não deve subir tanto. Amanhã vai ser gelada, né? O pessoal que pode aproveitar, assistindo um pouquinho mais. Aqueles que estão aí aproveitando o ponto facultativo entre quinta e sexta-feira, alunos, alguns professores também, setor aí da funcionário público municipal, podem aproveitar esse pouquinho mais aí na sexta-feira. O nível do Rio Uruguai, Porto Mauá, ele reagiu um pouco, né? Estava 1,97 de manhã, agora 2,04 metros. Ele cresceu um pouquinho, 2,04 metros, medição das 4:30 da tarde. Garruchos, vamos observar aqui em Garruchos, medição é de 44 centímetros, né? Também teve uma pequena elevação então, em Garruchos, 34 centímetros, e 4 centímetros das 4:30 da tarde. E aqui em São Borja, 1,69 metros, né? 1,69 está baixando. Na programação da 1260 vai o nosso boa tarde, dona Fátima, né? Aqui o recado é nada no Fátima, tem uma sugestão musical. Boa tarde, eu beria Fátima e do Passo de Música, João de Almeida Neto, palavra de cantor para Karine, Dona Tereza, seu Dorival em Sarandi, tá certo? Todos esses nossos ouvintes e amigos lá do Sarandi, nosso muito obrigado, na Fátima, pela audiência. Um alambrado, há tempo em um grupo aí que fala no alambrado, né? Já a gente vai trazer aqui pro seu Valdemir Moscato, obrigado aí ao pessoal que está com o radinho ligado. Pode até nos mandar o rádio aí na ponta da cerca, né? Tá certo. Obrigado aí, seu Moscato, lá em São João Mirim. 17 horas e 9 minutos, 14 graus a temperatura aqui na Riachuelo. É a programação. Tarde é sua e o espaço tertúlio.

Próximo destaque, João de Almeida Neto, chegando aí para Dona Fátima, todo o pessoal, Dona Fátima, estão na audiência da Programação da Cultura, lá no Sarandi, 14 minutos passando das 5 da tarde, e a temperatura é de 14.

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0: Na audiência aí da programação da 1260, né? Pessoal, estão ligados com a programação, estamos curtindo aí a programação. Fazer para esse pessoal do interior também a projeção do tempo para sexta-feira, segundo a meteorologista Elcias. Ação, então, se continuar a temperatura baixa, se vai ter os dias ou não. Pegando a projeção com a meteorologista Elcias Sul.
1: Nesta sexta-feira, a previsão é de sol e nuvens em São Borja e toda a fronteira oeste, com temperatura mínima ao redor dos 7 graus, a máxima com variação de nuvens não passa muito dos 14, mas não há previsão de chuva. No fim de semana, o ar polar perde força, embora o sábado tenha um de nuvens e o sol. O domingo, com 10 do sul-sudeste fraco. Na semana que dá presente, nuvens ali na segunda e terça, com chance de garoa esparsa. Quarta-feira tem um sol que sai dos 22 da terça para 26, 28 graus na quarta-feira, dia 27. Esse aquecimento antecipa a passagem de uma frente fria, o que traz 28 e 29, período forte, não se descarta temporais em São Paulo. Posterior da frente fria, uma nova massa de ar polar. E é isso mesmo, começo de junho, deve ser seco e com baixa temperatura. Da METS Meteorologia, é o CIAS.
0: Projeção do tempo para o final de semana, os próximos dias também, e também apanhado aí também até o início do mês de junho aqui em São Borja. Nós Solon Moscato, toda a equipe lá lidando com o alambrado, né? E na audiência aqui da programação da 1260, trazendo a música, também informação nas tardes aqui da cultura, de segunda a sexta, das 2 até às 17h05. Uma das informações da tarde, segundo aqui o site, né, do Band Jornalismo, na tarde de hoje, a produção brasileira de café deve atingir o recorde histórico de 66,7 milhões de sacas este ano. Abre caminho para uma possível redução de preço ao consumidor no final no Brasil. É, vamos ficar no aguardo, né? O café também teve, depois diminuiu um pouco. Os dados divulgados nesta quinta-feira, dia 21, pela Companhia Nacional de Abastecimento Conab indicam um aumento de 18% em relação à temporada passada. Este aumento na oferta é fundamental para recompor os baixos estoques internos, fator que pressionou a inflação do grão nos últimos meses. Café, portanto, pode ficar mais barato com expectativa de uma safra recorde. Vamos esperar então, né? Agora com relação à saúde, né? Também preocupa no interior do estado. O Hospital Universitário de Santa Maria registra ocupação muito acima da cadeia para procurar atendimento apenas em caso de urgência e emergência. Lotação do pronto-socorro do Hospital Universitário de Andia. E agora também uma boa notícia, né? Aqui na região das Missões, Santo Ângelo é a terceira cidade do Noroeste Gaúcho com melhor qualidade de vida em 2026, atrás apenas de Salvador das Missões e Vista Gaúcha. O Salvador das Missões lá do Carlinhos Dornelles, né? Nosso ouvinte aí, né, Carlinhos? Tudo é bom aí pra família? Ouvinte Salvador das Missões, então está um passo à frente aí de Santo Ângelo. Em relação aos municípios de médio porte da região de 50 a 100 mil habitantes, Santo Ângelo conquistou a primeira colocação, ficando à frente de Ijuí e Santa Rosa. O ranking foi divulgado nesta quarta-feira pelo Instituto Amazon em parceria com outras instituições. 16h24 minutos. Em Walter Moraes, música aí também, a letra do JP Batista, né? Nós vamos pro JP, sempre em sintonia com a programação Marcas de um Campeiro.

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1: A Secretaria Municipal da Saúde de São Borja divulgou o cronograma de visita às escolas para atualização de caderneta de vacinação das crianças durante o mês de junho. A ação será realizada em instituições das redes municipal, estadual e infantil, com o objetivo de reforçar a imunização e ampliar a proteção contra doenças que podem ser evitadas por meio das vacinas. O cronograma inicia no dia 1º de junho, na escola Abracadabra, indo ao longo do mês em educandários como Brincarte, Anjinho Aprendiz, Escola Municipal de Ensino Fundamental Cândida Vargas, Francisco Miranda, João Goulart, Pública Argentina, Cetim Neuza Goulart Brizola, Duque de Caxias, Olavo Bilac, Padre Francisco Garcia, Viriato Vargas, Aparece, Aparício Silva Rilo e Tricentenário. A Secretaria orienta os pais e responsáveis para que acompanhem a vacinação dos filhos, desde que manter a caderneta atualizada em um ato de cuidado, proteção e responsabilidade com a saúde das crianças.
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8h33, já quase na reta final da programação aqui da 1260, mas antes dá tempo de a gente destacar as ofertas, destacando aí na próxima tarde a sua, né? 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

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Está com a gente na programação da 1260. 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

0: por gente, saudoso Thelmo de Lima Freitas, aqui na programação da tarde. Já a gente retorna aqui para a conclusão da programação, faltando 25 minutos para as 6, temperatura 14 graus.
1: Negro Leite, a campeira das estâncias de Tupã, morreu contando proeza num domingo.

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Reta final da programa 7:39. Nossa colega aqui, a Rita, na recepção, nos repassou aqui uma sugestão, né? Inclusive uma homenagem na programação da Cultura, mas possivelmente deve ter sido no outro WhatsApp. A gente agradece, portanto, as empresas que estão com a gente na programação da Cultura, e também já sugerindo, né, a gente amanhã, a Marisa Correia, né, pela hoje, homenagem aos amigos, parabenizando a Marisa Casarão. Marisa, então, aqui a todos, né? Velharão, portanto, para dona Marisa Correia. Obrigado, dona Marisa. O pessoal nos repassou agora aqui na programação da 1260. Na programação aqui, a tarde é sua. 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A gente retorna amanhã na Madrugada da Cultura. Conta com sua audiência, a gente trouxe notícia, trouxe sorteio de ingressos, trouxe mais informações na tarde aqui da Cultura. Retorna amanhã, então, às 5 horas, depois no X, e à tarde, né, na sexta-feira, na tarde é sua. Até lá. Agora 17:45, temperatura 14 graus.

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2: Olá, amigo ouvinte. Obrigado por você nos dar o carinho da sua audiência. No dia 18 de maio, realiza-se no Brasil o Dia Nacional de Combate ao Abuso e à Exploração Sexual de Crianças e Adolescentes.
1: É uma campanha conhecida como Maio Laranja e tem o objetivo de conscientizar a todos sobre essa realidade que provoca os danos para muitas crianças e adolescentes.

0: e é dever de todos.
1: Sobre o combate ao abuso e à exploração sexual de crianças e adolescentes, vamos conversar com a Cecília Andarim Heleno, analista de projetos do Centro Marista de Defesa da Infância, em Curitiba, Paraná.
0: Cecília, quais são os tipos de abusos sexuais com crianças e adolescentes?
2: A violência sexual contra crianças e adolescentes é chuva. Então, dentro da violência sexual, a gente tem abuso ou exploração sexual. Ainda tem outros tipos, como, por exemplo, voyeurismo, exibicionismo. Então, o que acontece? Exploração sexual é quando um adolescente é utilizado para um fim de ganho material, uma troca material. E aí pode ser uma troca financeira, aquilo que as pessoas chamam de prostituição infantil, mas não necessariamente é isso. Não pode usar esse termo, inclusive, porque entende-se que a criança consente isso, mas para ter alguma troca financeira. Então, por exemplo, a troca de uma foto por algum bem material da criança, ou para, assim, isso é exploração sexual. Abuso sexual é tudo aquilo que é utilizado para satisfazer um adulto em relação à criança, satisfazer sexualmente um adulto em relação à criança. Isso pode ter toque físico ou não, então, por exemplo, pode acontecer online. E aqui entra outros tipos, por exemplo, mostrar imagens, exibicionismo, voyeurismo e outras tantas coisas nesse sentido, ou uma imagem adequada, um filme para criança, tudo isso é enquadrado no grande guarda-chuva de violência sexual.
1: Quais sinais podem indicar que uma criança ou adolescente está sofrendo algum tipo de abuso?
2: É importante dizer que essa experiência é objetiva, né? Então, a maneira como a criança vivencia é que diz quais os sinais que ela vai demonstrar. Então, quando a gente fala de violência sexual, a gente pode falar, por exemplo, de comportamentos. Qualquer mudança de comportamento muito brusca é sempre um sinal de que pode ter alguma coisa errada. Quando a gente fala de violência sexual, a gente pode falar de comportamentos hipersexualizados, de conhecimento de coisas que ela não deveria ter, incompatíveis com a idade dela, com a faixa etária dela, de questões que ela não deveria presenciar. Então, fica que a criança está sofrendo algum tipo de violência sexual ou presenciando situações que também é uma forma de violência sexual. Então, não quero mais me relacionar, não quero mais falar com nenhum homem da família, nenhuma mulher da família. Comia sozinho não mais, ia no banheiro sozinho não vai mais, voltar para casa, antes adorava a casa. Tudo isso são mudanças de comportamento que são sinais de que alguma coisa pode estar errado. Mas tem outras que aí são sinais físicos mais óbvios, né? Quando há toque físico, ter lesões.

0: nas partes íntimas, você pode ter machucados, você pode ter dor, corrimento. Então tem uma série, no caso de meninas, né? Tem umas certas questões que podem ser.
1: E quais são as consequências desse abuso ao longo da vida?
0: Quando a gente fala de violência sexual, a gente não tá falando de uma violência que acontece sozinha. Então ela não acontece isoladamente. Minimamente vai ter violência psicológica junto, com certeza. Então, porque os sinais se misturam. E segundo, as consequências também dependem de como a criança elabora isso. O que acontece é, as consequências de qualquer violência para a criança são ter afetado o seu desenvolvimento de órgão. Então, a criança vai, por exemplo, ter mais dificuldade de colocar, ela vai ficar mais retraída, talvez, ou ela vai poder mudar ali o comportamento dela, a maneira como ela se relaciona com o mundo. Ela pode ser afetada por qualquer relação de violência, mas não necessariamente para violência sexual. No caso de violência sexual, a gente tem muitos casos de adolescentes que vão depois, são questões com a aparência, questões de fragilidade da autoestima e tal.
2: Cecília, como a família e a comunidade podem acolher as crianças e adolescentes que sofreram algum tipo de abuso sexual?
0: A gente tem três formas de conhecer uma situação de violência. E aí não só a sexo, um comunicado de terceiros, ou seja, comunicado de qualquer pessoa, ou sinais que a criança dá, ou ela contando sobre a situação de alguma forma. Acolhida nessas três situações, a acolhida ela só vai valer quando a criança te relata isso. E aí é importante que você dê crédito pra ela, não desconfie do que ela tá falando em nenhuma hipótese, que se ela escolheu falar com você, você seja a pessoa que vai ajudar essa criança, não fazer julgamento, juízo de valor sobre o que ela tá dizendo. E aí fazer um encaminhamento sobre isso. O acolhimento, ele tem que partir do afeto, do vínculo que tem, que já existe com aquela criança, numa relação de proximidade. E a importância disso é a criança saber que ela não tá sozinha. Tá ali, ela conta com ajuda para enfrentar essa situação que ela pode ou não ter identificado como uma situação de violência. Muitas vezes as crianças têm dificuldade de entender que o que elas estão relatando é uma situação de violência. Às vezes elas relatam como se fosse uma coisa banal. Então, a importância dos adultos, né, seja a família, a comunidade, a escola, é que a gente esteja disponível pro momento que a criança escolhe, que a gente não transfira a responsabilidade, que a gente acredite no que ela tá dizendo e que a gente procure, então, ajudar essa criança ou esse adulto da melhor forma. Agora, se ela não te contou, a gente não recomenda essa abordagem.
1: A escola tem um papel importante nessa prevenção?
0: A escola tem um papel fundamental, não só na prevenção, né? Ela tem um papel fundamental em todas as etapas desse processo. Então, eu diria prevenção, identificação, acolhida, encaminhamento e acompanhamento da vítima. Na prevenção, a escola tem um papel central. Primeiro, que é uma competência estabelecida na Base Nacional Comum Curricular de desenvolver habilidades socioemocionais. E isso tem tudo a ver com prevenção à violência sexual, porque à medida que a gente ensina que elas podem colocar limite para adultos, a partir do momento que a gente ensina isso, a gente está ensinando prevenção à violência sexual. Porque falar de educação e sexualidade, ou falar de prevenção à violência sexual, é falar que elas se relacionam com outras pessoas. E de reconhecer sentimentos, nomear sentimentos, saber as partes íntimas, ter noções de privacidade e noções de intimidade, entender que elas podem sim manifestar para qualquer adulto, só no caso de violência sexual, que eu não gosto que você grite comigo, eu não gosto que você encoste no meu corpo, eu não quero que você fale assim, eu não quero fazer isso. As crianças, à medida que elas aprendem isso, elas também aprendem a prevenir violência sexual. E a escola tem um papel fundamental nisso, porque mais de 80% dos casos de agressão ou de violência sexual ou de qualquer outro tipo estão de casa.
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2: Cecília, como conversar com crianças sobre proteção do corpo e limite adequada para cada idade?
0: A forma adequada é a questão da linguagem que a gente utiliza. Quando a gente fala de prevenção à violência sexual, é dizendo para ela que algumas partes do corpo dela são íntimas, é dizendo para ela que alguém só pode tocar as partes se ela precisar de ajuda, e aí é ensinar para ela sobre esse limite de escutar, de entender o sentimento que ela tá tendo. Então, com respeito à base de tudo isso.
1: Cecília, se alguém suspeitar de abuso, quais são os canais de denúncia?
0: O canal mais adequado é, se você for um profissional, comunica a instituição onde você trabalha e a instituição tem que fazer esse encaminhamento. Não houve encaminhamento da instituição ou eu não sou um profissional, sou um vizinho, um familiar. Qual é o canal? Conselho tutelar é uma possibilidade. A outra possibilidade é que sem 181, outros canais, né? Mas qual é o mecanismo desses canais? Você vai fazer o relato da situação, ele pode ser anônimo, ele vai bater lá e vai voltar no conselho tutelar e o conselho tutelar vai ficar sabendo disso anonimamente. O Ministério Público tem que fazer denúncia anônima. Em casos de situações flagrantes, ou seja, seja, daquilo que eu preciso de uma intervenção, ora, naquele momento, aí a polícia é o canal adequado.
2: Cecília, qual é o trabalho que o Centro Marista de Defesa da Infância realiza e como as pessoas podem entrar em contato com vocês?
0: Centro Marista de Defesa da Infância, a gente tem a campanha Defenda-se, defenda-se.com, lá a gente oferece vários materiais para educadores, para adultos,

0: para crianças, então a gente tem vídeos para crianças para ajudar os adultos a conversarem com as crianças sobre isso. E tem outros materiais que ajudam tanto escolas quanto pais e familiares a conversar sobre isso. Podem seguir a gente nas redes sociais, a gente tem Instagram, tem LinkedIn, procurem lá Centro Humanista de Defesa da Infância, vão encontrar a gente e notícias do nosso trabalho. E tem o site do Centro Humanista de Defesa da Infância, o site da Defenda-se e de outros projetos.
1: Agora vamos ouvir a mensagem da Inês Monteiro de Freitas, coordenadora pastoral da criança.
2: Maria Inês, o que você gostaria de dizer sobre a campanha Maio Laranja?
3: Maio Laranja é uma campanha nacional de conscientização e combate ao abuso e à exploração sexual de crianças e adolescentes. O objetivo é educar, prevenir e proteger. A Pastoral da Criança colabora em ajudar a conscientizar a sociedade e comunidades sobre a necessidade de proteção de crianças e adolescentes e também da denúncia de tudo aquilo que vai contra a dignidade e o bem-estar de nossas crianças. O Maio Laranja nos recorda que todos somos responsáveis por criar ambientes seguros e acolhedores às nossas crianças. Famílias, comunidades e instituições devem caminhar juntas na prevenção de qualquer forma de abuso e exploração.
4: Pastoral da Criança, Cidadania Criança.
1: Está aqui também a Sandralina Santos Miranda, coordenadora arquidiocesana da Pastoral da Criança de Feira de Santana.
2: Adralina, como líderes da Paz Criança ajudam o fortalecimento das famílias para que elas vivam em harmonia e em paz?
5: A Pastoral da Criança fortalece as famílias por meio das visitas domiciliares, levando orientações sobre saúde, nutrição e educação, paz e cidadania. Somos com o integral das

0: compromisso de pessoas vulneráveis contra qualquer forma de violência, sou cristão. O abuso e exploração sexual de crianças e adolescentes são inaceitáveis e devem ser denunciados. Sirvo a sociedade. Defender a dignidade da infância, ver o evangelho na prática, no dia pastoral da criança. Essa merda, pois cada criança é um dente preso de Deus. Abençoe para a nossa sociedade.
1: Fica para que vá conosco no próximo Viva Vida. Tchau, gente. Viva Vida.
2: Até lá, pessoal.
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11: Feira, previsão sol e nuvens em São Borja e toda a fronteira oeste, com temperatura mínima 14, mas não há previsão de chuva. No fim de semana, o ar polar perde força, embora ainda sábado tenha 7, 8 graus, com variação de nuvens e de sol. O vento com 10 a 20 graus, tem vento sul-sudeste fraco. Na semana que vem, a umidade estará mais presente, iniciando muitas nuvens, na segunda e terça, com chance de garoa esparsa. Quarta-feira tem um salto na temperatura, a gente sai dos 22 da terça para 26, 20 graus na quarta-feira. Esse aquecimento antecipa a passagem de uma frente fria, o que ocorrerá entre os dias 20 e 29, período em que pode chover forte, não se descarta temporais em Borja, e posterior à passagem da frente fria, uma nova massa de ar polar. E é isso mesmo, começo de junho deve ser seco e com baixa temperatura. Da meteorologia, Stael Cias.
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2: Boa noite, meu amigo. Escapou um cavalo gateado aqui de casa ontem de manhã. Pelagem gateada, calo crinudo. Tem o número 257. A marca LA na perna, pro lado

0: esquerdo, duas patas brancas e uma mão branca pro lado direito. Se alguém avistar esse gateado aí, que preto, tá bueno? Entre em contato no número 991-25-3756. Muito obrigado.
1: Ai, ai, ai, este frio!
2: Ai, velho, pode ficar tranquilo.

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Jorge Guedes entrando no Bororé. Você está com a programação Entardecer na Querência desta quinta-feira, 21 de maio do ano 2026. Vamos agora trazer a loteria aqui, depois vamos tocar mais música para a gauchada do campo e também da cidade, que já estão escutando, né? Então a loteria aqui das 18 horas, vamos trazer aqui, quem nos mandou a loteria das 18 horas, o Charola, né? Quando você vai pegando a canetinha, o papel aí para anotar, né? Então vai enrolando aqui, tá bom? Então você já pegou o papel e a caneta aí? Vamos trazer o quinto aqui então, o quinto é 6.180, Peru, 6.180, Peru. O quarto prêmio aqui, 2.591. 2.591 de Urso. Aí, Lúcio Mota, Urso, Lúcio Mota não tá aqui pra mitar, né? Então tem que ficar sem a mitação do Lúcio e do Gabriel. Então o quarto aqui é 2.591. O terceiro, 8.146. 8.146 deu Elefante. E o segundo aqui, 6.471. 6.471 deu Porco. Porco. Primeiro, então, 100. Aqui sem nada. Primeiro aqui é 1.537. 1.537. Coelho. Isso aqui é a loteria das 18 horas de hoje, desta quinta-feira. Vamos repetir só a centena agora. No quinto aqui, Peru, 180. 180, o quinto. Urso, 591. 591, deu Urso. Isso aqui é o quarto. 146. 146, o terceiro. Elefante. 146, Elefante. Porco, deu o segundo aqui. 471. 471, deu Porco. E o primeiro, 537, Coelho. 537, Coelho. Isso aqui é a loteria das 18 horas desta quinta-feira. Vamos trazer mais música agora, chegando Jorge Dornelis, A Beira do Fogo. Como tá frio, né? Tá 12 graus a temperatura aqui nos estúdios. A Beira do Fogo e os Mateadores repartindo a Taricama.

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quero fazer um baita de um convite para a comunidade de Passo da Barca e demais comunidades da região, enfim, todo o nosso interior e cidade. É, o galpão da comunidade do Passo da Barca está realizando uma festa junina, pessoal. É uma festa junina, e tenho certeza que essa festa aí vai ser das maiores, das melhores festas, com comida típica, muita animação, fogueira. Vai ter muita festança aí para toda a comunidade participar e comunidades vizinhas aí no próximo.

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2: 20 horas e 11 graus.
3: Nesta sexta-feira, a previsão é de sol e nuvens em São Borja e toda a fronteira oeste, com temperatura mínima ao redor dos 5 a 7 graus, a máxima com variação de nuvens não passa muito dos 14, mas não há previsão de chuva. No fim de semana, o ar polar perde força, embora ainda o sábado tenha 7, 8 graus pela manhã, à tarde já tem 20 graus com variação de nuvens e períodos de sol. O domingo, com 10 a 22 graus, tem vento sul-sudeste fraco. Na semana que vem, a umidade estará mais presente, inicialmente trazendo muitas nuvens ali na segunda e terça, com chance de garoa esparsa. Quarta-feira tem um salto na temperatura, a gente sai dos 22 da terça para 26, 28 graus na quarta-feira, dia 27. Esse aquecimento antecipa a passagem de uma frente fria, o que ocorrerá entre os dias 28 e 29, período em que pode chover forte, não se descarta temporais em São Borja. E posterior à passagem da frente fria, uma nova massa de ar polar. E é isso mesmo, começo de junho deve ser seco e com baixa temperatura. Da Metso Meteorologia, Estel Cias.

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amigos, olá você que está ligado com a gente aqui através da sua Rádio Cultura. Estamos chegando nesta noite de quinta-feira, final de semana está praticamente já dando as caras, né? Estamos aí hoje já na quinta-feira e amanhã já é sexta-feira e já vem o sábado, domingo e mais um final de semana que chegará em nome daquele que vive para todos nós e que venha com bênção, com proteção, com vitória, com saúde. E aí, como é que foi o teu dia hoje? Foi legal? Foi bom? Espero que sim. E se de repente alguns imprevistos, alguns... aquelas coisinhas, né, que muitas vezes acabam tentando estragar o nosso dia, querendo furtar a nossa paz, a nossa alegria, que você possa ter tirado isso aí de letra, como diz aí o ditado popular, que você possa realmente ter tido aquela atitude adequada para agir, para enfrentá-los, e eu tenho certeza que nada disso veio atrapalhar o teu dia, nem tampouco tirar a tua paz, a tua alegria, a tua felicidade. Grande abraço a você que já está na sua casa, já tomou o seu banho, já está aí perto do fogão a lenha, tomando um chimarrão, jogando conversa fora, contando aí para a família como é que foi o dia, aquela coisa toda, né? Meu abraço também a você que está trabalhando, tem muita gente que está trabalhando agora. Meu abraço, meu carinho também. E para você que está neste momento aí preparando aquela jantinha básica, né? Quem sabe um carreteiro de charque, né? Aliás, faz tempo que eu não como um carreteiro de charque, agora faz ano até, né? Que eu não como um carreteiro de charque, tem que providenciar uma hora dessa, né? O carreteiro de charque, um friozinho aí, é tudo de bom, né? Carreteiro de charque, de repente aquele arroz com linguiça, tem vários tipos de comidas que são mais, eu diria, mais quente para esta época do ano, né? Já pensou aquele carreteiro de charque numa panela de ferro feita aí no fogão a lenha? Aí realmente é para mandar embora o frio, aquela rapinha no fundo, né? Tudo de bom mesmo. Só tem que saber, né? Não pode fazer como um certo amigo meu que comprou um charque e me convidou uma certa vez para comer um carreteiro de charque na casa dele e ele mesmo dispensou a patroa e disse: não, hoje tudo é comigo. E aí fez o dito carreteiro, estava lindo, estava maravilhoso, só que quando a gente foi comer não deu, porque ele não tinha tido aquela prática, aquela tática para tirar o sal, né? E o charque estava literalmente do mesmo jeito que ele comprou, só deu aquela lavadinha básica e o sal ficou tudo ali, chegava também espumado por cima, né? Aí não deu para comer o dito carreteiro, né? Virou piada, mas um carreteiro realmente é muito gostoso, o carreteiro de charque é muito bom, muito maravilhoso, se bem que hoje em dia não se vê mais, né, aqueles charques que faziam antigamente, aquela... Outro dia eu estava falando com um cidadão e ele até me disse: não, mas tem um certo lugar aqui que ali realmente se encontra aquela linguiça tradicional, aquela linguiça que existia um tempo atrás, que você colocava a fritar ali, já sentia aquele cheiro gostoso. Hoje você compra, a maioria das linguiças que você compra, bota a fritar, nem cheiro tem, né? Então é complicado. Mas deixando a comida de lado, já estou ficando com fome aqui, né? Deixando a comida de lado, você pode começar a mandar aí as suas mensagens para o DDD 54, número 999925627. Vai mandando aí as suas mensagens e a gente vai depois no final do programa incluí-los na poderosa corrente do pensamento positivo, aquele momento aguardado, esperado aí por católicos, espíritas, evangélicos, livres pensadores. Você que está ligado comigo nesta noite de quinta-feira, mais uma quinta-feira da vida de todos nós, somos agradecidos a Deus por mais um dia vencido, por mais uma noite que chegou e que tenhamos realmente um sono reparador, que possamos descansar para que amanhã, mais uma vez, a gente esteja preparado para enfrentar mais um dia de vida em nome daquele que vive. E amanhã, gente, amanhã, sexta-feira, em dois horários,
nós temos os nossos encontros de fé ali na Joice Marcarpes, número 65, sendo que o primeiro às 14h30 e depois às 19h30, dois encontros de fé, ao qual eu tenho certeza que será de grande valia para a tua vida em todos os sentidos. Então você que está ligado conosco, é amanhã, sexta-feira. Só amanhã não teremos o atendimento tradicional que a gente tem sempre pela parte da manhã, não haverá o atendimento amanhã, o atendimento individual das 9 às 11, mas as reuniões a gente estará realizando normalmente, as reuniões amanhã, horário das 14h30 e também às 19h30, Joice Marcarpes, número 65, da sexta-feira da superação, para você superar essa barreira, esse atrapalho, para você superar esse desânimo, hein? Nada de desânimo, superar aí os obstáculos que te cercam, que tem momentos que parece que você olha para um lado, olha para outro, não encontra nenhum tipo de esperança, pois exatamente aí nesses momentos aparentemente difícil, é nesses momentos que Deus age, é nesses momentos em que o chamado impossível aos nossos olhos começam a tornarem-se possíveis através do poder da fé. Então você pode amanhã vir participar, não deixe de vir amanhã, sexta-feira da superação, sexta-feira da mudança, sexta-feira para você se reencontrar com a tua paz, com a tua alegria, com a tua felicidade. Eu estou lançando esse convite especial para você vir então participar nos dois horários, 14h30 e 19h30, Joice Marcarpes, número 65, o local, o endereço onde está situado o Santuário Bom Jesus dos Milagres. Venha participar e com certeza a bênção será derramada sobre a sua vida de uma maneira especial. Eu quero também lembrá-los que domingo, hein? Domingo de manhã, nós temos dois encontros, temos o primeiro, na verdade, às 9h da manhã, das 9h às 10h, e depois à noite, às 19h30. Então, domingo são dois encontros de fé que são realizados ali na Joice Marcarpes, número 65, e você, é claro, é o meu convidado para vir participar, receber as bênçãos de Deus na tua vida, tá bom, gente? Então, domingo, 9h da manhã, 1 hora de duração, das 9h às 10h, e depois, às 19h30, segunda reunião, sendo que pela manhã eu estou presente com esse trabalho especial das 9 horas, e depois, à noite, às 19h30, com o pastor João Ori, que realiza esta bênção à noite, lá na Joice Marcarpes, número 65, o local, o endereço da tua felicidade. Vai mandando as tuas mensagens aí, você que está precisando de uma bênção, de uma oração para a tua vida, venha entrar em contato conosco, entre em contato conosco, melhor dito, mandando aí a sua mensagem, o seu recado, e a gente vai estar incluindo vocês no grande momento de fé e devoção através do rádio. Você sabe que quando a gente para e começa a dar uma analisada nas coisas do chamado dia a dia, a gente percebe que estamos vivendo, sem dúvida, numa época de tantas e tantas tribulações, né? Uma época em que tantas barreiras, tantas coisas aparentemente inexplicáveis têm acontecido, as pessoas, na verdade, estão vivendo uma chamada correria do dia a dia, as pessoas não têm mais aquela paciência. Hoje eu presenciei, vi na internet até, um acidente que aconteceu lá em Porto Alegre, na verdade foi em Canoas, e a gente fica pensando, as pessoas parece que elas perderam a noção, né? Não tem aquela paciência para aguardar, para entrar numa avenida, simplesmente vão entrando assim, a Deus dará, como se diz, e pela proporção do que aconteceu, poderia, quem viu aquelas imagens, jamais imaginaria que simplesmente as pessoas sofreram apenas alguns arranhões, porque foi algo realmente assustador, né?
os carros bateram um no outro, um foi jogado contra um poste, derrubou o poste, saltou fogo para todos os lados, vários bairros ali na região foram afetados com falta de luz e tal, energia elétrica, e uma coisa realmente assustadora, né? Há alguns anos atrás eu presenciei um acidente, esse eu presenciei, em que um rapaz totalmente embriagado vinha dirigindo o carro e perdeu o controle numa curva bem no centro da cidade, uma cidade lá na Serra Gaúcha, e além de ter partido o poste do meio, vejam só, o rapaz estava totalmente embriagado, mas parece que, sei lá, ele conseguiu sair do carro, e quando ele saiu, que andou uns dois passos, caiu o transformador do poste que tinha ficado pendurado, caiu em cima exatamente onde ele estava dentro do carro. Se ele tivesse ainda ficado mais alguns segundos ali dentro, não tinha escapatória. Então, são provas muitas e muitas vezes que Deus, ele dá a cada um de nós aquela chance, aquela oportunidade, para ninguém poder dizer, ah, o Senhor não me deu uma oportunidade, o Senhor não me deu uma chance. Não, não, Deus está sempre dando uma chance, até em momentos em que muitas e muitas vezes as pessoas estão até falhas para com ele. Agora não vá você pensar, não vá você simplesmente achar que Deus é bom, que Deus é amor e que ele vai estar sempre dando chance. Não, não, nem sempre ele vai estar dando a chamada segunda chance. Há momentos que a chance é única e que a gente tem que aproveitá-la, se não aproveitar, não haverá a segunda chance. Então, por isso que as pessoas têm que se conscientizar, desde o levantar ao deitar, que Deus está no controle, que Deus está no comando de tudo, e que se nós não vigiarmos, que se nós não fizermos as coisas da maneira correta, podem ter certeza que a cobrança virá, e na maioria das vezes ela vem com juros e correção monetária. DDD 54, número 9992-5627. Este é o meu WhatsApp para você mandar aí o teu recado. E você pode me seguir também lá no meu Instagram, que é José Moraes 4487. Vai me seguir lá também. Você que quer me seguir lá, a gente pode conversar também. Deus com certeza vai te abençoar rica e abundantemente. Já falei demais, já falei demais. Vamos ouvir uma canção, daqui a pouco eu volto.

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0: O grande salmista Davi, homem dotado de grande sabedoria, uma certa vez ele se pronunciou dizendo as seguintes palavras: elevo os meus olhos para os montes, de onde me virá o socorro? E ele mesmo responde e diz: o meu socorro vem do Senhor, que fez os céus e a terra. Este é um dos salmos mais conhecidos, extraídos da Santa Bíblia. Mas tem tantas coisas nesta primeira parte deste salmo que realmente nos faz pensar, e eu diria repensar, na sabedoria e na convicção que este homem tinha e teve para poder se pronunciar desta forma, desta maneira. Ele não simplesmente estava fazendo uma pergunta, porque, aliás, perguntas é o que mais o ser humano faz no dia a dia. Homens e mulheres, moços e moças, no decorrer do dia, muitas e muitas pessoas, eles se questionam a si próprio: por que não deu certo isso? Por que o casamento acabou? Por que o noivado não deu mais certo? Por que eu perdi o emprego? Por que aconteceu isso, aquilo, aquele outro, assim por diante? E a maioria das pessoas, elas não têm a resposta para tudo isso e muito mais que tem se levantado diante deles no decorrer dos dias, no decorrer daquilo que ele está fazendo, muitas vezes lá no trabalho, no escritório, lá na colônia. Quantas e quantas pessoas que hoje, por exemplo, em dado momento do dia, debruçaram-se sobre a mesa, colocaram a cabeça entre as mãos e ficaram a se perguntar: por que está acontecendo isso? A gente se dava tão bem, a gente era feliz, a gente vivia uma vida plena, e qual o motivo que de repente parece que o amor tem se esfriado, a gente não consegue se entender mais, não consegue trocar duas, três palavras, e já vem as brigas, já vem os desentendimentos, as incompreensões. É, quantos e quantos que fizeram isso hoje? O salmista nos deixa aí um legado maravilhoso. O salmista nos deixa um aprendizado para que a gente possa verdadeiramente, ao fazer as perguntas do dia a dia, venhamos termos a resposta para elas, e para que esta resposta esteja na ponta da língua de cada um de nós, é preciso que a gente, durante o dia, durante a nossa existência, venhamos ter aquele chamado momento de intimidade com Deus, aquele momento de reflexão, aquele momento de gratidão. É isto que está faltando para esta geração, e eu não quero que você me entenda que isto que eu estou lhes dizendo é se tornar um fanático religioso, algo que o vale. Não, é se tornar alguém que entenda, que compreenda que Deus está no controle de tudo, e que nós, sem a sua ajuda, sem a sua graça, jamais poderemos vencermos. Jamais poderemos ter um casamento feliz, um casamento abençoado. Mas quando a gente tem essa atitude, quando a gente tem esse procedimento, a nossa vida começa a tornar-se diferente, e a gente começa a entender as coisas da maneira correta, da maneira certa, não do nosso jeito, não do meu jeito ou do seu jeito, mas acima de tudo do jeito de Deus. Quando se compreende isso, as perguntas que vêm à nossa mente, que vêm ao nosso coração, elas começarão a automaticamente também terem a resposta daquilo que está acontecendo, daquilo que está diante de nós. Na maioria das vezes, as brigas entre casais, que acontece? Nenhum quer ceder, os dois querem ter razão e, na verdade, os dois estão errados. Mas quando ambos param, não para brigar, não para discutir, mas para ter um diálogo aberto, olhar um no olho do outro, para ver, para contemplar, para decifrar quem errou ou quem precisa se reciclar nas suas atitudes, na sua maneira de agir, na sua maneira de pensar. Quando isso acontece, a pessoa então começa a ter a resposta que muitos não têm. Começa a ter a resposta que a maioria, na verdade, não tem. O salmista, ele se reciclou. Ele se reciclou, porque ele também tinha sido um homem falho, e muito falho em vários momentos da sua trajetória de fé. Mas um dia ele parou, um dia ele refletiu, e ele entendeu que aquela alegria que ele tinha no seu coração já não as tinha mais. Aquela alegria, aquela felicidade já estava saindo fora. Não tinha mais lugar para habitar no seu coração perverso. E aí ele se pronunciou também a Deus: Senhor, torna a dar-me alegria da tua salvação. Coloque em mim novamente aquele espírito voluntário, aquele espírito diferenciado, não aquele espírito de acusador, não aquele espírito de reclamador, mas aquele espírito de amor, de mansidão. E quando ele fez este pedido, Deus o atendeu imediatamente. Cada vez que a gente faz um pedido assim, de confissão, não nos achando, ah, eu sou mais eu sou inteligente, eu sou isso, eu sou aquilo, aquele outro. Não, quando nós realmente nos colocarmos diante do Pai e confessarmos a Ele, nós começaremos então a encontrarmos a resposta para as perguntas que muitas e muitas vezes nós mesmos as fizemos. Por que que acabou o casamento? Ou por que que está acabando o casamento? Faz dois dias que eu estou tratando um caso de um casal lá da cidade de Caxias do Sul, e eles estão passando por uma fase dificílima no casamento deles. Eu falei outro dia para eles: olha, o casamento para dar certo, para ser um casamento realmente completo, tem que ter algumas coisas que são indispensáveis. Mas a principal é o compromisso que um dia você assumiu diante do altar. Aquele compromisso que não foi de boca para fora. Aquele compromisso que não foi simplesmente algo volúvel, mas que foi algo que saiu do teu coração. E quando esse compromisso não é deixado de lado, você começa a encontrar forças, você começa a encontrar resposta para as perguntas que se colocam diante de você. Queridos, que Deus abençoe você. Vai mandando as suas mensagens. DDD 54, número 9992-5627. Este é o meu WhatsApp para você mandar a tua mensagem. E daqui a pouco eu vou ler aí as pessoas que estão mandando mensagens, os recados que estão sendo dados. E Deus com certeza vai te abençoar rica e abundantemente. Para você que está me ouvindo, para você que está de aniversário, para você que está ligado comigo nesta noite, vamos ouvir mais uma canção e daqui a pouco eu volto.
1: Essa história é muito linda. Uma certa vez Jesus curou 10 leprosos de uma vez. Mas sabe o que acontece? Só um voltou. Só um voltou para agradecer. Quantos são agradecidos? 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

0: Muito bem, muito bem. Estamos de volta já na reta final do nosso programa. Vamos ver quem está mandando mensagem aqui. Tem a Maria Terezinha Rodrigues, que está pedindo oração por toda a família. Tem também aqui o Paulo Rogério Pereira, que está pedindo oração pelo trabalho e também pela saúde. Tem também a Marcilene de Souza, que está pedindo oração especialmente pela família. Tem também aqui a nossa amiga Elaine. Boa noite, peço oração para mim e por todos da minha família. Amanhã estou indo para Itajaí. Ore por mim, obrigada. A Elaine, que está sempre ligada, está indo a visitar a família, certamente lá em Itajaí, a bela cidade de Itajaí. Que Deus abençoe a tua viagem e possa encontrar os teus familiares todos na santa bênção de Deus. Quem mais mandou mensagem aqui? Tem também Pedrolina de Lima, que está pedindo oração por toda a família. Quem mais está mandando mensagem aqui? Tem também a Terezinha de Fátima, que está pedindo oração pela saúde. Vamos orar por esse pessoal que estão ligados aqui através da sua Rádio Cultura. Que Deus abençoe as suas vidas. Boa noite, peço oração por mim e minha família. Helena, né? Que Deus abençoe também a Helena, que as dádivas do céu sejam derramadas sobre as vossas vidas e que todos sejam abençoados rica e abundantemente. Tem mais gente aqui? Alguém mandou um áudio aqui? Vamos ver.
1: Boa noite, pastor, tudo bem? Quero pedir uma oração para mim, para meu colega de serviço aqui, para o seu Manuel e para a Flor.
0: Muito bem, alguém que mandou um áudio aqui, Deus abençoe. Não pude ouvir direito aqui, mas Deus abençoe. Vi que está pedindo oração por toda a família. Que Deus ilumine a sua vida. Vamos ver o nome da pessoa aqui, é o nosso amigo lá do interior aí. Vamos ver aqui. Quem é que está mandando essa mensagem? Vamos pedir que Deus o abençoe rica e abundantemente. Quem vê, vamos ver aqui. O Marcos, né? O Marcos e a Sônia, que estão ligados, sempre estão ligados no nosso programa. Que Deus abençoe poderosamente o Marcos e também a Sônia, toda a família. Que Deus mande muitas e muitas bênçãos sobre as vossas vidas, em nome daquele que vive. Vamos ouvir mais uma canção? Depois eu volto para formar a corrente com todos vocês.

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Nesses minutos finais, eu quero refletir um pouquinho com todos vocês. Em todo tempo Deus é bom. É um dos salmos proferidos pelo grande sábio do passado. E quando a gente compara com o louvor que acabamos de ouvir, falando sobre esta palavra tão forte, tão importante, milagres. Quantas e quantas pessoas agora, você que está me ouvindo agora, e que está pensando, só um milagre realmente, para tirar essa tristeza do meu coração. Só um milagre realmente, para fazer com que a paz possa voltar a reinar dentro do nosso lar. Só um milagre para fazer com que esses atrapalhos, essas angústias, essas tristezas possam ser mandados embora e a gente possa ter paz, ter alegria e ter felicidade. Pois eu quero dizer a você, você mesmo que está me ouvindo agora, cabisbaixo, desanimado, pensando como vou fazer para resolver este problema, para sair dessa situação em que me encontro. Amanhã eu preciso de uma saída, de uma solução, mas eu não estou vendo absolutamente nada que poderia amenizar, solucionar este problema que eu estou enfrentando. Muitas e muitas vezes pode parecer até um tanto incompreensível por muitas e muitas pessoas, mas muitas e muitas vezes um dos grandes problemas que tem gerado fracasso, derrotas, angústia e desespero nas pessoas é olhar mais para o problema do que propriamente para a solução. As pessoas acabam fixando os seus olhos mais para o lado negativo do que para o lado positivo, onde está a resposta, onde está a saída. Em todo tempo Deus é bom. Elevo os meus olhos para os montes, de onde me virá o socorro? Será que não está faltando para você que está me ouvindo agora não simplesmente ficar cabisbaixo, chorando, se lamentando, mas levantar a cabeça, olhar para os céus e acreditar, buscar forças lá no fundo do teu coração e acreditar que Deus é capaz de dar um

jeito, uma saída, uma solução diante deste problema, diante desta situação incômoda. Portanto, agora, desligue-se completamente de todo negativismo. Pense positivamente em Deus, está formada a corrente do pensamento positivo. Meu Deus, meu Pai, olha para este homem, olha para esta mulher, essas pessoas que pelos olhos da fé eu vejo, derramando lágrimas, tristes, abatidas, já sem esperança de uma resposta, de uma saída, de uma solução. Em todo tempo o Senhor é bom, e eu quero que o Senhor mostre agora essas vidas, mostre agora a este homem, a esta mulher sem esperança, de que tu és aquele que faz o chamado impossível aos nossos olhos acontecer. Mostre agora o seu poder, abrindo portas, meu Pai, para que esta vida seja agraciada, abençoada, curada, libertada pelo teu poder, pela tua graça e pela tua infinita misericórdia. Repreenda este mal, esta angústia, essa tristeza, manda embora, e que essas vidas sejam tocadas poderosamente pelas tuas mãos. Enxugue as lágrimas desta mulher, e traga paz, traga alegria, cura, libertação, paz de espírito e comunhão, a partir de agora, com a bênção do Pai, do Filho e do amado e querido Espírito Santo, que assim seja, e graças a Deus. Muito bem, estamos colocando aqui um ponto final do nosso programa, chegou a hora de irmos embora. A partir de agora você pode entrar em contato comigo, DDD 54, número 9, 99925627. Grande abraço, beijo no seu coração e até amanhã, querendo

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